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4: E assim, com o espírito do rodeio e a emoção em alta, vamos encerrando mais uma edição do Brasil Rodeio. 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

0: Está no ar a Voz do Brasil. As notícias do governo federal que movimentaram o país no dia de hoje.
1: Olá, boa noite.
0: Boa noite para você que nos acompanha em todo o país.
1: Terça-feira, 14 de julho de 2026.
0: E vamos aos destaques da Voz do Brasil.
1: Meio ambiente e clima. Painel eletrônico monitora efeitos do El Niño no país.
0: Plataforma informa onde haverá excesso de chuvas, estiagem ou ondas de calor.
1: Hoje vamos falar sobre o fenômeno e como poderá afetar o Brasil. Luana Karen.
2: Entre as principais consequências esperadas para o Brasil estão excesso de chuvas na região sul e a estiagem nas regiões norte e nordeste.
0: Energia e combustíveis.
1: Conselho Nacional de Política Energética aprova aumento no percentual de etanol anidro na gasolina para 32%.
0: E aplicativo oferece ao consumidor informações sobre postos de combustíveis e canal para denúncias. Gabriela Noronha.
3: O aplicativo é gratuito e funciona como um mapa interativo no celular, ajudando o consumidor a descobrir quais postos são de confiança e quais devem ser evitados.
1: Proteção das crianças e adolescentes no ambiente digital.
0: Como o ECA Digital avança no combate à violação de direitos é o tema de entrevista com Fábio Meirelles, do Ministério dos Direitos Humanos e Cidadania.
4: Então, o ECA Digital é um grande avanço, traz esse princípio do ECA, né, da proteção integral, da prioridade absoluta para o ambiente digital, e ele hoje já é uma referência no Brasil. No mundo.
1: Hoje, na apresentação da Voz do Brasil, Luciana Vasconcelos e Luciano Seixas.
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1: O percentual de etanol na gasolina será elevado de 30% para 32%.
0: A medida aprovada hoje pelo Conselho Nacional de Política Energética tem previsão para valer a partir de 1º de agosto.
1: E terá vigência de 180 dias, com possibilidade de prorrogação por igual período.
0: O ministro de Minas e Energia, Alexandre Silveira, afirmou que a mudança é segura e que tem respaldo técnico.
5: Nós estamos completamente seguros de avançar até o E32. O Instituto Mauá nos deu o laudo de que nós estamos habilitados a fazer o aumento. E a transitoriedade é apenas uma maneira de nos precavermos a poder, dentro de 180 dias, nós vermos o que está acontecendo. A cada oscilação, nós sentamos e protegemos o consumidor e protegemos a economia nacional.
1: Ainda de acordo com o ministro Alexandre Silveira, a medida vai contribuir para a autossuficiência do país em meio ao contexto da guerra no Oriente Médio.
0: Na hora de abastecer o carro, quanto mais informações o consumidor tiver, melhor.
1: Por meio de um aplicativo, o motorista confere se o posto onde ele vai é um estabelecimento confiável.
0: E caso perceba alguma irregularidade, também é possível fazer uma denúncia diretamente à Agência Nacional do Petróleo, Gás Natural e Biocombustíveis.
3: O aplicativo ANP com você postos é gratuito e funciona como um mapa interativo no celular, ajudando o consumidor a descobrir quais postos são de confiança e quais devem ser evitados. O funcionamento é bem prático. Ao abrir o aplicativo, o usuário vê os estabelecimentos da região sinalizados por cores, como em um semáforo. Os postos recebem notas de 0 a 5 com base nas fiscalizações que a Agência Nacional do Petróleo, Gás Natural e Biocombustíveis fez nos últimos 5 anos, sendo que a cor verde sinaliza os mais seguros e quem tem nota máxima. Já os marcados em vermelho acendem o sinal de alerta. Receberam nota zero por causa de irregularidades recentes. Outras informações dos estabelecimentos, como endereço, CNPJ, quantas fiscalizações já receberam, resultado das vistorias e qualidade das amostras analisadas, também podem ser consultadas na ferramenta. É possível ainda fazer denúncias pelo aplicativo, como explica o superintendente de fiscalização do abastecimento da ANP, Júlio Nishida.
6: Cria um importante canal de denúncias do consumidor com a ANP, inclusive aquelas relacionadas a práticas de preços abusivos. De forma bem simples, fácil e intuitiva, o consumidor consegue fazer a sua denúncia no simples clicar de botões.
3: A plataforma pode ser acessada no endereço anpcomvocepostos.anp.gov.br e depois baixada no aparelho de telefone celular. Reportagem Gabriela Noronha.
1: A A produção brasileira de grãos no período 2025-2026 está estimada em 360 milhões de toneladas.
0: Segundo o levantamento divulgado hoje pela Conab, a Companhia Nacional de Abastecimento, se confirmado, o volume será 2,2% superior ao registrado.

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1: Das três safras do milho no ciclo atual, está estimada em mais de 141 milhões e 700 mil toneladas, volume 0,4% superior ao ciclo passado. A estimativa é de crescimento favorecido pelas condições climáticas, como explica Fabiano Vasconcelos, gerente de acompanhamento de safras da Conab.
2: Em relação ao milho, uma estimativa de aumento de 9,8% na área plantada, uma estimativa de produtividades melhores do que na última temporada, favorecidas aí pelo clima, uma produção de 29,6 milhões de toneladas, um aumento aí de 18,7% em relação à última safra.
1: E a Conab também estabeleceu novos preços de referência para os principais produtos agrícolas de verão. Os principais reajustes foram no preço da soja, do arroz em casca, do feijão e do milho. Os preços passam a vigorar nos períodos entre o segundo semestre de 2026 e o primeiro semestre de 2028. Reportagem Edinaldo Júnior.
3: Ainda sobre a produção agrícola, o IBGE estima que a safra brasileira em 2026 pode chegar a 347 milhões e 400 mil toneladas.
4: Isso representa uma projeção de 1 milhão e 300 mil toneladas a mais do que a colheita anterior.
3: O IBGE calcula um ano de produção e a Conab faz estimativa de outubro a setembro.
4: Agricultores podem ter acesso a recursos para o Plano Safra.
3: Os recursos poderão ser acessados entre 16 de julho deste ano e 30 de junho do ano que vem.
4: O BNDES, Banco Nacional de Desenvolvimento Econômico e Social, vai disponibilizar R$72 bilhões.
5: Serão 40 bilhões e 500 milhões de reais disponíveis por meio dos programas agropecuários do governo federal. Desse total, 21 bilhões e meio são para médios e grandes produtores da agricultura empresarial e quase 19 bilhões de reais para pequenos produtores da agricultura familiar. Também vão estar disponíveis 31 bilhões e 500 milhões de reais em recursos próprios do banco por meio da linha BNDES Crédito Rural. O chefe do Departamento de Crédito Digital, Agropecuária e Normas do BNDES, Caio Barbosa, explica que o crédito disponibilizado pelo banco atende necessidades de quem produz no campo.
6: A gente opera basicamente 11 programas, que são programas que atingem todas as necessidades de investimento e de custeio do produtor rural. E todos os tipos de produtores rurais. Tem uma linha para custeio, uma linha para investimento, para aquisição de máquinas.
5: Para saber mais sobre as linhas e programas do BNDES para o agro, acesse bnds.gov.br/agro. Reportagem André de Barros Lima.
3: O fenômeno climático conhecido como El Niño, já confirmado no país, pode trazer diferentes impactos para a população.
4: A previsão é de excesso de chuvas no sul, por um lado, e estiagem no norte e nordeste, por outro.
3: Um monitoramento mensal está sendo feito por diferentes órgãos para trazer agilidade às respostas e ajudar na prevenção de desastres.
4: Nessa reportagem de Luana Karen, trazemos dicas para os produtores rurais e cidadãos em geral sobre como lidar com os impactos desses eventos climáticos.
7: Autoridades responsáveis pelo monitoramento do clima, dos recursos hídricos e dos riscos de desastres naturais começaram a acompanhar a evolução do fenômeno do El Niño este ano no Brasil. Um painel vai ser publicado mensalmente e servirá de referência para que estados, municípios, produtores rurais e defesa civil não sejam pegos de surpresa com excesso de chuvas, estiagem ou ondas de calor. Gilvan Sampaio, pesquisador do Instituto Nacional de Pesquisas Espaciais, INPE, explica que os efeitos devem ser sentidos até meados de 2027.
8: Os principais impactos do El Niño devem ficar concentrados com o aumento do volume de chuvas no sul do Brasil. Além disso, nesse segundo semestre de 2026, o El Niño deve provocar temperaturas acima da média em praticamente todo o Brasil. Portanto, o potencial para a ocorrência de queimadas aumenta. Então, secas na Amazônia, secas no Nordeste, isso somente em 2027.
7: O El Niño é caracterizado pelo aumento anormal da temperatura do Oceano Pacífico ao longo da linha do Equador. Para que o fenômeno seja confirmado, esse aumento deve ser observado por 3 meses consecutivos, o que aconteceu entre abril e junho deste ano. Para quem utiliza a terra para produzir, a orientação de Gilberto Cunha, pesquisador da Embrapa Trigo,

0: é conhecer bem a terra onde vive.
1: Adotar boas práticas de manejo, a diversificação das épocas de semeadura, fazer as intervenções de proteção de plantas, colher no momento certo, não procrastinar aí quando as lavouras estão prontas para colher.
0: Ao longo dos próximos meses, eventos associados ao El Niño podem impactar a rotina da população. Nas regiões onde estão previstas chuvas além do normal, os riscos são de alagamentos e deslizamentos de encostas, por exemplo. Já onde pode haver escassez de chuva, há risco de incêndios e problemas no abastecimento de água. Ondas de calor também podem trazer dificuldades para populações vulneráveis. Em todos os casos, o conselho de Tiago Molina, coordenador de monitoramento e alerta da Defesa Civil Nacional, é ficar atento às fontes oficiais de informação.
2: Sempre que tiver uma situação de risco prevista, a Defesa Civil vai se utilizar de todos os mecanismos que existem para fazer com que essa informação chegue às pessoas, né, por meio do Defesa Civil Alerta, por meio das mensagens SMS. Além disso, é muito importante conhecer o local onde você mora, procurar saber quais são os planos de contingência, quais são as rotas de fuga, os locais seguros.
0: O Boletim Painel El Niño, uma iniciativa conjunta de diferentes órgãos do governo federal, é público e está disponível em diversos portais na internet. Por exemplo, no endereço portal.inmet.gov.br. Reportagem Luana Karen.
3: Esta semana, o Estatuto da Criança e do Adolescente completa 36 anos.
4: E a evolução da garantia dos direitos da infância permitiu a aprovação do ECA Digital, que entrou em vigor em março desse ano.
3: Ele prevê que as crianças e adolescentes devem ser protegidos e ter direitos garantidos também no ambiente virtual.
4: Nós seguimos hoje com a segunda parte da nossa entrevista com o diretor de Proteção da Criança e do Adolescente do Ministério dos Direitos Humanos e Cidadania, Fábio Meirelles, sobre as inovações trazidas pelo ECA Digital e a integração com o Estatuto da Criança e do Adolescente de 1990. Acompanhe.
5: Diretor Fábio Meirelles, é um prazer seguir com a nossa conversa aqui sobre Estatuto da Criança e do Adolescente. E aí a gente passa a falar agora sobre o ECA Digital, né? Que é a lei que protege os direitos da infância no ambiente virtual e ganhou esse nome, ECA Digital, como uma referência justamente ao Estatuto da Criança e do Adolescente de 1990. A gente pode dizer que ela incorpora o mesmo espírito, diretor, de que toda a sociedade é responsável pelo cuidado com as crianças, só que agora na internet?
6: Exatamente, e até por isso que a gente manteve o nome ECA, né, e chamou de ECA Digital. A gente percebeu que as crianças e adolescentes brasileiros viviam conectados, estavam em plataformas digitais, em redes sociais desde muito cedo, expostas, né, diariamente à publicidade, conteúdos algorítmicos, inteligência artificial. A gente viu que isso representava um risco muito grande, o ambiente digital para crianças e adolescentes, e a gente batalhou e conquistou o ECA Digital com o governo federal, com o CONANDA, movimentos sociais, organizações da sociedade civil e em diálogo com o Congresso para que essa lei saísse do papel e virasse realidade.
4: E o senhor destacaria como principais ganhos para a proteção das crianças vindos do ECA Digital? Que tipo de ações, que tipo de situações?
6: Veja, o ECA Digital, ele reafirma uma posição inegociável do Brasil. A gente não aceita modelos de negócio construídos sobre a exploração da vulnerabilidade de crianças e adolescentes. Então, vou dar alguns exemplos do que o ECA Digital estabelece, né? Ele estabelece limite para a prática do que a gente chama de design digital ou design manipulativo, que vão induzir crianças e adolescentes ao uso excessivo de telas. Isso é uma das dimensões do ECA Digital. Ele também prevê que os serviços e produtos digitais, eles devem adotar padrões elevados de proteção de dados, privacidade e segurança para crianças e adolescentes. O ECA Digital também prevê sanções para as plataformas que descumprirem essas obrigações. Então, o ECA Digital é um grande avanço, ele traz esse princípio do ECA, né, da proteção integral, da prioridade absoluta para o ambiente digital, e ele hoje já é uma referência no Brasil e no mundo.
5: E assim como aconteceu no Estatuto da Criança e do Adolescente de 1990, o ECA Digital também deve mudar essa forma da sociedade perceber os direitos das crianças na internet? por exemplo, a parte da responsabilidade de todos os adultos sobre as crianças que estão ali no ambiente virtual?
6: Perfeito. É exatamente esse o princípio. Assim, a gente conseguiu com a ECA Digital traduzir rapidamente uma demanda social, porque não pode ser só uma atribuição das próprias crianças e adolescentes ou dos seus familiares, dos pais, mães e responsáveis, a proteção delas no ambiente digital. Então, se elas estão em situação de vulnerabilidade, é uma responsabilidade coletiva. Então, a gente conseguiu, com a ECA Digital, trazer essa demanda social, normatizar e, juridicamente, convergir com a iniciativa privada para um instrumento, que hoje é o ECA Digital, que precisa chegar na ponta. Então, hoje, o nosso grande desafio é, para além do ECA Digital, é levar o ECA Digital para a escola, para o Conselho Tutelar, para o CRAS, para o CREAS, para o Ministério Público utilizar o ECA Digital. Então, cuidar das crianças e adolescentes nunca foi uma tarefa de uma pessoa só, não vai ser agora. Então, o ECA Digital traz esse princípio da responsabilidade coletiva.
4: Quer dizer que o ECA Digital também é importante para os pais e responsáveis que agora deixam de estar sozinhos nessa proteção das crianças e dos adolescentes, né? E passam a ter apoio das plataformas, não é isso?
6: Exatamente. Canais de denúncia, a própria Autoridade Nacional de Proteção de Dados. Então, com o ECA Digital e depois com a lei de regulamentação, depois com a política, a gente, após o ECA Digital, a gente também anunciou a Política Nacional de Promoção e Proteção dos Direitos da Criança e do Adolescente no Ambiente Digital, que é uma política estruturada para fortalecer a coordenação entre os diferentes níveis de governo, incentivar a pesquisa, inovação tecnológica, promover desenvolvimento de produtos e serviços digitais mais seguros, ampliar os canais de denúncia, fortalecer a capacitação dos profissionais do sistema de garantia de direitos, apoiar as famílias no exercício da supervisão parental. Então, acho que a gente precisa olhar para o ECA Digital e para a nossa política nacional com essa perspectiva de uma construir objetivos concretos e de dividir a responsabilidade sobre a proteção de crianças e adolescentes no ambiente digital com todos os atores que precisam estar, né, totalmente comprometidos com essa implementação.
5: Agora, onde os adultos podem encontrar, diretor, mais informações sobre o ECA Digital para entenderem melhor essa legislação e também orientações sobre o que deve ser proibido, o que deve ser permitido para as crianças na internet?
6: Claro, olha, hoje nos sites, né, do Ministério dos Direitos Humanos e da Cidadania, da SECOM, do Ministério da Justiça, você encontra o ECA Digital. A gente produziu um material muito interessante, recente, que é um guia no formato de perguntas e respostas para conselheiros tutelares sobre o ECA Digital, que é um material educativo e prático que está no site do Ministério dos Direitos Humanos e da Cidadania. A gente produziu uma caixa de ferramentas chamada Faça Bonito na Rede, que é um material, conjunto de instrumentos práticos também, que tem guia de recomendações técnicas, coletânea de normas jurídicas, tem proposta de fluxo, tem material didático sobre o que fazer, tem cartilha, tem até jogo de tabuleiro, conexão segura. Então, a gente tem curso, a gente tem um curso Proteção de Crianças e Adolescentes no Ambiente Digital, um curso online na Escola Nacional dos Direitos da Criança e do Adolescente. Então, hoje a gente tem guias, cartilhas, a gente tem cursos, a gente tem jogo de tabuleiro, a gente tem fluxo. Então, a gente tem glossário, a gente tem bastante material disponível, perguntas e respostas, para que as pessoas conheçam o ECA Digital e conheçam as ferramentas de proteção de crianças e adolescentes no ambiente digital no site do Ministério dos Direitos Humanos, novamente, no site do Ministério da Justiça e Segurança Pública, no site da Secretaria de Comunicação Social, enfim, institutos, fundações, organizações da sociedade civil. Muita gente tem produzido material sobre essa responsabilidade compartilhada e a promoção do bem-estar de crianças e adolescentes no ambiente digital.
4: Muito bem, nós conversamos com Fábio Meirelles, diretor de proteção da criança e do adolescente do Ministério dos Direitos Humanos e da Cidadania. Muito obrigado por sua entrevista aqui à Voz do Brasil.
6: Obrigado a vocês, sempre à disposição.
3: E estão abertas até amanhã, dia 15 de julho, as inscrições de bolsas para médicos especialistas.
4: São 1.136 vagas distribuídas em 26 cursos de aprimoramento em 309 municípios do país.
3: Quase metade das vagas são voltadas para o interior. Entre as especialidades previstas estão anestesiologista, oncologia, cardiologia e cirurgia minimamente invasiva.
4: Felipe Proenço, secretário de Gestão do Trabalho e da Educação do Ministério da Saúde, detalha o edital.
7: Possibilidade para quem já é especialista com registro de qualificação, participa do programa desenvolvendo suas atividades práticas em um serviço do Sistema Único de Saúde, de referência no interior, um ambulatório especializado, um hospital, e ao mesmo tempo tem suporte aonde um especialista com ainda mais experiência vai poder apoiar o desenvolvimento das atividades numa carga horária de 20 horas semanais, recebendo uma bolsa que vai depender da localização, se é uma região mais vulnerável, podendo chegar até R$20 mil.
3: O edital está disponível em gov.br/saúde.
4: Atenção, estudantes de graduação de instituições privadas.
3: Começaram hoje as inscrições para o processo seletivo do Fundo de Financiamento Estudantil, o FIES.
4: Serão mais de 75 mil vagas destinadas no segundo semestre.
8: Ao todo, serão oferecidas 75.500 vagas para o segundo semestre. No ano, serão 112 mil no total. O FIES concede financiamento a estudantes matriculados em cursos superiores de instituições privadas. Para participar do FIES, o candidato precisa ter feito o Exame Nacional do Ensino Médio a partir de 2010. Precisa ter alcançado média igual ou superior a 450 pontos nas 5 provas e não ter zerado a redação. Precisa ter, em 2026, renda bruta familiar mensal de até 3 salários mínimos, o equivalente a R$ 4.863. O processo seletivo do FIES reserva 50% das vagas para estudantes com renda familiar por pessoa de até 0,5 salário mínimo inscritos de forma ativa no Cadastro Único. Os pré-selecionados nessa modalidade vão poder solicitar financiamento integral, cobrindo todos os encargos educacionais e ficam dispensados de comprovar a renda diretamente na instituição de ensino. O FIES tem chamada única e lista de espera. O resultado da pré-seleção na chamada única será divulgado no dia 30 de julho. As inscrições vão até sexta-feira, 17 de julho, pelo Portal Único de Acesso ao Ensino Superior. O candidato precisa ter conta gov.br e preencher os requisitos para participar do programa. O resultado sai no dia 30 de julho. Mais informações em acessounico.mec.gov.br/FIES ou ligue para 0800-61-6161. Thaisa Vitória para a Voz do Brasil.
3: O Ministério da Educação disponibilizou uma série de vídeos com orientações sobre o uso do Cadastro da Educação de Jovens e Adultos, uma plataforma oficial de cadastro.
4: O material ensina passo a passo como realizar a inscrição e é destinado tanto aos estudantes quanto aos profissionais que atuam no sistema.
3: As inscrições no cadastro permanecem abertas durante todo o ano.
4: No entanto, os prazos para ingresso no segundo semestre deste ano variam de acordo com o calendário de cada estado e município.
3: Os conteúdos estão disponíveis no portal do MEC e no canal da pasta do Ministério da Educação no YouTube.
4: E essas foram as notícias do governo federal.
3: Uma realização da Secretaria de Comunicação Social da Presidência da República.
4: Com produção da empresa Brasil de Comunicação.
3: Fique agora com as notícias do Poder Judiciário e do Congresso Nacional. Uma boa noite.
4: Boa noite para você e até amanhã.
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11: Presidente do STF e do CNJ lança rede nacional de magistrados para combater o avanço do crime organizado no país.
12: Instituições podem enviar propostas sobre modernização do sistema de justiça até 15 de agosto.
11: STJ mantém prisão preventiva de homem acusado de atuar como falso médico.
12: Boa noite, eu sou Marcela Luiz.
11: E eu sou Walter Lima.
12: O presidente do Supremo Tribunal Federal e do Conselho Nacional de Justiça, ministro Edson Fachin, lançou nesta terça-feira a Rede Nacional de Magistrados para combater o avanço do crime organizado no país.
11: Segundo Fachin, a resposta estatal à criminalidade em rede exige, necessariamente, uma justiça também articulada em rede. Marcelo Della Libera.
13: O ministro Edson Fachin observou que o mercado de apostas eletrônicas clandestinas vem sendo utilizado como instrumento de organizações criminosas.
14: Essas plataformas podem servir à lavagem de dinheiro, à formação de estruturas empresariais aparentemente ilícitas, à integração com outras atividades ilícitas, como tráfico, contrabando e corrupção, além de apresentarem forte dimensão transnacional.
13: Criada por portaria do CNJ, a Rede Nacional prevê o compartilhamento de informações para enfrentar organizações criminosas cada vez mais sofisticadas.
12: Supremo está com o edital aberto para receber propostas sobre a modernização do sistema de justiça.
11: Podem participar instituições públicas, privadas e da sociedade civil até 15 de agosto. Pablo Lemos.
15: As propostas vão ser analisadas pelo Grupo de Estudos para a Modernização do Sistema de Justiça, instituído pelo presidente do STF, ministro Edson Fachin. O diretor do Centro de Estudos Constitucionais do Supremo, Fernando Facuri Scaff, que preside o grupo, explica que modernizar significa atualizar o sistema de justiça.
16: É fazer ajustes dentro de um sistema que funciona, que está rodando bem, para falar uma linguagem mais clara, e que você tem, dentro disto, a expectativa de uma sociedade brasileira como um todo por mais justiça e por mais segurança jurídica.
15: Para o relator do grupo Neide Barros Belo Filho, modernizar é uma exigência do tempo.
17: É necessário modificar, porque é necessário acompanhar o tempo, acompanhar as mudanças da sociedade.
15: Serão aceitas apenas manifestações institucionais sobre a modernização do sistema de justiça sem caráter pessoal, que deverão ser apresentadas por meio de formulário eletrônico.
12: Mantida a prisão preventiva de empresário acusado de atuar como falso médico em unidade básica de saúde de Cananéia, São Paulo.
11: A decisão é do vice-presidente do STJ, ministro Luiz Felipe Salomão, no exercício da presidência. Fátima Uchoa.
18: O empresário está preso desde janeiro. Segundo o Ministério Público, ele realizava exames de ultrassom, emitia laudos e atendia pacientes usando o registro profissional de médico de um sócio falecido. A fraude foi descoberta após ele afirmar durante exame que tinha identificado a vesícula de uma paciente que já havia retirado o órgão. Depois de o Tribunal de Justiça de São Paulo negar o primeiro habeas corpus, a defesa fez novo pedido de relaxamento da prisão ao STJ, mas o ministro Salomão não verificou ilegalidade manifesta nem urgência que justificassem a concessão da liminar. O ministro ainda apontou que o pedido de liberdade deverá ser examinado com mais profundidade no julgamento definitivo do habeas corpus, a cargo da sexta turma do STJ.
12: TST promove congresso para debater o uso de pesquisas no aprimoramento da Justiça do Trabalho.
11: O evento vai ser realizado na sede do Tribunal, em Brasília. Marla Lacerda.
19: O 4º Congresso Nacional de Pesquisa Judiciária, Estatística e Ciência de Dados da Justiça do Trabalho vai ser realizado entre os dias 25 e 27 de agosto. Com o tema Trabalho, Transformações Econômicas e Justiça, o evento é para incentivar a produção de conhecimento e a integração da rede de pesquisas judiciárias da Justiça do Trabalho. Magistrados, servidores, estudantes e profissionais que atuam na área e querem participar, fiquem atentos. As inscrições já podem ser feitas no portal do TST, que é o tst.jus.br.
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12: Uma boa noite.
11: E até amanhã.
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20: Estado.
21: Eu sou Paula Groba.
22: E eu sou Humberto Pinheiro.
21: E estes são os destaques de hoje do Jornal do Senado, que começa agora.
23: Aprovada a aposentadoria especial para agentes de saúde e de combate às endemias.
21: MP do frete. Senado retira valor fixo, mas mantém piso mínimo do frete para caminhoneiros.
23: Pacientes em internação domiciliar podem ter desconto na conta de luz.
21: Boa noite.
24: Boa noite.
21: Em acordo com o governo, o Senado aprovou a medida provisória que atualiza as regras do piso mínimo do frete rodoviário. A MP, que perderia a validade nesta semana, mantém a obrigatoriedade de um valor mínimo para o frete, como já prevê a legislação, mas retira do texto a definição de um piso nacional para a remuneração dos caminhoneiros.
23: Durante a análise na Comissão Mista e na Câmara dos Deputados, havia sido incluído um piso de R$5.000 mensais para os motoristas de longas distâncias. A medida provisória também endurece as punições para empresas que descumprirem o piso do frete, calculado pela Agência Nacional de Transportes Terrestres. Repórter Pedro Pincer.
25: O Senado aprovou o projeto de lei de conversão da medida provisória que torna obrigatório o cadastramento das operações de transporte rodoviário de cargas e reforça os mecanismos de fiscalização do piso mínimo do frete. Entre os tópicos está a determinação de um piso para o frete, mas sem definição do valor. A principal questão se dava em torno do perdão às multas aplicadas aos caminhoneiros que estiveram presentes nas manifestações de dezembro de 2022. Para o relator revisor, senador Stevenson Valentim, do Podemos do Rio Grande do Norte, a medida faz justiça e traz tranquilidade para a categoria.
26: Entendo que esse viés da multa já atingiu a sua pedagogia e permanecer com essa injustiça é passar uma ideia de vingança e que não contribui nada para a sociedade.
25: A líder do governo, senadora Tereza Leitão, do PT de Pernambuco, celebrou o acordo alcançado diante da relevância do assunto.
27: Se ela não fosse importante, ela ia caducar. Nós não permitimos a caducidade justamente pela importância que ela tem para a economia, para relações trabalhistas, para a autonomia de autônomos.
25: As novas regras terão um período de transição. Empresas e transportadores terão prazo mínimo de 60 dias para a adaptação às novas obrigações. O texto segue agora para a sanção presidencial.
21: E o roubo de combustíveis deixou de ser apenas um crime patrimonial e passou a ser uma importante fonte de renda para facções criminosas.
23: Para combater esse mercado ilegal, a Comissão de Segurança Pública aprovou um projeto que endurece as penas e cria crimes específicos para o furto e o roubo de petróleo, combustíveis e derivados. Repórter Bruno Lourenço.
28: O projeto de lei fixa a pena nesses casos de reclusão de 4 a 10 anos mais multa e aumenta a punição em um terço se o crime for cometido com destruição de barreiras, atuação conjunta de duas ou mais pessoas, abuso de confiança de funcionário público ou ex-colaboradores das empresas. O relator designado, senador Sérgio Moro, do PL do Paraná, defendeu a punição mais rigorosa.
29: Para proteger não só o mercado de combustíveis, mas especialmente o consumidor desses combustíveis, dessas quadrilhas, dessas gangues que se locupletam, não só furtando combustíveis e seus equipamentos, mas colocando em risco os indivíduos para os quais depois esse combustível fraudulento, muitas vezes, é revendido.
28: O projeto também altera a legislação de crimes contra a ordem econômica para punir quem armazena, transporta ou comercializa o combustível sabendo que é produto de crime. O texto estabelece ainda que as penas sobem em 2/3 se a ação resultar em desabastecimento, interrupção das atividades industriais, incêndio, dano ambiental, ferimento grave ou morte. A proposta seguiu para a Comissão de Constituição e Justiça.
21: O sedentarismo ou a inatividade física gera um custo anual estimado em cerca de R$300 milhões ao Sistema Único de Saúde. Esse valor equivale a aproximadamente 17,4% de todos os gastos do sistema com hospitalizações por essas condições.
23: No Senado, a importância da medicina esportiva na saúde dos brasileiros foi tema de audiência pública na Comissão de Esporte. Os detalhes com Patrícia Oliveira.
30: A medicina esportiva especializada no
0: no acompanhamento dos exercícios físicos na prevenção de lesões, reabilitação e melhoria do desempenho dos atletas também contribui para a saúde pública, como destacou a senadora Leila Barros, do PDT do Distrito Federal, em audiência pública na Comissão de Esporte.
1: Ela beneficia milhões de brasileiros que encontram no esporte um instrumento de prevenção de doenças, de qualidade de vida e do envelhecimento saudável.
0: José Cavazói, da Federação Internacional de Medicina Esportiva, apontou a importância do exercício físico na redução mundial de casos de morte.
2: Que além de fazer as pessoas se sentirem bem, ele é capaz de reduzir infarto, reduzir AVC, reduzir morte. 5,3 milhões de mortes todos os anos que são atribuíveis ao sedentarismo.
0: O médico Fernando Torres destacou o papel social do exercício físico também no combate aos custos com sedentarismo no Brasil. De cerca de R$ 300 milhões por ano no SUS, em internações e tratamentos de doenças crônicas.
3: Exercício é remédio, porque ele realmente previne e trata doenças. Está altamente ligado à redução de gastos públicos e privados.
0: Os debatedores defenderam a criação de políticas públicas para ampliar a prática de atividades físicas no Brasil.
21: E famílias com pacientes em internação domiciliar que dependem de aparelhos elétricos poderão ter mais acesso ao desconto na conta de luz. A Comissão de Infraestrutura aprovou um projeto que amplia de 3 para 4 salários mínimos o limite de renda para a concessão da tarifa social de energia elétrica nesses casos.
23: O benefício atende pacientes que utilizam equipamentos como ventiladores pulmonares, bombas de infusão e aspiradores de secreção. A proposta, que busca reduzir os custos do tratamento feito em casa, segue agora para análise na Comissão de Assuntos Sociais.
21: E seguiu para a votação no plenário, em regime de urgência, o projeto que cria o Estatuto da Vítima. A proposta reúne em uma única lei os direitos e garantias de vítimas de crimes, contravenções, calamidades públicas, desastres e epidemias. Hoje, essas proteções estão espalhadas por diferentes normas.
23: O texto foi aprovado pela Comissão de Segurança Pública com parecer favorável do senador Wilder Moraes, do PL de Goiás. Segundo o relator, o sistema de justiça brasileiro historicamente concentrou a atenção na relação entre o Estado e o autor do crime, deixando a vítima em segundo plano. Para ele, o Estatuto corrige essa distorção ao fortalecer a proteção e o acolhimento das vítimas, o que também pode contribuir para o enfrentamento da criminalidade.
5: Contribui para estabelecer a confiança da população nas instituições de repercussão. Estimulam as notícias dos crimes e favorece a cooperação da vítima ao longo da apuração.
21: Profissionais que atuam na prevenção de doenças e no atendimento direto às famílias poderão passar a contar com uma aposentadoria diferenciada. O Senado aprovou em 2 turnos a proposta que garante esse direito aos agentes comunitários de saúde e aos agentes de combate às endemias, além de regulamentar o vínculo funcional da categoria.
23: A proposta aprovada prevê regras de transição e estende ainda a medida aos agentes indígenas de saneamento e de saúde. O texto segue para promulgação. Repórter Douglas Castilho.
6: A proposta aprovada estabelece como idade mínima de aposentadoria 57 anos para mulheres e 60 anos para os homens, condicionada à comprovação de 25 anos de tempo de contribuição e de efetivo exercício profissional, com regras de transição que terminam no ano de 2041 para os que já ingressaram na atividade. O texto também assegura a estabilidade a esses trabalhadores, vedando sua contratação temporária ou terceirizada, salvo na hipótese de emergências em saúde pública. O relator da proposta, senador Irajá, do PSD do Tocantins, destacou a atuação dos agentes na prática da saúde preventiva das famílias.
7: Merecem, assim como existe a aposentadoria especial dos nossos valorosos professores, assim como já foi também instituída a aposentadoria especial para os policiais, é merecida também a essa categoria. São soldados do nosso SUS, do Sistema Único de Saúde Brasileiro. Aliás, se tem o SUS de carne e osso, eles se chamam agentes de saúde e de combate a endemias.
6: Para compensar o aumento das despesas com essas aposentadorias, a União prestará assistência financeira aos estados e municípios.
23: Música. Com edição de Paulo Agrova e trabalhos técnicos de Eliseu Caires, o Jornal do Senado fica por aqui. Acompanhe agora as notícias da Câmara dos Deputados. Boa noite.
21: Boa noite e até amanhã.
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8: Deputados reduzem jornadas de trabalho de pais de pessoas com deficiência.
13: Plenário pode desobrigar férias escolares durante Copa de Futebol Feminino.
8: Câmara exige informação sobre bebê prematuro na certidão de nascimento.
14: Boa noite. O projeto que exige informação sobre bebê prematuro na certidão de nascimento já pode seguir para o Senado. A repórter Maria Neves tem os detalhes sobre a medida.
15: A Comissão de Constituição e Justiça da Câmara dos Deputados aprovou o projeto que obriga os cartórios a incluir na certidão de nascimento que a criança nasceu de forma prematura. De acordo com a autora da proposta, a deputada Silvia Cristina, do PP de Rondônia, são considerados prematuros bebês que nascem antes de 37 semanas de gestação. Com a aprovação, o texto pode seguir para o Senado. Ainda, segundo Silvia Cristina, o Brasil é o país em que nascem mais bebês prematuros no mundo. Ela afirma que 12% dos partos realizados no país ocorrem antes do tempo mínimo necessário. A relatora do texto, deputada Maria Raiz, do PSB de Pernambuco, defende que incluir a informação sobre prematuridade do bebê na certidão de nascimento, além de garantir o atendimento médico adequado à criança, também trará economia para os cofres públicos.
16: A partir do momento que a gente sabe que uma criança nasce de forma prematura, a gente garante que o atendimento seja dado de forma mais precisa. Então, além, obviamente, de garantir um atendimento melhor para as mulheres, a gente garante que uma economia para o Estado.
15: Ao apresentar o projeto em 2024, Silvia Cristina afirmou que, de acordo com informações da Organização das Nações Unidas, a prematuridade é a principal causa de morte infantil no mundo. A página do Hospital Albert Einstein explica que bebês nascidos antes do tempo têm maior probabilidade de apresentar problemas como pulmões imaturos que exigem ventilação mecânica. Além disso, os intestinos ainda não se encontram totalmente desenvolvidos no nascimento, o que dificulta a absorção do leite materno. Outra complicação é o cérebro prematuro, que impede o recém-nascido de ter um instinto de sugar os mamilos da mãe para mamar. Ainda de acordo com as informações do hospital, problemas decorrentes da prematuridade podem durar por toda a vida. Da Rádio Câmara de Brasília, Maria Neves.
8: Maurício do Vôlei, do PL de Minas Gerais, apresentou projeto que cria a Política Nacional de Proteção da Inocência Infantil. De acordo com o deputado, a medida protege crianças e adolescentes da exposição a conteúdos inadequados ao desenvolvimento psicológico, moral e emocional.
14: Maurício do Vôlei acrescenta que o projeto amplia o acesso dos pais a informações sobre materiais pedagógicos e atividades escolares que tratem de temas sensíveis. Na visão dele, o texto é uma forma de garantir maior transparência na formação de crianças e adolescentes.
4: Saúde.
8: Comissão de Saúde aprova projetos sobre idosos e prevenção do câncer. A repórter Sofia Peçanha ouviu a relatora.
17: A Comissão de Saúde aprovou o projeto que prevê a suplementação nutricional como parte do tratamento de idosos diagnosticados com desnutrição ou risco de desnutrição durante internações hospitalares. A proposta, apresentada pelo deputado Pedro Ayara, de Minas Gerais, determina que hospitais públicos e privados conveniados ao Sistema Único de Saúde ofereçam suplementos nutricionais aos pacientes idosos sempre que houver indicação clínica. O projeto tem como objetivo assegurar que a suplementação seja parte integrante do cuidado hospitalar e da reabilitação pós-alta. Dessa forma, além de melhorar a recuperação de pacientes idosos, a medida também reduz complicações durante e após a internação, como afirmou a deputada Silvia Cristina, do PP de Rondônia, relatora na comissão.
18: O PL fortalece a integralidade da atenção e da saúde que contribui para a sustentabilidade do sistema ao reduzir custo de sobrecarga hospitalar.
17: De acordo com o projeto, todos os pacientes idosos internados deverão passar por triagem e avaliação nutricional na admissão hospitalar. com reavaliações durante a internação e na alta. Caso o idoso ainda apresente desnutrição ou risco nutricional no momento da alta, ele poderá receber suplementação gratuita pelo SUS por até 60 dias, com acompanhamento das equipes de saúde. Após passar pela aprovação nas comissões de defesa dos direitos da pessoa idosa e de saúde, a proposta segue para análise na Comissão de Finanças e Tributação. Outro projeto aprovado pela Comissão de Saúde institui o Dia Nacional de Combate ao Câncer, a ser celebrado anualmente em 27 de novembro. A proposta, apresentada pela deputada Flávia Moraes, de Goiás, amplia as ações de prevenção, diagnóstico precoce, tratamento e apoio às pessoas acometidas pela doença. Estão previstas campanhas educativas, incentivo a ações de rastreamento da doença, apoio psicossocial a pacientes e familiares, capacitação de profissionais de saúde e estímulo à pesquisa científica na área oncológica. A relatora na Comissão de Saúde também foi a deputada Silvia Cristina. Ela destacou que o projeto busca maior visibilidade ao tema e fortalecer a mobilização social e institucional em todo o país.
18: Representa passo concreto e necessário para fortalecer a política pública de enfrentamento ao câncer no Brasil, integrando a prevenção e atenção e a reabilitação, o apoio psicossocial, no momento em que os números evidenciam urgência.
17: Após a aprovação na Comissão de Saúde, o projeto segue agora para análise da Comissão de Finanças e Tributação. Da Rádio Câmara de Brasília, Sofia Peçanha.
4: Esporte.
14: Josivaldo JP, do União do Maranhão, defende a aprovação de proposta que inclui entidades esportivas sem fins lucrativos entre as instituições com imunidade tributária. Ele afirma que a medida busca reduzir custos de organizações que atuam na formação de atletas e na inclusão social.
8: Josivaldo JP aponta que o texto alcança apenas entidades certificadas dos movimentos olímpico, paralímpico, clubístico ou educacional. Ele argumenta que a regra pode evitar o fechamento de projetos esportivos, principalmente em comunidades que dependem dessas iniciativas para atender crianças e jovens.
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4: Trabalho.
14: A Câmara aprovou redução de jornada de trabalho para pais de pessoas com deficiência. A repórter Paula Bittar tem os detalhes.
11: A Comissão de Constituição e Justiça da Câmara aprovou uma proposta que prevê a redução da jornada de trabalho sem prejuízo salarial para pais de pessoas com deficiência. De acordo com o texto aprovado, a necessidade e o percentual da redução da jornada serão definidos por avaliação biopsicossocial, realizada pelo menos a cada 2 anos. Conforme o resultado, o benefício poderá ser ampliado, mantido, reduzido ou suspenso. Durante a discussão da proposta, a deputada Soraya Santos, do PL do Rio de Janeiro, defendeu critérios para a concessão do benefício como forma de evitar fraudes.
12: Esse projeto é um projeto importantíssimo para as mães atípicas que precisam ter mais tempo dentro de casa, e é lógico que o meu voto será e do partido na orientação de aprovar, mas me cabe aqui fazer um alerta. Esse tipo de benefício deveria sempre estar vindo com um critério de avaliação.
11: O projeto que prevê a redução da jornada de trabalho sem prejuízo salarial para pais de pessoas com deficiência já pode seguir diretamente para análise do Senado, a menos que haja recurso para votação antes pelo plenário da Câmara. Da Rádio Câmara, de Brasília, Paula Bittar.
4: Eleições.
8: Projeto de Paulinho da Força, do Solidariedade de São Paulo, permite contabilizar como gastos eleitorais despesas com o cuidado de dependentes de candidatas. A medida beneficiaria mulheres com filhos de até 12 anos ou dependentes com deficiência.
14: A proposta autoriza o custeio de babás, cuidadores, creches e transporte de dependentes durante a campanha. Segundo Paulinho da Força, o objetivo é ampliar a participação feminina na política e reduzir os obstáculos enfrentados pelas candidatas.
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24: Consumidor.
8: Comissão aprova medida que permite maior transparência na conta de luz. A repórter Júlia Lopes nos conta o que foi proposto.
25: A Comissão de Defesa do Consumidor da Câmara dos Deputados aprovou um projeto que obriga as distribuidoras de energia elétrica a incluir, junto com a conta de luz, um registro fotográfico do medidor de consumo da unidade de energia. De acordo com o texto, a medida tem como objetivo fortalecer a proteção dos direitos do consumidor e garantir mais transparência nas informações sobre o consumo de energia. A proposta também busca aumentar a confiança do usuário, já que o registro fotográfico anexado à fatura permite acompanhar mais clareza o processo de medição da cobrança. Para o relator da proposta, deputado Celso Russomano, do Republicanos de São Paulo, a iniciativa protege tanto o consumidor quanto as empresas. Ele ressaltou que a imagem do medidor pode servir como prova em casos de contestação, ajudando a evitar fraudes e possíveis manipulações.
26: O consumidor vai ter o direito de receber a conta com o registro fotográfico, ou seja, na hora que for lida a conta de energia elétrica, vem uma fotografia do medidor, do consumidor junto, né, impressa na própria conta, e aí o consumidor vai poder ver que, de fato, a leitura foi feita da maneira correta e vai poder acompanhar, inclusive, o consumo. Aí, se houver erro, fica mais fácil para ele provar que existe um erro na cobrança da conta de energia elétrica.
25: O projeto, que inclui junto à conta de luz um registro fotográfico do medidor de consumo, segue agora para análise na Comissão de Minas e Energia. Da Rádio Câmara de Brasília, Júlia Lopes.
27: Desenvolvimento Regional.
14: Projeto de Paulo Guedes, do PT de Minas Gerais, concede ao município de Vieiras o título de Capital Nacional dos Peixes Ornamentais. A proposta reconhece a importância da cidade para a piscicultura ornamental e sua contribuição para a economia da Zona da Mata Mineira.
8: Segundo Paulo Guedes, o reconhecimento fortalece a identidade produtiva de Vieiras, amplia a visibilidade do setor e incentiva o desenvolvimento regional. A proposta destaca ainda o potencial da criação de peixes ornamentais para gerar renda e apoiar pequenos produtores.
27: Educação.
14: O plenário da Câmara pode votar a qualquer momento o projeto que retira a obrigação de férias escolares durante a Copa do Mundo de Futebol Feminino no ano que vem. Essa obrigação foi criada por uma lei de 2026. Entenda com o repórter Antônio Vital.
7: Ganhou o regime de urgência e pode ser votado a qualquer momento no plenário da Câmara, projeto que desobriga as redes de ensino pública e privada de todo o país a concederem férias escolares para todos os alunos durante a realização da Copa do Mundo Feminina de Futebol no ano que vem. Lei de autoria do governo, aprovada no início do ano pelo Congresso, obriga que as férias dos estudantes coincidam com o período do torneio, entre 24 de junho e 25 de julho de 2027. O projeto apresentado pela deputada Anne Ortiz, do PP do Rio Grande do Sul, permite que os sistemas de ensino dos estados e municípios decidam sobre o período de férias escolares, em vez de obedecer ao calendário oficial da competição. Entidades como a Federação Nacional das Escolas Particulares criticaram a obrigatoriedade prevista em lei e alegaram que a alteração do período de férias no meio do ano coloca em risco o calendário escolar exigido pela Lei de Diretrizes e Bases da Educação, que obriga pelo menos 200 dias letivos no ano. O regime de urgência permite que o projeto seja analisado diretamente no plenário da Câmara, sem passar pelas comissões permanentes da Casa. A urgência foi aprovada de maneira simbólica, sem votos contrários. Para a autora da proposta, Anne Ortiz, a definição do período de férias em função da competição não foi discutida com as instituições de ensino e vai causar prejuízos para as escolas, alunos, pais e professores.
28: Não é possível, num país de 5.570 municípios, onde a Copa do Mundo vai ser sediada em apenas 8 municípios, nós termos uma regra para valer para todos os municípios. que obriguem mais de um mês de férias no meio do ano. Isso vai causar um problemão, não só para as famílias, para os pais, para as mães que trabalham, mas também para os trabalhadores da educação no nosso país.
7: Os Jogos da Copa do Mundo de Futebol Feminino serão realizados em 8 cidades: Belo Horizonte, Brasília, Fortaleza, Porto Alegre, Recife, Rio de Janeiro, Salvador e São Paulo. Segundo o governo, a expectativa da FIFA é de que o evento alcance um público de mais de 3 milhões de torcedores, o que movimentará a economia brasileira e projetará o Brasil como potência esportiva. Da Rádio Câmara de Brasília, Antônio Vital.
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2: Justiça.
8: Projeto de Caroline Ditone, do PL de Santa Catarina, concede anistia a pais punidos por adotarem a educação domiciliar, conhecida como homeschooling. Ela reforça que a medida beneficia apenas os casos em que não houve negligência, maus tratos ou violação dos direitos da criança e do adolescente.
14: Segundo Caroline Ditone, a proposta repara penalidades aplicadas a famílias que optaram pela educação domiciliar de boa-fé. Para a deputada, o projeto reforça o papel da família na educação dos filhos e garante mais segurança jurídica aos pais que adotam esse modelo de ensino.
2: Segurança Pública.
8: Projeto aumenta penas para crime de ameaça por arma ou condição da vítima. A repórter Daniela Lessa nos conta quais os agravantes.
3: A Comissão de Constituição e Justiça da Câmara dos Deputados aprovou o projeto que aumenta a pena para o crime de ameaça quando cometido com uso de arma ou contra mulher por razões do sexo feminino, crianças, adolescentes, pessoas idosas ou com deficiência. A proposta é do deputado Mário Ehringer, do PDT de Minas Gerais, e altera o Código Penal para aproximar as punições dos crimes de ameaça e de perseguição. Atualmente, a pena para o crime de ameaça é detenção de 1 a 6 meses ou multa. Pelo texto, a pena para ameaça poderá ser aumentada de metade quando o crime for praticado com arma ou contra mulher por razões do sexo feminino, criança, adolescente, pessoa idosa ou pessoa com deficiência. Também haverá aumento de pena se a ameaça ocorrer na presença de criança ou adolescente. Além disso, o projeto permite que o Ministério Público inicie a ação penal nesses casos, mesmo sem a representação da vítima, o que pode facilitar a responsabilização dos agressores. O relator, deputado Pompeu de Matos, do PDT do Rio Grande do Sul, defendeu que a mudança corrige distorções na lei e reforça a proteção das vítimas.
5: A pessoa que se sente ameaçada muda todo o seu comportamento, inclusive corporal, de alimentação, de sono, de perturbação por ser ameaçado. E se for perseguido, é a mesma coisa. Então nós estamos colocando, perseguir ou ameaçar é a mesma situação. Tem a mesma pena, tem a mesma responsabilidade, tem a mesma gravidade.
3: Pompeu de Matos defendeu também o aumento de pena para casos em que a ameaça ocorre na presença de crianças ou adolescentes, pela gravidade do trauma provocado ao apenas testemunhar uma situação de violência. O projeto que aumenta penas para o crime de ameaça, especialmente quando envolve mulher por razões do sexo feminino, criança, adolescente, pessoa idosa ou pessoa com deficiência, ou ameaça feita com uso de arma, agora segue para análise do plenário da Câmara. Da Rádio Câmara de Brasília, Daniele Lessa.
2: Direitos Humanos.
14: Rubens Antônio, do PT de Goiás, é um dos autores de projeto que cria uma política nacional de grupos reflexivos sobre masculinidades, prevenção da violência e cultura de paz. O objetivo, segundo ele, é atuar antes que a violência aconteça, com ações educativas voltadas também a adolescentes.
8: Rubens Ottoni afirma que os grupos poderão funcionar em escolas, unidades de saúde, equipamentos da assistência social, órgãos de justiça e espaços comunitários. O congressista ressalta que o texto prevê atividades sobre resolução não violenta de conflitos e prevenção da violência contra mulheres.
14: Termina agora o Jornal Câmara dos Deputados, produzido pela Rádio Câmara, com trabalhos técnicos de Everson Urani e apresentação de José Carlos Andrade e Márcia Quilissardi. Uma boa noite para você.
8: Uma ótima noite para você. A Voz do Brasil volta amanhã.
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Boa noite, Chapecó. Boa noite, região. Como foi o seu dia hoje? Foi tranquilo? Foi corrido? Foi cansativo? Seja como for, você venceu mais um dia. E isso já é motivo para agradecer. Agora é hora de desacelerar. Hora de respirar fundo. Deixar o coração falar mais alto. E aproveitar o aconchego do seu lar. Quem sabe ao lado de quem você ama. Ou simplesmente na companhia das mais belas lembranças. A partir de agora, apague as preocupações. Aumente o volume do rádio e permita que a música abrace a sua alma. Está começando o Love Line, o programa que embala histórias de amor, desperta emoções e transforma a sua noite em um momento especial. Eu sou o Dema e, a partir de agora, convido você a viver comigo mais uma noite de muita música, romantismo e emoção. Seja muito bem-vindo ao Love Line. 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Tem músicas que elas são atemporais. Essa é uma delas. Eu curti essa música na minha juventude em 1984 e sempre me emociona cada vez que eu toco, que eu programo ela e que eu dou um play aqui no Love Line. Vamos ouvir aqui então o Am, que era uma dupla inglesa com Careless Whispers. Assim abrimos o Love de hoje. Terça-feira, dia 14. Bom ter a sua companhia, viu? Aonde quer que esteja. Love Line. Em agosto, 32 anos.

O amor verdadeiro tem um jeito curioso de permanecer, né? Às vezes, a vida afasta, o orgulho silencia e o tempo parece levar tudo embora. Mas alguns sentimentos não desistem. Eles esperam, amadurecem e, quando ainda existe amor, sempre encontram um caminho de volta ao coração. Se você ama alguém, nunca deixe que uma discussão, a distância ou o orgulho sejam maiores do que esse sentimento. Porque o amor pode até criar asas, mas quando é de verdade, ele sempre volta para casa. Boa noite. E que essa música encontre um lugar especial no seu coração. Quero cumprimentar a Janete e o Roberto. Ela manda um beijo pro Roberto, casal que tá ouvindo no EFAP. Também a Luísa e o Laércio. Boa noite também para Fátima, que está curtindo o Love Line. Love Line é a sua linha direta com a emoção. O amor de verdade não se mede pelo tempo que duas pessoas juntas, mas pela falta que uma faz quando está longe. Porque a saudade é a prova de que o coração continua guardando um lugar especial para alguém. É, dizem que o tempo responde muitas perguntas, mas algumas respostas moram no coração. Bem, agora vamos até 1984. Daqui a pouquinho eu vou traduzir uma música que foi sucesso em 1985. Banda formada por ingleses e americanos em 1977. Em 84, essa música fez muito sucesso. Eu quero saber o que é o amor. I want to know what love is. Foreigner.

0: É, tem dias em que a gente não precisa de grandes declarações. Basta um abraço, um café dividido, uma conversa sem pressa, um sorriso, a felicidade. A felicidade muitas vezes mora nas coisas mais simples e na presença de quem faz o nosso coração bater mais forte. Se existe alguém em que você pensou durante essa música, talvez ainda seja tempo de dizer o quanto essa pessoa é importante. Então, não deixe que o silêncio ocupe o lugar das palavras, porque a vida passa rápido demais, mas o amor, quando é verdadeiro, sempre encontra um jeito de tocar o coração. Jota Quest, só hoje. Em cartaz do cinema no Shopping Pátio tem Moana, Toy Story 5 e muito mais. 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
0: Boa noite pra Simone, que tá curtindo Love. Uma música que foi sucesso em 1985. Eu curti muito naquele ano essa música. Ela é muito romântica. É do George Benson e a Roberta Fleck. You Are the Love of My Life. Eu vou traduzir essa música agora. Então prepare o coração, prepare as emoções, porque essa letra é muito sincera, muito romântica, muito profunda. Vamos lá, então? Aqui no Love, a tradução da noite. George Benson, Roberta Fleck. You are the love of my life. Você é o amor da minha vida. Eu soube desde o começo, no momento que olhei para você, você achou um lugar no meu coração. Você é o amor da minha vida. Você me deu uma razão para viver. Você me ensinou como ser forte. Ao seu lado que é onde pertenço. Ninguém nunca me tocou da forma como você toca. As pessoas gastam uma vida procurando o que temos. Você é o amor da minha vida. Uma coisa boa nesta vida. Vou passar todos os meus dias somente amando você. Você é o amor da minha vida. O coração e a alma da minha vida. Antes, eu estava perdido e sozinho. Com você, ao menos, estou em casa. Você me dá razão para viver. Você me entrega tanto de você. Ninguém nunca me tocou do jeito que você me toca. Pessoas procuram a vida toda para encontrar o que tenho. Você é o amor da minha vida. Uma coisa boa nesta vida. Em um mundo cheio de mudanças, uma coisa eu tenho certeza. Você é o amor da minha vida. A única coisa que faz sentido neste mundo. Irei passar o resto da minha vida somente amando você. Você é o amor da minha vida. E eu agradeço a Deus por estar vivo e viver minha vida ao seu lado. Você é o amor da minha vida. George Benson e Roberta Fleck. Agora na íntegra. Música de 1985. Você é o amor da minha vida. E eu agradeço a Deus por estar vivo e viver minha vida ao seu lado.

É, o amor tem dessas coisas. Às vezes, a vida coloca quilômetros de distância entre duas pessoas. Outras vezes, coloca o orgulho, o medo ou o silêncio. Mas quando dois corações ainda se procuram, sempre existe uma ponte, uma porta, uma oportunidade esperando para ser aberta, né? Então, nunca, nunca subestime a força de um sentimento verdadeiro. Há histórias que não terminam. Apenas esperam o momento certo para recomeçar. E quem sabe, o próximo passo para esse reencontro não dependa apenas de um gesto de coragem, hein? 1986, uma versão exclusiva sem a Bonnie Tyler. Amo Bonnie Tyler, adoro Bonnie Tyler, mas a voz dela nessa música não casou. Fábio Júnior cantando solo aqui, uma versão exclusiva da West Capital, Sem Limites para Sonhar. Também de 1986, Toto, I'll Be Over You. Some people live their dreams. Arrebatando corações, Love Line. 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

0: É, quando o amor é verdadeiro, ele não tem medo de ser demonstrado, né? Não existe vergonha em dizer, eu te amo, em segurar a mão de quem faz bem para a nossa vida, ou em escolher a mesma pessoa todos os dias. Amar nunca foi sinal de fraqueza, pelo contrário, é um ato de coragem. Que você encontre alguém que faça o seu coração se sentir em casa e que, ao lado dessa pessoa, vocês descubram que a felicidade não está nas grandes promessas, mas na vontade de permanecer juntos. Quando ela canta, quebrando qualquer tabu, o nosso amor não vai ser blue, ela quer dizer que o amor não vai ser triste, vai ser um amor alegre, verdadeiro, bonito. Essa música é linda da Simone. Ela foi sucesso em 1986. O Love volta já. Vai ter Manhattans, vai ter Placa Luminosa e muito mais. 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
0: Boa noite pro Vando Cabral, tá ouvindo Love, valeu. A Anaí Aparecida também na sintonia. A sua linha direta com a emoção. Me segue no Instagram, @demadj1. @demadj1. @demadj1. Às vezes, tudo que uma história precisa é de uma nova oportunidade. Não para repetir os mesmos erros, mas para mostrar que as pessoas amadurecem, aprendem e podem amar de um jeito ainda mais bonito. Se ainda existir um espaço no seu coração, não deixe que o tempo feche essa porta. Há sentimentos que não envelhecem, apenas esperam. Esperam o momento certo para florescer novamente. Afinal, algumas pessoas valem qualquer recomeço. Sempre ao seu lado, Forever by Your Side com Manhattans. Love Line, fortes emoções, arrebatando corações até a uma. Love Line.

Alguns amores iluminam a vida da gente. Transformam dias comuns em momentos inesquecíveis. E fazem o coração encontrar paz. Quando duas pessoas caminham lado a lado com respeito. Quando duas pessoas caminham lado a lado com respeito, carinho e cumplicidade, o amor deixa de ser apenas uma palavra e passa a ser um lugar onde vale a pena morar. Que você tenha alguém para chamar de amor, e que esse sentimento seja bonito, o suficiente para durar por toda a vida. Amo você. Fica comigo. Love Line. Fortes emoções. Até uma.

O amor fica ainda mais bonito quando é vivido com sinceridade. Não é sobre perfeição. É sobre escolher a mesma pessoa todos os dias, mesmo sabendo que ninguém é perfeito. É cuidar, respeitar, admirar e dizer eu te amo, enquanto ainda há tempo. Porque o maior presente que alguém pode receber é ter a certeza de que ocupa um lugar especial no coração de outra pessoa. Se você ama, fica a dica, demonstre. O amor retribuído é uma das maiores riquezas da vida. Placa Luminosa foi sucesso em 1989. Amo você. Fica comigo. Também de 1989, essa música só tocou no Brasil. Isso que eles são australianos, conhecidos mundialmente. Só as rádios brasileiras tocaram Wish You Were Here dos Bee Gees. Love Line.

Quem ama de verdade nunca deixa de sonhar. E enquanto houver amor, sempre haverá uma estrela iluminando o caminho de um reencontro. 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

Há pessoas que chegam de repente e mudam completamente o rumo da nossa vida. E há aquelas que, mesmo estando longe, continuam num pensamento. Continuam morando no nosso pensamento. O amor não se explica. Ele apenas acontece. No momento certo, da forma mais inesperada. E quem sabe, nesse exato instante, exista alguém olhando para o céu e fazendo o mesmo pedido que você. Encontrar ou reencontrar a pessoa que faz o coração bater mais forte. Ei, nunca deixe de acreditar. Os sonhos mais bonitos são aqueles que o coração insiste em não abandonar. Agora, tem pessoas que o tempo não consegue apagar. Elas continuam presentes em uma música, no vento que toca o rosto, em um perfume que passa, em uma lembrança que chega sem avisar. E por mais que a vida siga em frente, o coração ainda faz um pedido silencioso. Que o destino traga de volta aquilo que um dia fez tão bem. Se existe alguém que você gostaria de reencontrar, nunca deixe de acreditar. Às vezes, a vida surpreende justamente quem ainda guarda a esperança.

Há reencontros que não dependem apenas do tempo. Dependem da coragem de quem nunca deixou de amar e da esperança de quem nunca desistiu de esperar. Às vezes a vida separa dois corações não para colocar um ponto final, mas para mostrar que um faz falta ao outro. Quem ama de verdade nunca esquece. Apenas aprende a esperar.

Existem palavras que o tempo apaga, mas existem sentimentos que nem o tempo consegue vencer. Às vezes, a vida nos ensina tarde demais o valor de quem esteve ao nosso lado. E quando o coração reconhece isso, não existe orgulho que consiga esconder a saudade. Se você ama alguém de verdade, não espere o amanhã para demonstrar, porque há pessoas que passam pela nossa vida e há aquelas que se tornam parte dela para sempre. Nunca amei alguém assim como eu te amei. Pois é, há reencontros que parecem escritos pelo destino. Afinal, alguns amores apenas se afastam por um tempo, porque a vida ainda está preparando o momento certo para aqueles que voltam a caminhar lado a lado, ou para que eles voltem a caminhar lado a lado, né? A saudade é uma conversa silenciosa entre dois corações. Mesmo quando ninguém diz uma palavra, ela continua lembrando que existiu algo bonito que merece ser lembrado. Do What You Do, Jermaine Jackson. O irmão do Michael Jackson. Love Line.

Tony Braxton, Unbreak My Heart. Aquele abraço para você que está ouvindo a Rádio West Capital. Esteja onde estiver, bom ter a sua companhia, viu? Daqui a pouquinho estamos chegando aí na madrugada de quarta-feira, né? Dia 15. Cumprimentar todo mundo que está nos honrando com a sua audiência. Os amigos da PM, valeu pela audiência. Também os amigos motoristas de aplicativo, aquele abraço para vocês. Muito obrigado por ouvir a Rádio West Capital. Pessoal na UPA trabalhando, também no Hospital Regional, bom trabalho para vocês. Os amigos aí vigilantes, aquele abraço, valeu pela audiência. Eu lembrei da música Dona do Los Lobos, de 1987. Eu vou tocar na sequência aqui para vocês. Vamos curtir? Daqui a pouquinho tem Um Dia de Domingo.

Agora meia-noite um, já estamos na madrugada de quarta-feira, dia 15. Existem palavras que o tempo apaga, mas existem sentimentos que nem o tempo consegue vencer. Às vezes, a vida nos ensina, tarde demais, o verdadeiro valor de quem esteve ao nosso lado. E quando o coração reconhece isso, não existe orgulho capaz de esconder a saudade. Se você ama alguém, demonstre. Não espere amanhã. Diga hoje, abrace hoje, perdoe hoje, porque há pessoas que passam pela nossa vida e há aquelas que se tornam parte da nossa alma, e essas o tempo jamais consegue levar. O dueto que marcou o ano de 1986. Gal Costa, Tim Maia, Um Dia de Domingo. Meia-noite dois, uma excelente madrugada.

É, o coração tem um jeito curioso de nos lembrar quem realmente importa. A gente tenta ocupar o tempo, mudar os caminhos, convencer a razão. Mas basta uma música, uma lembrança ou um simples vento no rosto para perceber que alguns sentimentos continuam vivos. Se existe alguém que faz falta na sua vida, talvez ainda não seja tarde para deixar a voz do coração falar mais alto. Porque o amor, quando é verdadeiro, não pede perfeição. Ele pede apenas uma oportunidade. O Márcio Reis, do Novo Tempo, aquele abraço. O Márcio é muito romântico. Ele manda um alô para sua esposa Rosângela. Tá apaixonado, viu, Rosângela? E o filho Matheus. E essa aqui, a música romântica do filme Os Embalos de Sábado à Noite. How Deep Is Your Love, Bee Gees. 6:07. O Márcio Reis é muito, mas muito romântico e um eterno apaixonado pela Rosângela.

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2: Meia-noite e 56.
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4: Duas horas.

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2: Duas e 24.

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3: Duas e 59.
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0: 3:24.
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2: Três e 59.

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1: De Odilon Ramos, O Filho do Meu Cusco. Buenas, parceiro. Estás querendo saber quem eu sou? Estás querendo me reconhecer? Pois sou eu mesmo. Meio mudado. Alguns anos mais velho e mais judiado. Mas sou eu. E sabes pra onde vou e o que busco? Pois é. 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Gostava tanto que peleei por ele. 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Mandeu-se para a cidade. 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Afinal, eu só me defendi naquela luta. E uma vida inteira de boa conduta sempre pesa na balança. O que mais me aguçou o interesse foi o Patrício ter me dito que da ninhada que a cusquinha deu, ele apartou o mais bonito, escondeu e criou guacho, pois sabia que mais dia, menos dia eu saía da prisão. Foi o que agora aconteceu, pois não? Já sabes pra onde vou e o que busco. É o Cusquinho, o filho do meu Cusco. Diz o Patrício que ele é tal qual o pai. Vivo, ligeiro, esperto e bem disposto. Campereia, faceiro que dá gosto. É um arrimo que a peonada trata como um mimo. E que visto de longe, ao lusco-fusco, é como fosse a alma do meu Cusco. Mas bicho não tem alma, eu sei bem. Que puxa, se eu gostava do meu Cusco, do filho dele vou gostar também. Só que eu agora sou índio mais vivido, mais cancheiro, e já não sou capaz de uma leviandade. Por mais que eu vá gostar desse guaipeca, eu hoje sei quanto vale a liberdade. Bueno, parceiro, no mais vou indo. Vou tranquilo, sem pressa. Vou sentindo novos ventos me abanando, velho pala. Pra mim, é nova vida que começa, a vida livre de um homem de bem. 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

Muito bom dia povo brasileiro, 5 horas e 12 minutos, Joãozito Gaúcho tá tocando aqui, ó, Gaita Vegetariana, mais cedo por aqui, João Luiz Correia, Porca Véia e muito mais, estamos no ar em mais uma edição do Bom Dia Sul, nessa quarta-feira, 15 de julho de 2026, eu sou Matheus Montemeso e nós vamos juntos aqui até as 10 horas da manhã.

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0: Vamos na manhã da quarta-feira, bom dia!
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0: Meiamos a semana e meiamos o mês, já não é possível. Tá voando demais, 15 de julho. 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
0: Bom dia pra toda a turma que tá virando madrugada, você que tá com a gente nos aplicativos, nos smartphones, na Alexa, no computador e no radião também aí. Vamos fazer juntos uma ótima quarta-feira!
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0: Canta galo, veio! Semana de sol segue a previsão com hoje já o calorzinho durante a tarde. Temperatura subindo, teremos máximas hoje batendo 21 a 22 graus durante a tarde. Amanhã, quinta-feira de manhã, de 12 a 13 graus de temperatura de madrugada. E teremos à tarde, aí sim, né? 25, 26 graus, já um sol forte aí pra região. Sexta-feira de novo, só que sexta-feira de manhã esquenta demais. Sexta, sábado e domingo. Até quinta-feira ainda temperaturas, né, que podem até bater 11, 12 graus de manhã, mas de manhã na sexta-feira 20 graus e à tarde 27, sábado de manhã 20 graus, à tarde 26 e no domingo temperaturas entre 20 e 27 graus. Então, calorzinho aí pegando solto nessa semana. Sabemos que na semana que vem os meteorologistas já estão aqui trazendo previsão de instabilidade de chuvas, especialmente para o Rio Grande do Sul e aqui a região de Chapecó também deveremos ter chuva, mas até domingo previsão de tempo bom e a partir de amanhã, especialmente à tarde, temperaturas que vão bater pelo menos 25 graus. Hoje a máxima na casa dos 20, 21 aqui para Chapecó. Informações do tempo numa semana muito ensolarada para nosso Grande Oeste.
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0: Muito bom dia pra toda a galera, 93.3, fazendo companhia pra você do outro lado do rádio, nós juntos, nesse dia 15 de julho, já não é possível. Eu sou Matheus Montemeus, contigo até as 10 da manhã, até as 7 horas, o nosso Bom Dia Sul, e depois das 7 em diante, nós vamos fazer tudo aqui das notícias de Chapecó, do Grande Oeste, com a nossa gigante audiência do Som e Café News. Bom dia!
11: Bom dia, Matheus, Juliano Porlecai, meu querido,
0: Juliano! 100%.
11: Bom! Uma ótima quarta-feira a todos os ouvintes aí, toda a equipe Oeste Capital, família Carara, amigos e derivados aí. Vamos de carona aí, pode ser banda Portal da Serra, uma bem animada aí pra levar vocês de carona. Que nos liga hoje é Videira e Região. Sexta-feira estamos retornando em nossa velha e querida Chapecó. Beleza, meu querido? No mais, aquele abraço, seguimos na proteção divina.
0: Valeu, Juliano! Tudo de bom, meu amigo! Boa ida, boa volta! E abração pra toda a família Carraro! Tudo bem?
12: Mano, alô aí, Matheus, aí pra nós, aqui da Fazenda São Valentim, Grupo Bungil, aqui de Guatambu, aqui. Também pro Marcos, que era falar de Matias, pro meu irmão Ednei Costa, meu compadre André Bazei, pro David Serpa, o Pardal Transportes Malha, o Quinte de Guatambu, pagurizaria do futebol da quinta-feira, no seu Luiz ali no Vederte. Também pro Jason, da Cima Céu, o Benço Mole, do Figurino Panora Guatambu, o Lucas, o Sidney, o seu Antônio, o Fofinho, o Vinícius Gonçalves, Transportes Malha do Bosco. Também pro Boneco, o Linguino Marimbota, da La Fila, Mini Saia, Paquito, Neguinho Maravilha aí. Também pro meu sobrinho Wesley, o Bode, ali do Puxo da Aurora, ali, do Leitão, ali do Porco.
0: Pode ser gurizada!
12: Sabe, né, Matheus? Oeste Capital.
0: Já louco! Essa rádio é boa demais! Valeu, tio Ney! Bom dia!
13: Bom dia, Matheus! Tudo certo? Tamo lá! Acelerando a viatura, aquecendo aqui também. Tá.
0: E aí, Mauro?
13: Coronel Freitas. É meu inovado Xanxerê aí, as entreguinhas do Alfa aí. Manda aquele abraço pro Zeca do Puxa das Penosas e o Sabonete do Deporte 2 do Alfa aí.
0: O Sabonete! Gai,
13: o Romão e o Alemão. Todo mundo no Puxa aí da Alfa aí. Cambio, Matheus. Manda aquela música lá, o Castração na Piala hoje. Beleza, Matheus? Se for essa capital, fui, já louco.
0: Já louco! Que lembração pra amigo aí também. Valeu, Maurinho. E abração a todos os amigos citados no áudio. Matheus, bom dia! Manda abraço pra toda a audiência que tá aí conectada. E toca pra nós o Vidro Fumê hoje. Sempre de ouvido na melhor. Uma ótima quarta-feira. Tiagão do EFAP. É, representando o EFAP. Capital! Acelera! 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Alô, Rio Grande! Bom dia, gauchada! É, e abraço pro Paranazão também. Vamos em uma faixa do Paraná com 93 bombando. O Gelson Schmidt por aqui. O Matheus, bom dia para vocês todos aí. Xaxim aqui trabalhando e na escuta. Valeu, Gelson. Valeu, Xaxim. Bom dia! Alô, gremista!
14: Bom dia, bom dia!
0: Noi!
14: Bora escutar essa rádio maravilhosa aí. E forte abraço para todo o pessoal da Erva Mate Bom Chimarrão.
0: Opa!
14: Lá de Ponte Serrada. A gurizada que tá aí na boleia dos brutos. Forte abraço pra todo mundo. E bora acelerar, que o bicho tá pegando.
0: Valeu, Marcos! Valeu, pessoal da Erva Mate! E a galera de Ponte Serrada! É, rapaziada! Tudo de bom aí, bons negócios pra vocês, boas entregas. Tudo de bom, Marcão. Bom dia!
15: Bom dia, meu amigo Mateuzinho, ó, Mela Bordeca. Hoje tá com motos atuais, hein? Tá bom? Parece um pouco da rodagem do azeite, pra não esquecer de ninguém. Ali foi a borracharia. Vamos sair de Kombi, com morango, popular moranguete. Também ali pro Ricardo, Mercado Guinto. Pro meu amigo Risadinha, pro tio Vorma, pro Capitão, pro Revelino. Também ali pro meu amigo Bruxo Gaiteiro. O elegante, aquele pitimbado, pro Fernando, também ali pro meu amigo Fritz da Central Frios. Tá bom, jovem. Padeu, o boneco, tá lá.
0: Obrigado pelo jovem, né? Ô, Santo Antônio!
15: Que Papai do Céu proteja, Nossa Senhora Aparecida faça parte das nossas vidas. São Cristóvão nos ilumine aí, Matheus. Hoje, amanhã e sempre, se não for o Oeste do Capital. Fuja, louco, velho. E aquele buzinaço, Matheus.
0: Vai, Melão. Vai na boa, não vai acordar o povo, não. Você tá aqui buzinando. Aí sim, aí é alto buzinaço. Bom dia.
16: Bom dia, Oeste Capital. Quer mais? Escuta, sou do Grupo Chapecó. Trazer o rapaz pra ir pra Cascavel jogar competição na New
0: Cup. Opa, boa sorte pra ele aí.
16: Teve um pouco de seração aí. E toca uma música boa pra nós aí.
0: Bom, garota, isso!
17: Bom dia, Oeste Capital. Aqui é o que não escuta. é cantar uma música do Lobisomem Arvoredo.
0: Lobisomem da Arvoredo, acorda, garoto, acorda! Que saudade de vocês! Abraço pra família toda, boa viagem, boa sorte na competição e a música vai sair daqui a pouquinho! Vai! 93.3!

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0: certíssimo para você mandar sua mensagem em texto, em áudio, seu pedido. Bom dia para todo mundo, uma ótima quarta-feira especial, tá 9 graus, tá mais quentinho do que nos últimos dias e a temperatura só tende a subir a partir de hoje. 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
1: Vamos,
0: e a galera toda da Cressol! Bom dia!
2: Matheus, tudo certo? Como
0: bem-vindo.
2: É que tá, amigo? Bom, pedi negócio pro lado de cá.
0: Manda
2: um alô pra nós da GD Transporte, pro meu irmão Volney Bosch, pro meu sobrinho Vini, o pessoal do Planaterra aí, da Oliveira, o pessoal aí das terça-feira, ontem fomos jogar um futebol lá, os vovô da bola, o Zé Gotinha, hoje ele disse que ia escutar o programa. Um abraço pra
0: ô, ele, Zé Gotinha, esse é famoso.
2: Um abraço pra ele lá então, tá? Se sinta abraçado, Zé Gotinha. E os demais aí também que estão na escuta, né? E nós temos
0: um
2: aí
0: o
2: Capitão Preto, um destino a Xanxerê ali, depois Cunha Porã, buscar uma farinha de carne aí.
0: Opa!
2: E se não for o S Capital, fuja, louco! E não dá pra deixar passar, né?
0: Ô, buzinaço! Buzinaço, seu gosto, um abraço pro amigo aí, alô, Zé Gotinha! Esse cara aí que é uma personalidade da cultura brasileira, está nas grandes campanhas de vacinação do Brasil!
3: Bom dia, Matheus, é o Rock aqui da Água Amarela, do Bar do Carvalho. Quero escutar uma música com o Amado Batista, secretária. Um bom dia, temos sinceração aqui na Água Amarela hoje.
0: Ô, meu amigo, milagre! É milagre na Água Amarela! Abração pro amigo aqui, vamos, Amadão! Canta pra nós daqui a pouquinho aí, alô, Rock! Participe mais vezes! É sensacional!
4: Bom dia! Tudo na paz aí, seu Matheus. Mandar um abração aí pro Sabonete aí do Alfa aí, Depósito 2.
0: Já tá famoso aí.
4: O Roman aqui também tá aquecendo os motores. Mas dá um pulinho no Poblado Entre Rios, Xanxerê, nessa região aí. O Roman vai até Palmas, tá? Tá indo com nós, hein? Caminhãozinho dele aí. Que seja um dia especial a todos. Sabonete Coronel, aquele é o sabonete misturado com caçambeiro. Desempreende, primeiro descarregado, depois marcar a placa. Mauro, velho. E o alemão também, que o alemão também, um abração pra ele aí. Cada um aí que tá na
0: mesa, escuta
4: melhor. Se não for essa capital, hoje alô, pô.
0: Valeu, cara, abraço pro amigo aí também. Bom dia a você que tá nas padarias, você que tá aí nos supermercados, você que tá aí saindo de casa agora no seu veículo, levando a 93 junto em todos os cantos da região.
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0: Bom dia com alegria.
6: Bom dia, Matheus. Tudo certo, Marcos? Por de cá, terra pra nós,
0: Matheus. Ô, meu amigo.
6: Toca pra nós hoje, repartindo a Tarecão. Interessa lá pro Morcia, transporte para Arachado, pro Zeca, transporte para as Penosas, pro ET, pro Tio Ney, pra Bugil, pra galera da caçamba, hein? A turma do Citric, hein? Pessoal do aeroporto, construção civil, hein? Pessoal da Embrapaz, Planatera, Oliveira, o Paulo Menino, pro ET, e os demais, hein? Ótima quarta, hein? Deus no comando sempre, se não for Oeste Capital, fuja, louco.
0: Fuja, Marcão! Um abração pro amigo! Vem chegando, 6 horas em ponto!

0: 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Canta galo, velho. 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Bom dia, Brasil!
1: Vamos ver o Oeste Capital e os demais Brasil. Ouvintes desta emissora. É com muita alegria,
0: de
1: muita
0: satisfação,
1: eu, Nato e Renner, cortando o tapetão preto de nossa bela Santa Catarina, de Ceará, rumo Chapecó. Para todos os motoristas aí do transporte coletivo de passageiro, caminhoneiro, os que estão cortando o tapetão preto aí, aquele abraço. E se não for Oeste Capital, fuja, louco.
0: Vai e vem na boa, rapaz! Sucesso para amigo aí, Renê, todo o pessoal de Ceará.
2: E a galera da Oeste Capital. Pessoal que vim para Coronel Freitas aí na descida aqui. Tem duas pedras no asfalto, tem que cuidar para não passar por cima, que são pedras grandes, tá? Um abraço.
0: Valeu, garota. Então é descida para Coronel Freitas na SC-157. Mandou aqui nosso ouvinte, a Terezinha. O certo era, de repente, alguém fazer comunicação com a Polícia Militar Rodoviária para que o pessoal possa ir pro local tirar essas pedras aí para não ficar perigoso. Terezinha, nha, boa viagem! Bom dia!
3: Bom dia, Matheus. Tudo bem? O Adalar Roma aqui do Bela Vista. Estamos aqui acordando cedo e sempre ligadito na 93. Um abraço pro Fritz aí, meus parabéns. Ele tava de aniversário essa semana.
0: Ó, pai, parabéns.
3: E alô, Fritz. Um abraço pro seu Nelson, né? Que também deve estar ligadito. Deve
0: estar despertando
3: e
0: já.
3: E galera do céu, pra domingo de manhã não adianta vocês acordarem a cidade inteira pra pedir bênção de São Cristóvão. Vamos fazer uma campanha aí, sem buzina na fila de domingo, abraço.
0: Acho que vai ser difícil, hein?
3: Bela Vista.
0: É. Abração para Adelar Roman e o povo do Bela Vista. 6:04 agora, mais uma que dá tempo. Bom dia, Sul!
4: Bom dia, ali, Matheusinho. Retornar um abraço ali do amigo que eu gosto ali. É que eu desmanchei com o futebol ontem na terça.
0: Manchou pro bem ou pro mal?
4: Um abraço pra ele, pra toda a pesada ali. Foi um ótimo churrasco também depois do joguinho. Show de bola.
0: Importante
4: bom
0: churrasco.
4: Bom dia a todo mundo que tiver no tapetão preto aí também.
0: É desmanchado o churrasco.
4: Pessoal da rádio também. Valeu! Foi o Oeste Capital, fuja, louco!
0: Aê, garoto! Temos o craque do time, o Ademir! Abraço pro amigo aí, pessoal do futebol! 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
5: 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Che, vamos ali ver como é que tá a água e já voltamos com o Bom Dia Sul.
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7: E o Dani Olmo devolveu pro Porro, cara a cara, Porro! Gol! Na Espanha! Do cara que começou a Copa no banco! Foi ganhando jogo após jogo a sua condição de titular!
0: O gol que ele faz! Sacramentou a classificação da Espanha para a grande final da Copa do Mundo! 2-0 sobre a França, parabéns à Espanha, fez um jogo muito consistente ontem, apesar da França ter tentado entrar de todos os cantos na área da Espanha, e assim ficou o placar final, 2-0 no tempo normal, Espanha vai jogar grande final da Copa do Mundo, 2-0, a Espanha que ganhou só uma vez o título de campeã do mundo em 2010 na Copa da África do Sul, pode se tornar bicampeã da Copa. E aguarda o vencedor de hoje, de camarote, Inglaterra e Argentina, às 4 horas em Atlanta, Estados Unidos. E aí, pra gente saber quem que vai disputar o terceiro lugar com a França, sábado às 6 horas, e a grande final da Copa do Mundo, domingo às 4 horas em Nova Jersey. É. Será que vai ser Argentina de Lionel Messi? Será que vai ser Inglaterra de Harry Kane? Pode ser, né? A Inglaterra também fez até agora uma boa Copa do Mundo. Hoje, às 4 horas, a definição do adversário da Espanha. 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De destaque hoje é isso, Copa do Mundo, né, o jogo de hoje, nós não temos Série B, amanhã temos a volta da Série A do Brasileiro com Botafogo e Santos às 7h30 e nesse mesmo horário Vitória e Vasco, e a Série B vai ter CRB e Náutico, então amanhã voltando a Série A e o jogo da Chapecoense na sexta-feira às 7h30 contra o Bahia, vai Verdão! 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
0: Bom dia pra galera toda, 6h09, tem um show de músicas aqui pronto, quero mandar um forte abraço pro Cuquinha, cadê os jogos do Verdão, hein, Cuquinha? Ainda que tá voltando já semana que vem aqui em Chapecó, tem Verdão e Flamengo. Matheus, bom dia, aqui voltando de Tangará, saindo de Vargião com som no rádio. Alô, Marcos, vamos, Marcos, bom dia, Sul!
11: Bom dia, Matheus! Vindo pra de cá em busca lá do Pinhalzinho. Forte abraço aí, galerinha de Santel Frios. Aí pro Nene, pro Benço, pro Zezinho, pro Mussum e pro Patriolinha. Beleza, Matheus? Toca aí! Morena luxuosa, porca véia, aquele abraço, tudo é bom, se não for na capital, fuja louco!
0: Vamos, Fritz!
11: Um abraço também para Larumã, pro Melão e pro Nilberto!
0: Abração, Nilberto, bom dia!
12: Bom dia, Matheus! Nilvo, mecânica Polo!
0: Ô, meu amigo!
12: Tamo na ativa já! Bora pra quarta-feira, né, bicho velho? E toca uma música pra nós aí! Do... pode ser do Baitaca ou pode ser do Valseiro do Rio Uruguai. Um abraço pra todo mundo aí.
0: Isso é bom, hein?
12: E tamo da EFAP pro bairro Santo Antônio. Tá tudo bom o trânsito aí.
0: Agora é bom, quero ver
12: Fontana, 7 horas. Tá tudo bem, por enquanto. Sem trânsito. E manda um abraço pra todos aí, um bom dia.
0: Valeu, cara, galera da mecânica. Abração aí, pessoal. Alô, Nilvo, manda abraço pros garotos aí de Santo Antônio. Bom dia.
13: Bom dia, meu amigo Matheus, tudo certo? Consegue tocar Caçada de Tatu aí pra nós? E onde você vai caçar tatu, louco, velho? Passei uma noite acordado e acachorado só quando na volta do rancho aí, ó. Agora temos... esquentando o peito com mate velho aí.
0: Se for da sua vontade,
13: se puder tocar pra nós aí, a Caçada de Tatu, nós vamos ficar agradecidos.
0: Claro que vai.
13: Valtuir Cardoso aqui das Granjas da Aurora.
0: Ai, abraço, garoto! 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
0: Vamos pagar os atuais. Bom dia, bem-vindo a mais uma edição do Bom Dia Sul, com muita alegria, com 9 graus em Chapecó.
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0: chegando. E teve os atuais Anjo, Bom Dia Brasil, vem chegando. Estamos com 6h21, bom dia, Matheus! Estamos aqui na audiência do programa, quem que mandou pra nós? Lídia, um beijo grande pra você aí, uma boa semana pra ti. Semana não, meio de semana, é restante de semana, já estamos na quarta-feira aqui, ó. Meiamos a semana e o mês de julho tá passando voando, bom dia!
1: Buenas, gauchada, não sei, tá o senhor de lá, Roma, sempre lembrando dos amigos. Aquele abraço a ele, a todos os ouvintes aí, Matheus Montes. Eu em férias, mas gosto de acordar cedo e tomar no final.
0: Cara, o que, que é isso, né? O seu Nelson, não adianta, é despertador natural. O seu Nelson acorda cedo todos os dias, independente se é de férias ou não. Tá bom, Nelson? Um abraço, boas férias. Milton, na escuta! Matheus, meu nome é Karine, eu sou do interior de Xanxerê. Toca uma música pra nós, Desejo de Amado, Christian Ralph. Estamos aqui na Ordenha. Alô, Xanxerê! Karina Berger, é isso, Karina? Karine, tu tá em qual ponto de Xanxerê? Qual que é a sua linha? Qual é a sua caravana? Legal, galera da Ordenha aí, grande abraço. Daqui a pouquinho vai ter tua música aí, viu? Fica ligado, levanta o voo, homem do rádio! E o resto, carinho! Essa miséria! Matheus, bom dia pra todo mundo! Que Deus abençoe aqui a nossa quarta-feira. Adri, Adri, bom dia pra ti aí, garota! Luiz Eduardo, Elaine, alô, casal maravilhoso! Casal simpatia! Boa quarta-feira pra vocês aí, ó! Vai, Brasil!
2: Bom dia, Matheus, vai por de cá.
0: É, meu amigo!
2: Vou tocar música, fogão a gás ou a lenha com um Itaca, se for possível. Estamos na escuta aí, nós somos com minha esposa Janeta, tomando chá de palito. Na verdade, ela tá deitada ainda, né? Curtindo a série, né? Aproveitando.
0: Quem pode, Deus pode.
2: Tá mais tempo pode, sem fazer pode. Nada.
0: Ah, é isso aí, abração pro nosso amigo Brasa e todos os nossos amigos pintores. Quem que deixou bom dia pra gente aí, ó? Alô, Nelly. Ah, ontem ela mandou mensagem pra nós e falou assim, ó, Matheus, ontem eu garanti a cuca de salame do Terra Nostra. Os bolinhos fui eu que fiz, mas a cuca é do Terra Nostra e é boa demais! Ai, cuca de salame com requeijão, não é à toa que ela é famosíssima. Quem que mandou pra nós então foi a nossa amiga Nelly. Um beijo, alô Santo Antônio. Bom dia pra vocês aí. Alô Brasil.
3: Bom dia, Matheus. Toca uma música aí do Corpo e Alma ou Bailão pra todos que estão na escuta aí. E vamos que vamos, pessoal da quarta-feira, tudo de bom.
0: Valeu garoto, tudo de bom.
4: Bom dia, Matheus, bom dia os ouvintes aí. Matheus, o Gustavo aí.
0: Ô parceiro,
4: eu mais ouvi Nagre do Siviero aí, saindo do Xanxerê em busca do Esteio, tá bom? Ligadinho na Oeste Capital. Beleza, Matheus? Ótimo dia pra todo mundo.
0: Então, tá
4: boa quarta-feira, se não for Oeste Capital, fuja louco!
0: Valeu, garoto! Fuja louco! Tudo de bom! Vamos lá, Gustavão, vamos junto. Gustavo Lima, opa, esse é demais. Esse é cantor, compositor e é caminhoneiro também. Isso que é multifunção.
5: Capital, bom dia.
0: Bom dia para amigo aí, Rose, minha amiga. 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

0: Vamos com informações do trânsito.
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0: Bem, informação importante aqui das últimas horas, estávamos aqui recebendo informação já antes das 6 horas da manhã, e agora confirmamos uma queda de ônibus, saída de pista em Ribanceira, região de Maravilha, a São Miguel do Oeste, foi durante a madrugada de hoje, SC-492, rodovia estadual. No local tivemos a saída de pista de um ônibus que estava indo para o Paraguai. O coletivo saiu da cidade de Gramado, no Rio Grande do Sul, seguia para o Paraguai, quando, de acordo com o relato do motorista, o ônibus acabou apresentando problemas nos freios numa curva, perdendo o controle e saindo da pista. Dentro do ônibus, 67 pessoas. Entre 7 e 8 quartéis da região foram chamados para atender a ocorrência e poder atender todas as vítimas. E entre as vítimas estão uma idosa que foi encontrada embaixo do ônibus e uma mãe, além de uma criança, que estavam sem vida dentro do coletivo. Ou seja, 3 pessoas que perderam a vida. Acidente nessa madrugada entre Maravilha e São Miguel da Boa Vista, deixando 3 pessoas mortas, incluindo a informação inicial, uma criança e uma mãe, tá bom? A gente vai daqui a pouquinho confirmar as informações. O SAMU aqui da região também foi empenhado para fazer o atendimento. Nós temos os quartéis de São Miguel do Oeste, de Maravilha também, que foram empenhados. E todos do coletivo estavam participando de um evento e voltavam para o Paraguai no momento do acidente. Foi durante a madrugada de hoje, então, mais ou menos 1 a 2 horas da manhã, na SC-492. Informação bem importante, infelizmente, 3 pessoas que perderam a vida. Tô vendo aqui algumas imagens que foram produzidas pelos colegas da PPRI. 67 pessoas, muitas delas feridas, levadas para hospitais da região, tá? Vamos lá daqui a pouquinho confirmar mais detalhes no Sonho Café News, as informações, reportagem completa para nossa audiência importante, importante da madrugada de hoje.
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0: Estamos com 6h38, 10 graus em Chapecó. Alô, pessoal da Oeste Capital, ligado em todos os cantos da região. Hora de acordar.
3: Acorda, menina.
0: Mais um pedido.

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0: 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Vai, Oeste Capital. Vai, Bom Dia Sul. Deixando uns bom dia pra galera aqui, ó. É, e deixando um alô especial e desejando pra você uma quarta-feira especialíssima, 15 de julho já. Estamos com 9 graus. Alô, Leonilda. Matheus, tô aqui tomando um chimarrão especial e ouvindo Bom Dia Sul. Quarta-feira abençoada. E o Mate Rosa. É, tô vendo o Mate Rosa. Bom dia.
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12: Nós. Bom dia, tia velho. Mandamos um pouco mais aí. Temos indo uma peleia mais cedo. Hoje levamos na carona. Sempre escuta Santa Fé News, né? Mas hoje acordei mais cedo, tem mais cedo trabalhar hoje. Daí já.
0: Pode colocar depois também.
12: Valeu,
0: sim. Tchau, tchau. Valeu, garoto. Vamos trabalhar!
13: Não tem trabalho ruim, senhora.
11: ruim é ter que trabalhar.
0: Leocir Copati no mate. Ô, Leocir! Ô, Matheus, bom dia. Levantando cedo pra fazer mais uma encomenda aí de toalhas. E tudo de bom pra todo mundo. Olha que bacana, olha que caprichosa aqui o serviço da Ivete Jost. Lindo demais aí. Parabéns, garota, tá? Tá muito bonito. Ô, Matheus, bom dia aí. Bora, bora. Esperando aqui a sexta-feira, né? Diz que sexta vai lá no Berno tomar um café lá. Então tá combinado aí. Toca aí fogão de chão, não largo de mão. Abraço pro amigo. Alô, Braia! Vamos, Ibrahim do Braia!
13: Bom dia, Matheus. Bom dia, tudo bem? Vou lá de Calviozinho aí. Eu vou descendo ali na Araras, abastecer a obra ali, buscando da BAD, obra da Kazan, em positivo.
0: É importante, importante! Tudo de bom pra chegar, né? A matéria-prima. Abraço pro amigo aí, viu, senhor? Altair Rubas, bom dia pra ti. Matheus trabalhando, ouvindo a rádio, hein? Na escuta sempre na BRF. Gilbertão, vamos, garotada da BRF. Bom dia, Matheus. Ótimo dia pra todos nós. Uma ótima quarta-feira. Tereza mandou bom dia pra gente aí. Alô, minha amiga Edi, vizinha da rádio. Alô, dona Edi, acorda, garota das bolachas. Oh, e abraço pro primeiro dama aí também. Matheus, tudo tranquilo? Hoje mais quente do que nos últimos dias, né? Tá 9 graus aqui na Fazenda Zandavalle. Tô mateando junto com a Oeste Capital e manda abraço pra Mano, Edmar, Gauchinho e Ricardo. É o Quarteto Maravilha do Posto Charrua! Desperta, gurizado do Posto Charrua! Abraço pra vocês, pediu aqui, ó. É, coração pirou. Bah, essa é boa demais aí, ó. Zaira da Rosa tá por aqui também. Alô, Lobo! Matheus toca pra nós, Zezete Camargo Luciano. Vai embora, vai você, Lobo, vai você, eu não vou não. Vamos, garoto. O Sidney tá por aqui também. Bom dia, garoto.
14: Bom dia, Matheus, aqui quem vos fala é o Sidney, do grupo de cavalgada.
0: Ô, meu amigo.
14: Querências. E hoje é quarta-feira e a gente tá fazendo uma cavalgada aí de 10 dias à noite, saindo do interior de Planalto Alegre. Já estamos em Chapecó, né? Cavalo sempre indo para frente, nunca volta.
0: Verdade.
14: E hoje estaremos esse ponto na linha Tigre, já interior de Xaxim.
0: Opa, legal.
14: Demos a volta e vamos para sair lá para Vila Nova, Planalto Alegre.
0: Cara, um forte
14: abraço.
0: Tudo que bom. Bacana, hein? Que bacana. Pessoal das cavalgadas aí. Guarda nas querências. Esse povo é forte demais aí. E tô vendo que o pessoal tá empenhado aí já. Salame, o que, que tem ali de café da manhã? Nossa, isso é uma bacia de torresmo. Isso é uma bacia toda de
15: bom manhã, dia, agora. Mateuzinho. Bom dia, um abraço. Oi. Quarta-feira, abençoada pra nós. Manda um salve aí pra gurizada da Força Total Transportes aí.
0: Força Total.
15: Da farinha aí da BRF. Tá bom? Salve aí pro Jeff, mais conhecido como Gil do Vigor. Marcelo, o Bunda. O seco que não é seco.
0: É, e tá o patrãozinho gordinho.
15: Rafael, né? O Nanico. Manda um abraço e um salve. Tudo de bom.
0: Ê, gurizada. Vamos, gurizada. Então tem que trocar o apelido do seco, né, cara? Já tá na hora.

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0: Muito bem, programação aqui do Bom Dia Sul nessa manhã de quarta-feira, fechando aí com o som de o Nós do Bailão, de Matheus Montemeso no Bailão, para você conferir aqui nessa manhã. 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E vai mandar um abraço especial aqui, nossa amiga Dona Teire, seu Fritz, nosso amigo Ismael, toda essa grande equipe, aquele abraço. Obrigado aí pela parceria de sempre, a audiência de sempre. 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Eventos que acontecem aí nos próximos dias com a parceria da Bauerman Comunidade aí do Paraíso. Domingão, dia 19, agora tem aí a festa em honra a Santa Maria Madalena, e tem a animação aí do Júnior e Patrick no Matiri aí pra você. Santa Missa, churrascada e à tarde tem o matinê. E também lembrando você que o Conselho de Evangelização e a Pastoral aí do São José Operário aí do Passo dos Fortes está convidando para o 27º Jantar Italiano com cardápio tradicional. O evento que acontece nesse sábado, dia 18. Abraço aí, pessoal da Bauerman, e também todas as comunidades aí acompanhando a rádio neste momento, nessa manhã. 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Senhoras e senhores, amanhã às 4 horas da manhã estará no ar, e das 5 horas da manhã em diante, Matheus Montemeso chegará. E aí você já sabe, a história de sucesso é aquela, se repete tudo de novo.
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0: 7:07.
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0: Manhã da quarta-feira, dia 15 de julho, em tempo estável na cidade de Chapecó, a temperatura aproximada aí nessa manhã, Matheus Montemeso, acho que tá um pouco mais, né? 9 graus, bom, mas ontem começamos com 7 graus, já tá veranico, pra você acompanhando a rádio nesse momento, no ar mais uma edição do nosso Som e Café News. Matheus Montemeso, bom dia.
5: Muito bom dia pra audiência, ótima manhã de quarta-feira, um pouquinho mais quente hoje, e a tendência, inclusive, quinta e sexta-feira de manhã, a gente chegar a 17, 18, até 20 graus de manhã. Nem parece que é inverno, mas assim a gente vai ter os próximos dias com muito calor à tarde e também pela parte da manhã.
0: Haja organismo, amigo!
5: Haja coração, literalmente! E você que tá com a gente conectado em todo o nosso 93.3 no rádio, em mais de 600 cidades aqui do sul do Brasil, Santa Catarina, Paraná, Rio Grande do Sul, uma ótima quarta-feira, atualizando tudo aqui das últimas horas. E eu já vou trazer uma informação para começar o nosso programa que nós carimbamos durante a madrugada de hoje. Por volta de 1h da manhã, um gravíssimo acidente que foi registrado na SC-492 entre Maravilha e São Miguel da Boa Vista. É um trecho de aproximadamente 100, 120 quilômetros aqui da região de Chapecó, da região central, e no local, na rodovia estadual, nós tivemos uma saída de pista, seguida de tombamento de ribanceira de um ônibus que estava transportando 67 pessoas. O coletivo saiu da cidade de Gramado, no Rio Grande do Sul, um ponto turístico, seguia sentido ao Paraguai, quando, de acordo com o relato do motorista, que já conversou com alguns colegas de imprensa, especialmente da Peperi, a gente tem imagens dos colegas aí, o ônibus apresentou problemas nos freios, de acordo com o motorista, numa curva, ele perdeu o controle do ônibus, saiu da pista. E tivemos 8 quartéis empenhados para fazer o atendimento. Foram várias pessoas feridas, pessoal de São Miguel do Oeste, pessoal de Maravilha, o SAMU aqui da região também fez o atendimento. E, além disso, apoio também das prefeituras da região. Então, 7 a 8 quartéis, são várias vítimas, né? E entre as vítimas fatais, são 3 vítimas fatais. Uma idosa. Essa idosa foi encontrada embaixo do ônibus e uma mãe e uma criança que estavam sem vida dentro do coletivo. Outras 8 pessoas ficaram gravemente feridas, estão lutando pela vida e foram encaminhadas para hospitais da região, além dos demais atendimentos de pessoas com escoriações no local. Todos do coletivo estavam participando de um evento e estavam voltando para o Paraguai no momento do acidente. Então era um retorno, tá? Participaram de um evento em Gramado, no Rio Grande do Sul, retornavam para o Paraguai no trecho da SC-492. 1h mais ou menos da manhã de hoje, na madrugada. Imagens mostram ali como é que foi o atendimento. Várias viaturas, uma fileira de viaturas dos bombeiros ali. E dá para ver que o ônibus sai da pista, cai numa ribanceira de difícil acesso, até dificultando o resgate das vítimas, tá? Às margens da rodovia. Dá pra ver mais ou menos o que aí de altura, né? Uns 5, 6 metros. Imagino eu que, olhando assim na imagem dos colegas aqui da Peperi, né? É uma altura considerável para um ônibus de grande porte, com 67 pessoas dentro. Então, daqui a pouquinho as informações, mas o que é mais importante, mais triste, é a morte de uma criança de uma mãe, a gente vai confirmar se a mãe da criança especificamente, e de uma idosa que foi encontrada embaixo do ônibus, né? Deve ter sido ejetada pela janela, né, durante a queda de ribanceira. Muito importante informação, lembrando a nossa audiência que é na região de Maravilha, a São Miguel da Boa Vista, na SCC 492. Daqui a pouquinho, mais informações e mais detalhes para a nossa audiência. A gente agradece a quem mandou as informações mais cedo por aqui também durante o Bom Dia Sul. Vamos trazer as manchetes dos nossos repórteres para o Sicoob. 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Alô, Júlia Mocelin e as suas manchetes.
6: Bom dia, Matheus, bom dia, Ori, bom dia para toda a nossa audiência, toda a nossa equipe. Motociclista tem possível fratura nas costelas e na perna esquerda após se envolver em acidente. Aconteceu ontem no final do dia aqui em Chapecó. Três homens sequestram um adolescente, a agridem e abandonam no interior de Chapecó. É um caso muito grave que aconteceu ainda na noite de sábado. Nós conversamos com o major da Polícia Militar e na sequência nós traremos todos os detalhes dessa ocorrência. Após anos de espera, 25 famílias recebem documentos de regularização fundiária aqui em Chapecó.

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1: 110 cigarros eletrônicos na BR-153 em Água Doce, flagrante registrado pela Polícia Militar Rodoviária na tarde de ontem. Um radiocomunicador ainda foi apreendido e um veículo que servia como batedor também foi abordado. Também teve ocorrência de contrabando na BR-163. O motorista fugiu da PRF e abandonou uma Saveiro com uma carga de 15 mil maços de cigarros em São José do Cedro. Ele fugiu a pé para o mato e não foi encontrado. A gente traz os detalhes logo mais.
2: Muito bem, Copini. Vamos ampliar daqui a pouquinho as informações. 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Nos lances fixos, embutidos, na estratégia de contemplação ao longo do processo. Se você quer deixar também, né, depois quando for contemplado para fazer a venda da carta contemplada, dá para fazer um monte de coisa. É uma infinidade de possibilidades.
3: É, na verdade, você não só tem o consórcio, mas você tem toda a orientação do pessoal, como é que você pode proceder depois. Então, você tem a instrução e também a possibilidade da contemplação. Isso é muito mais fácil, né? O pessoal conversa diretamente com você, não é aquela contemplação vem pela web, pela internet, e o que eu faço agora? Não, o pessoal vai estar acompanhando você desde o início até o decorrer todo do processo.
2: É, e tem os lances embutidos que vão facilitar também a possibilidade de você antecipar a contemplação, aumentar as chances, tá? 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Foragido por homicídio é preso na Alemanha. De um caso em que a mulher descobriu a traição do marido em 2014 e encomendou a morte do marido. A Polícia Federal foi até a Alemanha através de uma cooperação internacional com a Polícia de Munique e prendeu este homem, informação divulgada ontem pela Polícia Federal. A gente vai trazer muita informação aqui das últimas horas. Ontem a gente foi no Autódromo Internacional de Chapecó, reta final de obras, e a expectativa de quem organiza autódromo lá, do Autódromo do Automóvel Clube Chapecó, é ter provas no mês de setembro já desse ano. Então a ideia é essa, já ter prova nesse ano de 2026. E agora nós vamos trazer as manchetes do futebol. Alô, Matias do Brasil!
4: Fala, Matheus, bom dia! Um abraço pra você e pros amigos ligados no Som e Café News, já na 93.3. Rafael Lacerda esboça um time pra partida contra o Bahia na volta do Brasileirão. A programação de viagem da Chapecoense, vamos ouvir o Bruno Matias, e os ingressos estão esgotados para Chape e Flamengo no dia 22. Já todos os detalhes na Oeste Capital.
2: Valeu, Matias, que viaja hoje já para Salvador. A gente vai fazer todo um esquenta para o jogo e esperamos na sexta-feira um time da Chapecoense bem competitivo para enfrentar o Bahia. Competitivo! Isso. Alô, Andrei Sartori, bom dia!
5: Bom dia, Matheus. Bom dia a toda a nossa audiência. Bom dia, Ori. Vamos falar daqui a pouquinho sobre a classificação da Espanha para a final da Copa do Mundo, 2-0 frente à França. Novamente a Espanha batendo a França numa semifinal. E também, é claro, vamos destacar porque o Avaí ontem acabou aprovando a venda de 90% da sua SAF.
2: Olha só, informação importante. Alcino Boff no Belvedere, todos os dias ouvindo a rádio. Jacir Sogari, Maria da Rosa, a Giselda tá por aqui. O sobrenome Giselda não vai dar pra pronunciar, mas o abraço tá encaminhado pra você. Os nossos demais parceiros do Som e Café News.
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1: Muito bem, na capa do Clique RDC aqui, família busca ajuda para reconstruir casa que foi tomada por incêndio. A gente pode trazer aqui mais informação, mas é aquele incêndio do Pasto dos Fortes, que nós acompanhamos ao vivo, né? Foi 9 horas da manhã, na rua Guairacá, no Pasto dos Fortes. Então, daqui a pouquinho a gente pode buscar aqui as informações do que a família está precisando relacionado a esse incêndio, tá? Pessoal que tá chegando agora, o nosso WhatsApp tá liberadíssimo com a informação em tempo real, com as demandas, com as opiniões. A Santina de Melo tá ouvindo a gente no Pasto dos Fortes agora e deixou um abração, diz que hoje só no fogão a lenha pra esquentar. Tá friozinho, tá friozinho. Você achou que tava mais que 9 graus?
0: Eu não, né? Acredito que vai com o fogão a lenha até metade da tarde, depois dá pra abandonar já.
1: O Matheus Iori, bom dia pra vocês, abençoado dia pra todos nós. Esse friozinho tá bem agradável hoje. É, Roseli, tá mais agradável do que nos últimos dias, com certeza. E o sol voltou a trabalhar na semana, e assim vai ser durante a semana. Amigos, bom dia, eu sou fã do Som em Café News, todos os dias. Eu tô indignada com a qualidade da água que a Casan tá mandando pra nossas casas. Olhem nessas imagens a cor da água aqui no loteamento Columbia. É, Parque das Palmeiras aqui em Chapecó. Essas fotos foram feitas agora de manhã. Eu coloquei meu pijama branquinho ali, lindo, com estampa preta, e ele saiu de outra cor, saiu bege. E não é um tingimento natural, é um tingimento por conta da água da Casan, que não tá legal. Então ela mandou pra gente aqui, ó, que tentou colocar pra tentar bater de novo na água, só que ela tá pior ainda do que tava ontem. Há meses atrás, nós mandamos limpar nossas caixas d'água e agora, gente, com certeza, com esse lixo de água que entrou, teremos que gastar novamente para de novo limpar a caixa d'água. E dele prejuízo, as roupas também, ele vai ter que dar uma... Vai ter que trabalhar em cima da roupa ali para dar uma recuperada, porque ela ficou cor de água escura. Ficou um bege, né? Loteamento Columbia, Parque das Palmeiras. Minha amiga Silvane, mande pra gente teu endereço completo que eu vou passar pra Casan, porque eu acho interessante o pessoal da Casan ir lá presencialmente para ver o que está acontecendo. Se é um problema na conexão ali do processo, quem sabe, da água chegar até a casa da pessoa. Pode ser que seja. Tá bom, Silvane? Beijão pra ti, obrigado pela mensagem. E o Gelson Schmidt também tá dele trabalhar desde a madrugada, desde 4 e pouco da manhã, e ouvindo a rádio. Esse pega junto, rapaz. Grande abraço pro amigo aí. Durante a madrugada de hoje, nós tivemos um atendimento no Pasto dos Fortes, na rua Berlim. Uma mulher com lesões na cabeça e no rosto, que foi atendida 15 para as 3 da madrugada. A gente vai buscar informação do que aconteceu também no atendimento aqui do Corpo de Bombeiros. Os nossos demais parceiros.
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1: Olha só, antes da pessoa, tô aqui, informação de uma moto furtada em Chapecó nas últimas horas, em frente ao Colégio Florestan Fernandes, no Líder. Foi 1h25 dessa madrugada, a moto furtada, deve estar rodando Chapecó, vai que tá abandonada também. Então a placa desta moto, TPV 8F46, é uma Honda Bros novinha. Ela é preta e cinza. Cinza e preta, né? Porque ela é mais cinza do que preta. Ela tem alguns detalhes em verde, tá? Então, se você encontrou essa Honda Bros em algum lugar, final da placa 8F46, liga pro 190. Com registro de furto, então, dessa madrugada no bairro Líder. Abração aqui pra Juliana de Oliveira. 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
1: Muito bem, abraço pro nosso amigo aqui, o Antônio Garcia, que tá passando um cafezinho agora, mas é a moda antiga esse café aqui, aquele coador que ele vai renovando, né? Não é o refil.
0: A gente fazia com meia uma
1: esse
0: vez,
1: é o fixo.
0: Né? A gente pegava meia, né? E daí também fazia.
1: Eu não passei essa época, não.
0: Mas daqui a pouco a meia dava meia furada, ia tudo, põe embora.
1: Ele falou assim, ó, acompanhando sonho em café, tomando um café passado. Então tá bom, abraço pra mãe, ô seu Antônio. Brigadão. E o Ayrton Moreira falou que na casa dele, no Jardim Itália, faz mais de 2 anos que a água não tá vindo limpinha, tá? Então foi feita a limpeza aí também, que foi feito, né, dentro de casa, ali na caixa d'água, mas por enquanto também não resolveu o problema. Grande abraço para você. Ayrton, tamo junto, tá? Bom, na volta do intervalo, as atualizações relacionadas a esse acidente na SC-492 que vitimou 3 pessoas, incluindo uma criança, na madrugada de hoje. Região de Maravilha. E nós temos informação agora na BRF, região do Engenho Brau, um homem que acabou passando mal e caiu, tá? Então teve a queda de altura com desmaio, por isso as ambulâncias estão indo para a região da BRF, no Engenho Brau, com atendimento dos socorristas. É hora do break!
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0: Temperatura 9 graus, agora 7:30. Bom dia.
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1: 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Vamos lá, de volta na programação, 23 minutos para as 8 horas da manhã, nessa manhã de tempo estável. 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
2: Olha, nós vamos atualizar as informações sobre o acidente. Rodovia ali vai de Maravilha, SC-492, até São Miguel da Boa Vista. Nós abrimos o programa com essa informação, tivemos 67 pessoas dentro de um ônibus, queda de ribanceira, várias pessoas feridas, 3 pessoas que morreram, incluindo uma criança. E atualizações sobre os atendimentos agora pós-acidente. O Hospital São José de Maravilha recebeu 30 pessoas durante a madrugada de hoje. E você imagina, para poder atender todo mundo, né? Os enfermeiros, os profissionais da saúde, certamente o pessoal chamou mais gente para reforçar a equipe agora de saúde. 30 pessoas, sendo que 3 em situação mais grave. 2 pessoas maiores de idade, infelizmente, tiveram amputações em braço e perna. Então, situação gravíssima de 2 pessoas. E ainda temos crianças feridas. Uma delas em estado gravíssimo. E dessas pessoas todas que estão aqui feridas, duas crianças vão ser buscadas agora, transportadas da região de Maravilha para Chapecó. Então a equipe do SAMU está mobilizada. Uma pessoa vem via unidade de suporte avançado, que tem todo o aparato da ambulância. E outra vem com o helicóptero do SAER. Então a gente vai ter um transporte aéreo agora do helicóptero do SAER, outra com ambulância, uma das crianças gravemente feridas e outra ferida. Aí com menor gravidade, mas a situação também é preocupante. Então, pelo menos 4, né? Se a gente tem 2 adultos aqui, mais 2 crianças, 2 menores de idade, né? Além disso, 30 pessoas feridas que foram para o hospital de Maravilha. E o que acontece? Agora, algumas vítimas estão vindo para Chapecó para ter um atendimento especializado no Hospital Regional do Oeste. A gente torce muito pela vida das crianças, dos adultos, porque foi muito feio. Lembrando que o coletivo saiu de Gramado, Rio Grande do Sul, seguia sentido para o Paraguai após um evento no Rio Grande do Sul, e estava mais ou menos 1 hora da manhã passando a região quando, segundo o motorista, houve falta de freios. Ele não conseguiu controlar o ônibus numa curva, caiu na ribanceira e 3 pessoas acabaram morrendo, sendo 1 idosa, 1 criança e 1 mulher.
1: pessoal que circula por aquele trajeto aí, né, já sabe, tem mais propriedade para comentar, é muito forte, né, esse local, exatamente onde aconteceu esse acidente, tem uma subida e uma descida muito forte nessa região, e o pessoal comentou também que não é essa a rota mais utilizada pelos ônibus, né, o pessoal que utiliza o ônibus, que faz rota, geralmente faz São Miguel Maravilha e vai a Dionísio Cerqueira, né, daqui a pouco tem que ver se não fez o deslocamento através de GPS também, né, daqui a pouco foi parar naquele local e não deve ter conseguido dar conta de frenagem e tudo mais no local. Mas quem tem a palavra, o motorista a princípio ele tá conversando, né, não se feriu gravemente, até se não me engano foi ele que você... Né,
2: ele deu um relato no, logo depois do acidente,
1: que chamou
2: pra polícia também, e a polícia, né, repassou aos colegas de imprensa.
1: Então, agora quem tem a palavra aí é o motorista, né?
2: É, a verdade é que é muito triste, né, cara? Muito triste, o pessoal aí, no momento bom, né, de um evento, voltando pra casa, enfim, aconteceu uma coisa dessas, muito triste, agora torcer muito pela vida das pessoas, né, que ficaram, para as crianças que estão aí, também duas crianças sendo transportadas para Chapecó daqui a pouquinho. Então, movimentação do SAER, do helicóptero, por conta da transferência da criança de Maravilha pro Hospital Regional do Oeste. A gente pode até acompanhar, inclusive, daí, essa chegada no hospital daqui a pouquinho, né? Vamos lá, 18 para as 8 da manhã, daqui a pouquinho a Júlia chega com informação, você é o nosso convidado, ataca com a gente pelo WhatsApp 3361-3130 com o Sicoob, que apresenta o Feirão de Negócios. 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Alô, Ronaldo Coutinho, bom dia!
3: Bom dia. O dia começa frio na região, claro que tá diminuindo, né? Já não tem aquele frio exagerado dos últimos dias, mas ainda tem temperatura baixa aí nas baixadas e vales da região. Nessa quarta-feira, alguns pontos podem ficar entre 4 e 7 graus, pouquinho mais, pouquinho menos. Se der geada, é coisa bem isolada, que o vento nordeste acaba sempre trazendo nebulosidade. E à tarde, na faixa aí de 20, 22 graus, um pouco mais, um pouco menos. Então vamos ter aí uma manhã fria e uma tarde muito, muito agradável na região. Então começa a esquentar. Hoje fica aí entre 20 e 22, de 21 a 23 graus, não vai passar muito disso. Mantém a tendência de tempo bom também nessa quinta, talvez não baixe muito de 10 graus e passa aí já dos 24, 26 graus na região. De 24, 26, 25, 27 graus na área. No decorrer da sexta também, de 25 a 27 graus, no sábado, no domingo e também na segunda. Então, a princípio, fica mais quente nessa sexta, sábado, domingo e segunda. Mínimas entre 12 e 15, um pouco mais, um pouco menos, e máximas de 24, 27, 25, 28 graus. São temperaturas altas para mês de julho, mas que normalmente acontece. Esse ano, até agora, acho que vai ser um dos primeiros períodos quentes, desde o dia 8 de maio para cá. Estava na hora, mas não dura muito não. Lá por terça-feira já começa a mudar. Nessa quarta, quinta, sexta e fim de semana, dificilmente tem chuva. Da Climatea, Ronaldo Coutinho.
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2: 15 para as 8 e o sol brilhando, tá lindo demais. Amanhã da quarta-feira nós vamos começar com uma informação de uma grande, gigante apreensão de drogas entre Saltinho e Bom Jesus do Oeste, na rodovia estadual 160. Isso aconteceu ontem pela parte da manhã, resultou na apreensão de 438 quilos de maconha e na recuperação de um veículo furtado. estado, na região oeste aqui de Santa Catarina. O motorista acabou sendo preso. Então, o pessoal da polícia recebeu informação que um automóvel, um Voyage, estava sendo utilizado para o transporte de carregamentos ilícitos na região da fronteira, através de denúncia. Ele foi localizado, foi abordado na rodovia estadual e, ao abrir a porta, o forte cheiro do entorpecente e a presença de diversos fardos embalados com fita adesiva sobre os bancos entregaram o crime de forma imediata. Já veio aquele cheirão de maconha. Ao vistoriarem os sinais identificadores do automóvel, os agentes federais descobriram que as placas utilizadas eram falsas, era um veículo clonado. O veículo original havia sido roubado em Florianópolis e rodava clonado com placas iguais às de outro veículo das mesmas características. Então passava no sistema e batia com o Voyage, só que era de outro Voyage, furtado em Florianópolis. O condutor é um gaúcho de 32 anos que confessou que buscou a droga em Foz do Iguaçu, no Paraná, e que receberia 7 mil para entregar esse carregamento na região metropolitana de Porto Alegre, no Rio Grande do Sul. O homem foi detido, foi encaminhado à Delegacia de Polícia de Maravilha, junto com o veículo e a carga. Ele vai responder por 3 crimes graves previstos na lei brasileira: tráfico de drogas, com pena de até 15 anos, receptação por conduzir um produto de roubo, com pena de até 4 anos, e adulteração de sinal de veículo devido à clonagem das placas, com pena que pode chegar a 6 anos de prisão. O motorista, então, está preso. Pegou as drogas em Foz do Iguaçu, no Paraná, e levaria para Porto Alegre. Agora o Voyage tá de amortecedor também, né? 438 quilos de maconha. É muita maconha, dá pra ver na imagem como é que entrou no carro aí, né? Acho que o cara colocou em porta-mala, colocou no chão, colocou em tudo que é lugar ali, impressionante.
4: Eu ia levar pro Rio Grande e agora temos tudo sem erva no Rio Grande, amado.
2: É, o pessoal de Porto Alegre tá triste, uma galera lá, né? Uma turma que acordou triste hoje de manhã aí. Alô, Ana, tamo junto, Ana Gasparini. Vamos trazer informação com a Júlia agora, estamos com 7h48. 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Vamos lá, Júlia, sua vez agora com informações.
5: Chapecó foi selecionada em uma chamada pública do Programa de Eficiência Energética da Celesc e vai receber mais de R$1 milhão para modernizar a estrutura do pavilhão do agro no Parque de Exposições da EFAP. O investimento de mais de R$1 milhão será feito em custos para o município, já que os recursos são repassados a fundo perdido, ou seja, sem necessidade de contrapartida financeira da prefeitura. Então, esse projeto prevê a substituição de 145 lâmpadas antigas por iluminação em LED, além da troca de 5 aparelhos de ar-condicionado por equipamentos com tecnologia inverter, que consomem menos energia. Outra mudança importante será a instalação de uma usina de energia solar. O sistema fotovoltaico terá capacidade para gerar cerca de 57% de toda a energia consumida pelo pavilhão do agro. Com essas melhorias, a expectativa é reduzir o consumo, que deve representar uma economia de aproximadamente R$18 mil por mês, ou mais de R$217 mil por ano aos cofres públicos. Segundo a Prefeitura, além de diminuir os gastos com energia elétrica, o projeto também contribui para modernizar essa estrutura utilizada em feiras e eventos e liberar recursos que poderão ser investidos em outras áreas da administração municipal. Matheus?
2: Valeu, Julia. Nós temos uma informação a nível nacional que é importante. O Senado aprovou, durante a noite de ontem, a proposta de emenda à Constituição, uma PEC, que cria aposentadoria especial para agentes comunitários de saúde e de combate a endemias, considerado uma pauta contrária ao governo federal. Entretanto, todo mundo votou favorável, tá? Depois de negociações, enfim, nos dois turnos em que foi votada, a PEC teve o placar de 73 votos a favor e somente um contra. Então, a informação é de ontem à noite. noite aqui. Somente um contra, deixa eu ver quem foi aqui, ó. Foi o senador Hamilton Mourão, do Republicanos do Rio Grande do Sul. Ex-vice-presidente, né? O Hamilton Mourão aí. Então, o texto agora segue para promulgação pelo presidente do Congresso Nacional, o Davi Alcolumbre. E como se trata de uma mudança na Constituição, não existe a possibilidade de veto pelo presidente Lula. No final das contas, tivemos aqui os governistas e também os contrários, né? Quem faz oposição, todos votando favorável a esse projeto. Também tem uma informação importante quanto isso vai impactar aqui a questão financeira do país, que também, vamos lá, o pessoal dos combates de saúde e endemia são extremamente importantes, né? Mas muita gente era contrária por conta da questão relacionada ao quanto que isso vai impactar. O governo estima o impacto, então, de 27 bilhões em 10 anos. Vamos trazer os nossos demais parceiros antes aqui dos nossos ouvintes.
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2: Muito bem, gente, pessoal, estamos indo para Joaçaba agora, o sol bem na cara, um solão mandou aqui nosso ouvinte, Fernando Zapani. É quando não é neblina, é sol na cara, né, Fernando? Abraço para amigo, boa viagem para ti aí. Ricardo Vigilante, amigos, bom dia, aqui na estrada, que eu passo ali todos os dias... Deixa eu ver o que o pessoal mandou. Ah, sobre São Miguel do Oeste. Eu acho que o pessoal errou o caminho, o motorista, tá? É isso que os amigos aqui do Ori encaminharam pra ele mais cedo, né? A gente não tem a versão dele sobre o caminho, né? Mas é uma coisa que a gente pode apurar relacionado ao acidente ali de Maravilha. Matheus, referente à água aqui no loteamento Colômbia, tem uma rua que passa do ladinho aqui da Mercedes-Benz, cortando por cima num trecho de duas quadras. Tem mais de 30 reparos que foram feitos pela Kazan. Será que não, tá o ou não é o caso de refazer a rede antiga? Eu acredito que o problema do pessoal do bairro seja esse, tá? Abração pra vocês. Quem mandou pra gente foi o Matheus da JN Eletrônica. Pode ser uma possibilidade. Pode ser, né? Algum tipo de vazamento.
4: Matheus, aquele abraço.
2: Engloba barro. Pode ser, pode ser. A Kazan, ela trocou algumas redes, mas pra trocar de toda Chapecó, é uma questão de planejamento e de investimento e de anos. A verdade é essa, né? O Rosimar falou o seguinte: operação tapa buraco aqui da prefeitura na minha rua. É, caminhonete com asfalto na carroceria, uma pessoa jogando pá e a outra na frente e foram embora. Então fizeram um trabalho, gente, que daqui a pouquinho vai de novo abrir, né? Mandou aqui o bolinha do líder. Abraço pro amigo aí, tá? Que o pessoal mandou pra nós aqui pra fechar? Amigos, bom dia. Aqui, Guarda Municipal Sartori. Consegue me passar a placa da moto que foi furtada ontem? Estamos ouvindo vocês, tá? Não conseguimos anotar a placa. Era Mande um abraço, povo da guarda!
4: Aquele abraço era TVP0F43?
2: É TPV 8F46, uma Honda Bros 160. Sartori, eu já vou copiar e vou colar pra você aqui, tá? Eu vou te mandar as imagens da moto que eu acho bem importante pro pessoal poder de repente localizar. Então vai que algum ouvinte tá vendo essa moto. Final 8F46, Honda Bros cinza e preta. Liga pra Guarda Municipal ou pra Polícia Militar na hora pra poder recuperar. Vamos encaminhando o futebol.
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6: Bom dia, Matheus, bom dia, Ori, toda a audiência do Som e Café News, iniciando o nosso primeiro tempo do golaço nesta quarta-feira, sempre para a Eletrônica 21, tem assistência técnica rápida. 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Ontem a gente teve jogo da Copa do Mundo, conhecemos o primeiro finalista da Copa do Mundo, que acontece no próximo domingo. Daqui a pouquinho a gente vai falar muito sobre isso, mas antes, vamos com ele. Matias Brasil, nosso repórter, setorista da Chapecoense, porque a Chape que já viaja, já vai até a Bahia hoje para enfrentar na sexta-feira a equipe baiana nesse retorno no Campeonato Brasileiro. E o Matias Brasil já vai atualizar informações do Verdão. Bom dia, Matias!
7: Alô, Andrei, um abraço para você e para nossa audiência na Oeste Capital. A partir de agora a gente começa a trazer todos os destaques envolvendo a vida da Chapecoense. Verdão, que tem esse confronto no retorno à Série A do Campeonato Brasileiro pela quarta rodada, jogo atrasado. A Chapecoense teria essa partida contra o Bahia no começo do ano, mas o Bahia tinha pela frente aí a pré-Libertadores. Devido a isso, retorna agora. Volta ao Campeonato Brasileiro já de cara um pouquinho antes dos demais clubes, mas volta já de cara para o Campeonato Brasileiro contra a equipe do Bahia nesse confronto atrasado. O técnico Rafael Lacerda encerrou a preparação em Chapecó, na Arena Condá, com os portões fechados. Mas antes disso, tivemos um treinamento no CT da Água Amarela e ele esboçou já um provável time da Chapecoense para essa partida importante em Salvador. Provável time do Verdão, com Anderson Silva no gol. Na lateral direito, Marcos Vinícius no lugar do Everton Souza, que foi principal, né, destaque e foi o que mais gerou debate entre os nossos comentaristas e também na programação da Oeste Capital. Dupla de zaga com o Rafael Thierry e o Eduardo Doma. Doma voltando após se recuperar de uma lesão grau 3 na coxa esquerda. Na lateral esquerda, o Bruno Pacheco. No meio campo, Camilo, retornando após uma entorse no tornozelo no começo da volta, depois da volta das férias da Chapecoense. Junto com ele, o Bruno Matias, retornando após 7 meses devido a uma lesão de LCA no joelho, volta a ficar à disposição. E o Giovanni Augusto, que também retorna de uma entorse no tornozelo. Ele que não viajou para Curitiba para a partida contra o Coxa, volta a ficar à disposição do Rafael Lacerda. Trio de ataque de Enio, Marcinho e Bolasi centralizado é o provável time do Verdão. Já já a gente volta, trazendo a programação da Chapecoense para essa partida contra o Bahia lá em Salvador.
6: Valeu, valeu, Matias Brasil, nosso repórter setorista da Chapecoense. O que chama atenção nessa escalação aí do técnico Rafael Lacerda é que é algo muito parecido do que a gente já viu em outros trabalhos aqui de treinadores da Chapecoense, Mas um ponto novamente chama atenção, Matheus. Marcos Vinícius novamente. Quantas chances já foram dadas para o Marcos Vinícius nessa Série A e ficou comprovado que ele não consegue jogar?
2: Eu acho que agora ele vai se tornar o Cucurella, né? Com o Lacerda agora vai virar um grande jogador, um grande lateral, claro que é do outro lado. Mas a verdade é a seguinte, Andrei, eu acho que... Eu não sei como é que foi a passagem de informação relacionada ao Marcos Vinícius, se o Lacerda acompanhou todos os jogos, porque não é possível, né? Ele tem opção no grupo. Se tivesse, de repente, nenhuma opção, dava para entender essa entrada do Marcos Vinícius, até porque, né, você tem poucas, às vezes, possibilidades. Mas ele tem opção e escolhe pelo Marcos Vinícius. Eu acho que vai ser muito difícil enfrentar o Bahia lá. Chapecoense vai ter que armar um esquema de marcação, né? Um sistema interessante. E aquele lado me preocupa. Porque o Marcos Vinícius, até na parte ofensiva, ele consegue contribuir um pouco, né? Apesar de ser bem limitado. Mas é um cara que vaza bastante na parte defensiva e pegar o Bahia lá com o Marcos Vinícius me causa bastante preocupação.
6: É, e a gente tem que lembrar que quem vai cair pro lado do Marcos Vinícius é o Eric Pulga, né? Um dos principais nomes da equipe do Bahia. Velocidade, tem esse um contra um como seu forte aí, o Eric Pulga. E como tu falou, né? Não dá pra entender a questão ainda do Marcos Vinícius, porque o Everton Souza, quando entrou, ele entrou bem. Claro que não é um craque, não é um grande, não é um jogador de seleção brasileira, o Everton Souza na lateral direita, mas comparando os atletas, Everton Souza e o Marcos Vinícius, o Everton Souza apresentou muito mais com a camisa da Chapecoense, tanto na temporada passada quanto nessa também, na Série A. Lembrando que a Chapecoense contratou o Bruno Tubarão, só que o Bruno Tubarão só pode ser inscrito no Campeonato Brasileiro a partir do dia 20, quando teremos a abertura da janela internacional. 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Daqui a pouquinho a gente vai falar ainda mais sobre o Avaí, como justamente eu destaquei, porque o Avaí teve a aprovação da sua venda da SAF 90%, mas vamos falar de Copa do Mundo, porque ontem a gente teve a classificação da seleção espanhola para a grande final, chegando novamente a uma decisão. A última vez que chegou foi em 2010, justamente quando foi campeão mundial a Espanha pela primeira vez, e agora repete esse feito. Oyarzabal e Pedro Porro marcaram os gols da seleção espanhola, que deu um nó tático, né? O De La Fuente, que é o treinador, conseguiu, de todas as formas, neutralizar o poderoso ataque francês. O sistema defensivo, a gente sabe, e foi um ponto fraco ao longo da competição da França. Um pênalti infantil do Diguier em cima do Yamal, e aí começou essa pressão da Espanha, que conseguiu esse resultado 2-0. A França se despede, não chega a sua terceira final consecutiva. Ontem até também tivemos a despedida de Didier Deschamps, né? Treinador que não vai mais comandar a seleção francesa. Isso já tinha sido avisado antes da Copa do Mundo, que quando terminasse a Copa ele sairia do cargo, então já não é mais treinador da França.
8: Não ameaçou muito a França e até teve um terceiro gol da Espanha ainda, né? Anulado. Que não foi anulado, né? Então...
6: Golaço do Yamal ainda, né? Inclusive nessa escapada que ele teve.
8: Cara, a gente esperava uma França diferente, né? Realmente foi... Bom, se bem que dessas quatro que ficaram para semifinais, eu falei, né? Não vai ter zebra nenhuma de quem passar agora. Esperava-se mais do time da França, né? Seleção da França.
6: Também ontem até toquei, nós falamos nesse assunto também no golaço ontem. A gente não dava nada para a Espanha. A gente foi deixando... Ah, a Espanha tá aí, ah, beleza. Mas só que se a gente for pegar as classificações da Espanha para as fases, assim, né? Na fase de grupos... Tinha no grupo o Uruguai, que conseguiu classificar tranquilamente na primeira colocação. Aí numa segunda fase pegou a Áustria já não é mais aquele time tão forte, mas nas oitavas classifica eliminando Portugal. Nas quartas de finais elimina a Bélgica, que estava muito bem. Então é uma equipe que, embora não tenha encantado tanto, não é aquele futebol tão vistoso assim, de um jogador que é individualista, que faz gol como é a equipe da França, mas ela vem muito organizada, eliminando grandes seleções, chegando com muito mérito essa grande final. esse 2x0 muito forte da Espanha. E hoje, 4 horas da tarde, em Atlanta, teremos Inglaterra e Argentina. Para falar um pouco mais da classificação da Espanha e também da volta de Bruno Matias, que é uma das novidades desse retorno da Chapecoense à Série A do Campeonato Brasileiro, o nosso goleiro da galera, nosso comentarista Rodolfo. Muito bom dia, Rodolfo!
9: Bom dia, Andrei, Yuri, Matheus. Bom dia, amigos que estão ligadinhos aí na OS Capital, no Sonho Café News. A Chapecoense terá aí a volta ao Campeonato Brasileiro na próxima sexta-feira. Então a gente fica na expectativa que a Chapecoense possa retomar aí o caminho das vitórias, fazer um bom trabalho. E um atleta que o ano passado ele se identificou muito com o torcedor via ele dentro de campo como um exemplo, né? um atleta aguerrido, dedicado, com muita regularidade, que é o Bruno Matias, que está voltando depois de uma lesão grave que ficou afastado 7, 8 meses, e ele vai poder fazer o que ele sabe de melhor, que é entrar em campo, demonstrar o seu futebol, e que o espírito do Bruno Matias ele possa levar para os outros companheiros, né? E trazer essa esperança para o torcedor da Chapecoense. Como ele mesmo falou, a dificuldade vai ser grande, mas muito trabalho, muita entrega. Eles estão acreditando que podem retomar aí o bom futebol. E falando de Copa do Mundo, ontem a Espanha, né, acabou tirando a temida França, que era aí na mundialmente um dos favoritos. Todo mundo decretava pelo bom futebol, pelo trabalho que estava sendo feito, pela continuidade, pelos grandes atletas. Mas o futebol é isso, é dentro de campo, e a Espanha se impôs diante da França, trabalhou bem a bola, botou a bola no chão, num bom futebol, mais que merecido a sua classificação para a final. Então isso é o futebol, e é exercido durante os 90 minutos e não tem favoritismo. É aquele que realmente durante o jogo exercer, claro, que a Espanha tem muita qualidade, mas exerceu o seu trabalho e conseguiu essa vaga final. E hoje temos Argentina e Inglaterra, outro grande jogo que vai decretar o outro finalista da Copa do Mundo 2026. Tá falado.
6: Tá falado o goleiro da galera, nosso comentarista Rodolfo. A gente vai fechando o nosso primeiro tempo do golaço aqui no Sonho Café News. Na volta, vamos trazer informações de como vem a Argentina, como vem a Inglaterra, o provável time das duas equipes, escalação do Lionel Scaloni e também do Thomas Tuchel, e falar um pouquinho mais sobre algumas mudanças de arbitragem. Ori Rodrigues e Matheus Montemeso, porque a Conmebol falou que vai trazer algumas mudanças que tivemos na Copa do Mundo, exceto uma. Uma única regra não vai ser aplicada nas competições da Conmebol. Já a CBF disse que vai esperar um tempo. Então os jogadores vão ter que se adaptar com duas regras de arbitragem em competições. Daqui a pouquinho a gente traz essa informação aqui no nosso golaço dentro do Sonho Café News.
10: Muito bem, primeiro golaço anotado aqui na programação nessa manhã, 8 horas, 8 minutos, Matheus.
2: Informação de um acidente na São Pedro, Avenida São Pedro, bairro São Cristóvão. Bom dia.
11: Bom dia, meus amigos, tudo bem? Viu, acidente na São Pedro, bem próximo do Popiosque, sentido centro a EFAP, tá? Colisão de moto atrás de veículo ali, tá tudo parado o trânsito.
2: Valeu, pode completar aí.
11: O motoqueiro tá caído no meio da pista ali, não chegou a ambulância ainda.
2: Valeu, abraço para amigo, tá? Isso ele mandou, era 8 para as 8 da manhã, acho que agora já tem atendimento ao motociclista pertinho do Popiosque.
10: Talvez a dinâmica tenha sido de alguém fazer, né, parar ali por causa da faixa de pedestre naquela região ali, e a motocicleta não deve ter conseguido parar, mas isso aqui é, a gente, pela informação, tenta imaginar esse tipo de cenário, não estamos afirmando, mas imaginando.
2: Estamos com 8 e 8, a informação agora do Parisiga na SC 480, pertinho do Centro de Eventos Tabajara. É bom Tabajara, não é?
10: Mas é muito bom.
2: Formação de filas no local ali, muitas filas para quem vai sentido o Rio Grande do Sul, pertinho do Centro de Eventos Tabajara, na verdade.
10: Filas não são boas.
2: Como
10: filas
2: é Parisiga, é os dois lados aqui, né? Vai ter daqui a pouquinho a parada do outro lado. O Wellington mandou pra gente, sei que muita gente tá chegando e mandando agora, porque nós temos reformas no asfalto. Então as imagens aí de muito movimento, muita fila para quem vai sentido o Rio Grande do Sul na SC 480. Wellington, grande abraço para amigo, obrigado pela informação. Os nossos parceiros.
10: Mas filas não são bom demais. Filas não.
12: Caravana.
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12: A Polícia Federal localizou e prendeu na Alemanha um foragido da Justiça de Santa Catarina, condenado por matar Reni Carlos Maziero, idoso de 61 anos, em Siderópolis, no sul do estado. O crime foi encomendado pela mulher da vítima assassinada, que descobriu uma traição do marido em 2014. Sim, foi a mulher da vítima que encaminhou o assassinato e depois acabou encaminhando o crime. A captura do foragido, Vânio Carminati, de 47 anos, aconteceu em Munique, no dia 1º de julho, mas foi divulgado somente ontem pela Polícia Federal. A defesa da pessoa ali, né, não ainda se pronunciou, e a defesa da mulher contesta a denúncia do Ministério Público e diz em nota que ela não deveria estar presa. Ela está presa, no caso, né? A mandante. Conforme a Polícia Federal, o brasileiro estava incluído na lista de difusão vermelha da Organização Internacional da Polícia Criminal, o famoso Interpol, e foi detido mediante a cooperação internacional realizada pelas autoridades alemãs em Munique. Ele estava foragido desde que foi condenado, em novembro de 2025, por contratar a pessoa responsável pela execução de Reni. O homem preso pagou R$1.500 ao executor, tá? De acordo com a denúncia do Ministério Público, a mulher era casada com a vítima, de 61 anos, quando descobriu que ele mantinha um caso extraconjugal há algum tempo. Ela decidiu, então, matar o homem. O homem preso na Alemanha era conhecido da mulher e devia à vítima R$100.000 de um empréstimo. Olha só a história. O executor devia uma dívida. Dessa forma, ele sugeriu à esposa de Reni que ela perdoasse a dívida em troca da execução do homem. E esse homem contratou o executor por R$1.500. Vamos lá, é uma rede de 3 pessoas, né? Tem a mandante, ela pediu para esse homem aqui, amiga dela, ó, me resolve o problema que a dívida tá paga. E ele foi lá e contratou uma terceira pessoa, executor. Então a gente tem esse homem, então, foragido da justiça, que acabou sendo preso, né, em Munique. Dezembro, mais 7 meses, 8, 9 meses que ele ficou foragido, mas a polícia de Munique, alemã, brasileira, conseguiu pegar essa pessoa, então, que acabou sendo presa, tá bom? Foi dia 1º de julho, a prisão, divulgado ontem pela Polícia Federal. A Júlia tá buscando informação do acidente aí na São Pedro. Enquanto isso, o Ori vai trazer pra gente os nossos parceiros até às 9 da manhã.
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12: 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Mande abraço para a equipe toda lá, Ori.
10: Recebam aquele abraço.
12: É isso aí. A Polícia Civil de Abelardo Luz cumpriu ontem um mandado de prisão definitiva contra um homem de 25 anos, condenado a 18 anos de prisão pela prática dos crimes de estupro de vulnerável e ameaça. Após investigações, os policiais civis localizaram o condenado no seu local de trabalho, no município de Abelardo. O cara estava no seu trabalho e foi efetuada a prisão. A ordem judicial foi expedida pelo Poder Judiciário de Abelardo Luz depois de julgamento. Foi julgado já, né? Uma condenação de 18 anos. A polícia não dispôs de informações adicionais por conta da vítima, né? Para não expor a vítima ao local onde aconteceu a prisão, especialmente onde a vítima mora, mas foi na região de Abelardo Luz.

0: diante então da determinação, os policiais da DPCAM foram até o local, localizaram o investigado também no seu local de trabalho, num estabelecimento localizado na rua Tiradentes, no município de São Lourenço do Oeste. Após a formalização dos atos de cartório na delegacia, ele foi levado ao presídio de Xanxerê, aí onde fica à disposição da justiça. Ou seja, duas prisões importantes de dois crimes graves. Um crime foi na comarca de Concórdia e o outro em Abelar do Luz. Vamos fazer o nosso intervalo? A Júlia, eu sei que está conectada aí. Ô Júlia, tu tá online com a gente? Informações da São Pedro aí no São Cristóvão. Júlia, tudo certo?
1: Tudo certo, Matheus, por aqui, trânsito bem tranquilo, inclusive neste momento, né, São Pedro, ontem que já tivemos uma colisão registrada, hoje novamente aqui próximo ao Popiosco, um pouco para cima da rótula da Leve, mas no momento trânsito tranquilo, bastante fluxo de veículos no local, Matheus.
0: Perfeito, nós temos, ô Júlia, vai preparando a próxima aí, em um minutinho já te chamo, só informação do ouvinte que nós temos o acidente com imagens aqui, bem na frente da Ludovico Toso. O pessoal tá na marginal agora, tá? Tiraram os veículos de cima da pista e tem um motociclista ali que acho que tá de pé, inclusive. Mas os bombeiros devem fazer uma verificação ali da vítima, tá? Tem sol na cara, tem bastante trânsito. Daqui a pouquinho a viatura dos bombeiros tá chegando. Quero mandar um forte abraço pro amigo aqui, o Zanardi. Alô, Zanardi! Brigadão pela mensagem aí, tá? Os dois, o carro e a moto estão na marginal neste momento, na BR-282. 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Alô, Júlia!
1: Polícia Civil investiga o sequestro e agressões sofridas por uma adolescente de 17 anos em Chapecó. O crime aconteceu na noite de sábado, nas proximidades da rua Vital Brasil, no bairro Jardim América. Ela que foi levada por três homens até o interior de Chapecó, onde foi agredida durante o caminho e no local também, relatou que foi agredida com um bastão. E ontem nós do Clique RDC conversamos com o Major Santoro, da Polícia Militar aqui de Chapecó, que conta para nós os detalhes dessa ocorrência.
2: Ela aconteceu no sábado por volta das 20 horas e 40 minutos no bairro Jardim América. A polícia militar foi acionada por uma ocorrência onde havia uma adolescente que tinha sido agredida. As equipes, ao chegarem no local e fazer contato com essa adolescente, ela relatou que ela estava caminhando no bairro Jardim América, próximo à sua casa, quando três homens pararam um carro e a colocaram à força dentro do carro. Eles se dirigiram à linha São Bedelino e durante todo esse trajeto, esses três homens questionavam se aquela menina era a menina de fato que eles queriam colocar dentro do veículo. Ao desembarcar, eles agrediram essa adolescente nos braços e nas pernas com uma espécie de bastão. E depois o celular dela foi roubado. Ao chegar no local, as equipes policiais militares acionaram o SAMU e o Conselho Tutelar para salvaguardar a integridade física dessa adolescente. Até o momento, não. As equipes chegaram lá, fizeram um boletim de ocorrência e encaminharam para a Polícia Civil, onde vão dar os desdobramentos desse caso.
1: O major fala que até o momento não há, então, uma suspeita, né, do que seria a motivação desse crime, de qual seria o objetivo desses homens, até porque, a princípio, eles nem tinham certeza se estariam com a pessoa certa dentro do veículo. Então, um caso muito grave, que agora será investigado pela Polícia Civil, aconteceu aqui em Chapecó, nesse final de semana. Uma adolescente de 17 anos foi sequestrada, ela foi levada por três homens que a agrediram, roubaram seu celular e a deixaram no interior aqui de Chapecó e ela foi levada quando estava chegando em casa, então foi à rua, na rua não tinha ninguém por perto, ninguém viu, um caso aí bem diferente que será investigado agora pela polícia, Matheus.
0: Tenha dúvida que se pegar junto daqui a pouquinho localiza os caras e cadeia nesses caras, primeiro que pela barbaridade, de atrás de uma pessoa e nem sabe se era aquela pessoa, primeiro ponto, né? Já foi, primeiro que apareceu, pegou ali. Que é isso, cara? É um crime extremamente grave e tem que ser punido rigorosamente. É isso que a gente espera. Primeiro, identificação aqui dos responsáveis pelo trio, os três envolvidos, os três junto aí, né? Violência,

0: São, deixaram a menina no meio da rua lá da linha São Vedelino, né, no trajeto. E segundo, né, identificar qual é a história, porque os caras iam fazer isso com alguma pessoa. Exato. Tem alguma história rolando, não sei se tem a ver com uma coisa ou outra, isso tem que ser investigado, qual é o motivo, porque, meu Deus, os caras são de alto perigo, né? Quem faz isso com uma adolescente? Obrigado, Júlio, obrigado, Major, também pelas falas. Eu acho que tem que ser uma resposta para a comunidade, para a moça, para a família dela, e que ela possa agora se recuperar mesmo, porque ela chegou a ser internada no hospital, né? Chegou aí pro hospital para recuperar ali os ferimentos. Bom, 8h23 agora, obrigado. É um assunto bem importante que a gente, até, Júlia, a gente fica no compromisso de buscar informação com a Polícia Civil sobre esse caso, né? De buscar e ver a que pé tá o processo investigativo para identificar essas pessoas. E só aqui também trazer, né, Ori, que a gente tem aqui, ó, neste momento, né, o trabalho do SAMU via aérea e via terrestre para poder buscar duas crianças que ficaram gravemente feridas no acidente da região de Maravilha um pouco mais cedo. Então a gente citou aqui, são três pessoas que morreram, 67 pessoas no ônibus, e o SAMU nesse momento faz o trabalho de transporte de Maravilha, Hospital São José, para o Hospital Regional do Oeste aqui em Chapecó, torcendo muito para que as crianças possam se recuperar, né? Foi um acidente muito grave mesmo, faleceu uma idosa, uma mulher e uma criança no acidente da SC-492 entre Maravilha e São Miguel da Boa Vista. Um ônibus acabou saindo da pista durante a madrugada de hoje. A Civil ainda não se manifestou, a Júlia me fala aqui, né? E foi questionado pelos colegas ontem aqui da imprensa qual vai ser o processo investigativo. Esperamos uma resposta nesse caso. Já voltamos.
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2: Temperatura 10 graus em Chapecó, 8h24.
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2: 26 para as 9, de volta na programação aqui com o nosso Som e Café News nessa manhã de quarta-feira, 11 graus e a temperatura. 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Matheus Montemeso.
28: Muito bem, pessoal que tá com a gente pelo nosso Facebook aqui, Leodete Balbinotti, bom dia Chapecó, bom dia pra amiga Marina Caxambu, Emiro Gonzalez, buenos dias, temos muitos ouvintes venezuelanos aqui sempre no programa, então um abraço, buenos dias para vocês aí. Ana Losta por aqui também deixando bom dia. Ô Matheus, eu sou o Gerson, a minha filha perdeu o óculos de grau entre São Pedro e Maria Gorete, os bairros entre a Praça da Família e o Colégio Irene Stonoga. Para quem vai pela Marechal Deodoro ali, passa na frente da Praça da Família, é o trajeto, né? Maria Gorete com São Pedro. E a França?
29: Então,
28: se você encontrar um óculos, é do nosso amigo Gerson, da filha do Gerson aqui, tá bom? Gerson, um abração pro amigo. Nosso WhatsApp é o 3361-3130. Ori, Matheus, tô de folga hoje, curtindo a rádio, a melhor rádio do Brasil. Abençoado dia pra vocês aí, Marcos, do Passo dos Fortes. Sargento Garcia está nos ouvindo.
2: Receba aquele abraço, sargento, desde sempre, hein? Sempre acompanhando a programação da rádio e colaborando com a gente com as informações também.
28: Ô, gurizada, bom dia grande pra vocês aí. Estamos aqui sempre viajando, ouvindo 90. 93 na estrada. Estamos a caminho de Campos Novos pela Ultragás. É a galera do gás! Maidana e Gustavo. Olha que dupla, rapaz! Dupla simpatia! Bom dia pro amigo aí, um dia de muita energia pra vocês. O Matheus aqui dos Anjos. Chapecó Erechim agora levando 93 de carona. Alô dos Anjos, grande abraço! Na escuta indo pra Maringá, levando vocês na carona. Alô Cassião! E o rádio bombando no 93.3. Cássio, tamo junto aí, garoto. Ô Matheus, bom dia pessoal do Sonho Café. Podem, por favor, falar no programa sobre uma situação que tá acontecendo há 15 dias, mais ou menos. Retirar o container do reciclável na frente da feira municipal, ali na Clevelândia, e não colocaram de volta. Imagine, todo dia o pessoal vai despejar ali na lixeira orgânica. Uma vergonha, mandou aqui a Ivandra Matias. Ivandra, eu vou encaminhar o pessoal do lixo de Chapecó. Não sei se foi retirado por algum motivo especial, para limpeza, para reparo, talvez, e não foi colocado de volta. Mais ou menos uns 15 dias, então não tá legal ali para as pessoas que passam naquele ponto. Amigos, trânsito entre Borman ali e Posto Paturi, entre Pai e Siga, agora posto tradição ali, né? Reforma de pista, mandou aqui nosso ouvinte, exatamente. Grande abraço para o Felipe. Valeu, Felipe, tamo junto. Nosso ouvinte falou aqui, ó. Um descaso que presenciei ontem pela manhã no setor de oncologia do Hospital Regional do Oeste. Ela não quer ser identificada, mandou um áudio pra gente extenso. Eu vou tentar localizar daqui a pouquinho aqui pra... até a gente trazendo no ar, né? Fazer um resumo aqui, ó. Alguém tá esperando algo positivo da Chape nessa volta? É, quem eu conheço e até mesmo eu já largamos, cara, esse ano. Mas claro, né, decepcionando com os movimentos, mesmo assim vou continuar sendo sócio, mandou aqui o Concato, torcedor da Chapecoense. Olha, eu espero um time competitivo, eu espero um time que faça uns 15 a 20 pontos pelo menos na competição, mas pelo menos lutar contra o rebaixamento, chegar ali em 17º, 16º, fazer, vai ser muito difícil. Uma campanha de G4, gente, na Série A, teria que ser algo totalmente um milagre futebolístico, praticamente, com o grupo que a Chapecoense tem. Agora, a Chape não pode entregar os pontos, né? Tem jogo pra somar ponto, cara. Tem que fazer. Eu vou ficar lá atrás, no, né? Na corrida da Série A, vai ficar lá passando vergonha? Com 9, 10, 12, 15 pontos? Então, vamos lá. Tem que, né? E assim, ó, pensando também em 2027, tu tem que ser um time que, né, atraia novos jogadores para ano que vem, né? Que a gente não fique com a imagem manchada de novo, como a gente já teve numa Série A, pior campanha da história. Então eu espero muita competitividade da Chapecoense a partir de agora com o Rafael Lacerda, que é um cara também que nunca teve como técnico da Série A. Então vamos ver como é que ele vai se comportar, né? Vamos lá trazer informação com a Júlia. Estamos com 8 horas e 39 minutos. A Júlia não tá localizada aqui, né? Tem um acidente agora na Aquiles Tomazelli, entre a Nereu Ramos e a Rui Barbosa. O pessoal chamou os bombeiros agora, motociclista no chão. Então quem passa pela Aquiles Tomazelli, atenção redobrada agora entre a Nereu e a Rui Barbosa. Alô, Jonathan Copini!
3: Olha, Matheus, três pessoas foram presas na tarde desta terça-feira durante uma operação integrada da Polícia Militar Rodoviária e da Polícia Rodoviária Federal na BR-153 em Água Doce. A ação resultou na apreensão de 75,5 kg de maconha, 110 cigarros eletrônicos, cuja comercialização é proibida no Brasil. Segundo a polícia, as equipes abordaram um Chevrolet Prisma com placas de Pato Branco, após análise de risco indicar suspeitas sobre o veículo. Para garantir a segurança durante a abordagem, o trânsito foi interrompido temporariamente no quilômetro 11 da rodovia. Ainda no início da ação, o motorista do Prisma desceu do carro e informou aos policiais que transportava droga no veículo. Durante a vistoria, os agentes localizaram diversos tabletes de maconha armazenados no banco traseiro e deram voz de prisão ao condutor. Na sequência, os policiais encontraram um rádio comunicador no interior do carro. O motorista informou que o equipamento fazia contato com um Honda Civic que seguia logo à frente. Ao acionar o rádio, as equipes confirmaram a comunicação com outro veículo que foi abordado em seguida. O motorista do Civic apresentou nervosismo, respostas contraditórias. Durante a abordagem, os dois ocupantes admitiram que atuavam como batedores do veículo carregado com a droga. O passageiro, proprietário do automóvel, relatou que havia sido contratado para fazer um frete. Além da maconha, os policiais encontraram 110 cigarros eletrônicos escondidos dentro de uma caixa de som automotiva no porta-malas do Prisma. Os três envolvidos receberam voz de prisão por tráfico de drogas e contrabando. Eles, os veículos e todo o material apreendido foram encaminhados para a Delegacia de Polícia Civil de Joaçaba, Matheus.
28: Muito bem, obrigado, Copini, pelas informações. Ontem nós fomos até o Autódromo Internacional de Chapecó, ouvimos lá, né, conversando com o pessoal, que o autódromo não vai perder em nada para Interlagos. Só para ter uma noção do tamanho, da dimensão que é esse grande empreendimento, que deve reunir as primeiras provas em setembro deste ano. Apesar que tem bastante coisa ainda para fazer, né? Mas o pessoal tá em ritmo aceleradíssimo. O empreendimento reúne cerca de 100 milhões de reais em investimentos públicos e privados. O município responde pela maior parcela de recurso, com 70 milhões aplicados nas etapas contratadas até o momento. O Automóvel Clube Chapecó investiu 30 milhões na aquisição da área e na execução da primeira fase da obra, que contemplou terraplanagem na pista principal, traçados alternativos, área dos boxes, pré-compactação, drenagem inicial e nivelamento do terreno. O governo do estado vai participar com 20 milhões de reais. Instalado na linha Cachoeira, a cerca de 20 quilômetros do centro e a 18 do aeroporto, o complexo foi implementado numa área considerada estratégica pela proximidade com o Rio Grande do Sul e aproximadamente 115 quilômetros da divisa com o Paraná, e a cerca de 195 quilômetros da fronteira com a Argentina. Nessa etapa que a gente está vendo várias imagens, inclusive imagens aéreas do nosso drone, os serviços concentram-se na construção dos 35 boxes, pit stop, nós temos ali garagens, workline, utilizado também pelas equipes durante as competições, além da torre de controle, salas de direção de provas, espaço destinado à imprensa e à transmissão dos eventos e o acesso entre a rodovia e o autódromo. Então a ideia é a gente ter eventos já em setembro. Olha, tá em ritmo aceleradíssimo. Foi legal a visita, hein, Andrei? Eu acho que a gente tá vendo aí um dos grandes autódromos da América Latina saindo do papel aí, e certamente com estoque caro e muita coisa pela frente aqui em Chapecó.
4: Com toda certeza, Matheus. Muito legal a gente poder visitar essa obra já nessa reta final. A gente pôde conversar com várias pessoas aí ligadas também ao Automóvel Clube aqui de Chapecó. A gente já fica com essa vontade, porque daqui a uns dias vai ter Stock Car, vai ter também outras competições, inclusive até a possibilidade, foi bastante destacado desde o primeiro momento que a gente chegou, até pelo prefeito Valmor e pelos demais componentes aí que estavam presentes da administração, sobre outros eventos, né, que vai ser oportunizado não só, é claro, o autódromo para eventos esportivos, mas como outros eventos, shows que possam ser realizados. É uma obra muito interessante, a gente fica nessa expectativa. Tô louco que venha logo a Stock Car, o Matheus Montemeso, para a gente poder acompanhar e, claro, outras modalidades. Há, inclusive, esse desejo de trazer, né, aquelas competições com nível um pouquinho abaixo da Fórmula 1 também, mas que podem acontecer aqui em Chapecó, né?
28: Inclusive arrancadão, corrida de moto, vários espaços de outras. Você consegue colocar ali as arquibancadas em vários pontos, dependendo do evento. Então isso, pode fazer a mudança, né?
4: Isso foi até, a gente questionou ontem, justamente, a gente tinha perguntado sobre isso, sobre a questão das arquibancadas, porque a gente não estava vendo em nenhum local ali, mas ele falou que conforme o evento, aí o pessoal coloca as arquibancadas móveis, né? Vai ser feita a estrutura de piso ali em alguns locais e o pessoal só chega e coloca as arquibancadas móveis, podendo aí variar a presença do público em cada evento que vai ser organizado lá no autódromo.
28: É isso, vamos lá trazer informação do futebol agora, né, do esporte em geral. Você vai participando com a gente, nosso WhatsApp é o 33613130, DDD49. Pode deixar bom dia pra gente, compartilhar sua opinião, sua informação. Daqui a pouquinho a Júlia volta da região central de Chapecó, tá acompanhando o acidente na Aquiles Tomazelli. Enquanto isso, os nossos parceiros da manhã.
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28: Antes aqui da Purolat, informação do 20, ele encontrou uma caixa ontem na Marechal Floriano Peixoto, pertinho do SAIC. E é uma caixa que veio da China. Deve ter caído de alguém que tá fazendo entrega, alguma coisa nesse sentido, né? E a caixa ali, ela não tem o nome de ninguém, mas é Made in China. China, abração aqui pro Adelar. Se você perdeu essa caixa, tá com o Adelar, que ele encontrou a caixa. 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
2: 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Mas antes, Matheus.
28: Gessiana é o nome da pessoa que deveria receber aqui. Alô, Gessi, não é Jéssica, não é Ana, é Gessiana. Sua caixa foi encontrada na rua, tá bom?
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4: 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Vamos falar um pouquinho mais sobre Chapecoense, o Verdão que enfrenta na sexta-feira o Bahia. E ontem o Matias Brasil até conversou também com um jogador que está retornando, Bruno Matias, atleta que ficou fora ao longo da temporada de 2025, no final da temporada ali após uma lesão, também perdeu todo esse primeiro momento de 2026 e agora já fica à disposição do técnico Rafael Lacerda, além, é claro, do Bruno Matias. Matias Brasil, que vai trazer ainda mais informações da Chapecoense. Diga lá, Matias!
6: Retornamos agora com a programação de viagem da Chapecoense, Verdão, que viaja hoje, logo mais ao meio-dia, para Salvador. Foco total nessa partida contra a equipe do Bahia. Bem, programação de hoje, treinando agora pela parte da manhã na Arena Condá com os portões fechados. 11h20 da manhã, um voo de Chapecó a Guarulhos. Meio-dia e 55, chega em São Paulo. 1h50 da tarde, conexão Guarulhos a Salvador. 4h10 da tarde, chega em Salvador. 5h da tarde, vai pro hotel. Na quinta-feira, amanhã, tem coletiva de imprensa com Rafael Lacerda de modo remoto. Perguntas enviadas pelo WhatsApp. 9h da manhã, saída para o treinamento no CT do Vitória. Sexta-feira, bola rola às 19h30. Sábado, 5h30 da manhã, um voo de Salvador a Guarulhos. Chega às 8h da manhã. 9h15 da manhã, conexão Guarulhos a Chapecó, chegando às 10h50 da manhã em Chapecó. Domingo, treina pela parte da manhã, 10h30 da manhã. Foco total na equipe do Flamengo. Vamos juntos ouvir aí o Bruno Matias, ele que retorna após 7 meses, volta a ficar à disposição do técnico Rafael Lacerda e a partir de agora fala um pouco mais sobre trazer a esperança novamente para o torcedor da Chapecoense na Série A.
7: Com certeza, eu acho que se a gente não acreditasse na permanência, eu acho que nenhum de nós estaríamos aqui, né? A gente tenta transmitir isso para o torcedor, algo acho que até o professor deve ter falado nas entrevistas, mas ele tem falado muito para nós, é a gente resgatar a nossa identidade, né? A gente sabe que a Chapecoense sempre foi muito forte na Arena Condá. Infelizmente, esse ano a gente não conseguiu isso na Série A. Eu observando de fora, né? Porque não consegui estar junto com meus companheiros. Mas eu falo da questão de resgatar a identidade até por resultados. né? A gente tem se doado ao máximo. Eu consegui acompanhar mais de perto, né, os meus companheiros, por estar de fora ali. Então, a gente vê que é uma dedicação máxima, todo mundo se preocupando, só que o futebol, ele é uma matemática que não tem uma conta exata, né? Enfim, então a gente está se dedicando ao máximo, que a gente precisa resgatar essa identidade, né? Trazer isso de novo para o torcedor. Essa parada da Copa, eu acho que foi muito essencial para nós, muito essencial. A gente espera fazer um grande segundo turno, para a gente ter a chance de permanecer. Hoje a cabeça da Chapecoense tem que ser essa. A gente precisa colocar de novo essa chance de permanecer. A gente sabe que é uma situação difícil, a gente não queria estar nessa situação, por tudo que foi criado, eu acho que de expectativa no ano passado, né? A continuação do elenco era algo que eu falava muito na Série B e continuaram também na Série A. A gente não conseguiu encaixar os resultados, né? Muitos jogos com desempenho, mas não com resultados. Então acredito que esse segundo turno vai ser diferente e a gente vai trazer essa esperança de novo para o torcedor. Se a gente vai conseguir ou não, eu não posso dizer aqui, mas a esperança a gente vai trazer.
4: Tá aí então, Bruno Matias, jogador da equipe da Chapecoense, conversou ontem em entrevista coletiva no CT da Água Amarela. 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Vamos falar um pouquinho mais sobre CBF e Conmebol, Aurélio Rodrigues. Tá com saudade dessas duas organizações aí?
8: Olha, eu acho que um pouco mais da Conmebol.
4: Um pouco mais da Conmebol? A Conmebol, ela citou ontem que vai utilizar já nas suas competições praticamente todas as regras que foram utilizadas e inovadas nessa Copa do Mundo, exceto uma, tá? Vai ser então colocado dentro dos regulamentos de Libertadores e Sul-Americana a partir de agora. 5 segundos para cobrar lateral, 5 segundos para cobrar tiro de meta, 10 segundos para sair do campo na substituição, 1 minuto fora do campo após receber atendimento médico, o VAR checar escanteios e também a aplicação do segundo cartão amarelo. Tudo isso vai ser utilizado já pela Conmebol, já no retorno agora dos playoffs da Sul-Americana, que é o primeiro compromisso que tem a Conmebol. Só não vai ser utilizado a mão na boca. A lei do Vinícius Júnior, né, que se tu botar a mão na boca ou a camisa na boca, o jogador é expulso. Essa regra que foi colocada na FIFA, a Conmebol não vai utilizá-la e nem pretende utilizar essa regra. Lembrando que a UEFA também já sinalizou que vai utilizar todas as regras, exceto essa também da mão na boca e da camisa, não vai ser utilizada. A lei Vinícius Júnior, que foi chamada por conta do caso do Prestiani, né, atleta do Benfica no jogo contra o Real Madrid, o atleta argentino que fez xingamentos racistas ao Vinícius Júnior naquela oportunidade, não conseguiram identificar justamente porque ele estava com a mão na boca e depois ele botou a camisa na boca, então não vai ser utilizada. A CBF, ela divulgou ontem que vai analisar junto aos clubes a partir de agosto se vai aderir essas mudanças ou não. Essas conversas vão ser com os 40 clubes, então os participantes da Série A e Série B, os 20 de cada competição, e as regras só serão aplicadas após essa conversa. Só que aí entra um porém também, o Aurélio Rodrigues. A Conmebol já vai iniciar isso. Os clubes vão precisar lidar com dois critérios de arbitragem diferentes já nas próximas semanas. Claro que se tu se acostumar com a regra da Conmebol, não vai sofrer nada na CBF, no jogo da CBF, mas talvez pode ter essa confusão, né? Porque vai ser regras diferentes. A CBF não segue com o que estava acontecendo anteriormente no futebol. E a Conmebol vai ter essa mudança junto à FIFA, exceto essa mão na boca aí, essa cobertura na hora de tu falar. Lembrando que esse aí de botar a mão na boca ou a camisa é somente em momentos de discussões, tá? A gente teve outros casos aqui na Copa do Mundo que o pessoal tava conversando normalmente, botou a mão na boca, não dá problema. O que acontece é quando tá discussão, quando tá o clima um pouco mais acalorado, que não pode acontecer isso, mas é uma regra que já vai impactar também na Conmebol também.
8: Acredito que seria interessante, não sei a sua avaliação, mas você já deve ter acompanhado jogos que de bola rolando tem muito pouco, é muita cera, é muito cai, espera atendimento, então acredito que acelerar a cobrança de lateral, cobrança do tiro de meta, essa questão do cara receber o atendimento e ficar fora também, daqui a pouco pode agilizar um pouco mais. É uma reclamação então do Rogério Ceni e do Portaluppi também, que os jogos ficam muito amarrados, né?
4: É, exatamente, é uma reclamação,
8: eu ouvi eles em entrevista e disse, não, mas fica muito tempo parado, né?
4: Então, vamos ver o que vai acontecer aí, se a CBF vai aprovar isso também, porque vai fazer, com toda certeza, o jogo rolar mais rapidamente. E outra informação também interessante é que o Avaí, tá? Todos os sócios do Avaí votaram a favor. Participaram ontem os sócios, foram convidados a participar. E a maioria votou a favor do resultado favorável para a votação da venda da SAF do clube, de 90% à empresa Cactus Capital. A votação dos sócios aconteceu nessa terça-feira na ressacada. E agora, então, teremos o processo indo já em definitivo, tá? Lembrando que foram 519 votos, 411 votos a favor e 108 votos contra. A empresa Cactus Capital, que ofereceu 400 milhões de reais por 90% da SAF, da equipe do Avaí. Até tem muita pergunta, o que é essa empresa? Cactus Capital é uma family office, tá? Uma empresa que é dedicada à gestão do patrimônio e dos negócios de famílias de alta renda e que também é uma investidora. Então, vem esse aporte aí da empresa da Cactus, que é um grupo de investidor. Eles que já tinham até feito algumas operações com alguns jogadores de futebol e agora fazem esse investimento junto ao Avaí. Além disso, tem também colocado ali junto a essa proposta o pagamento das dívidas, tá? Tem 75 milhões ali também para ser colocado no projeto, mais 20 milhões nas categorias de base, 5 milhões em infraestruturas. É um processo bem completo, a gente vai até falar ainda mais sobre isso às 5 horas da tarde no nosso golaço. Mas então o Avaí aprovando essa venda, agora vai para a parte mais burocrática, essa Cactus Capital que deve comandar a equipe do Avaí nos próximos anos. Vamos com César Augusto, nosso repórter correspondente diretamente dos Estados Unidos, para falar um pouco mais do confronto que a gente tem hoje, Argentina e Inglaterra, amigos. Diga lá, César, bom dia.
9: Alô, alô, muito bom dia para você que tá ligadão aqui na Oeste Capital FM, Som e Café News. Quarta-feira, dia de decisão na Copa do Mundo. Ontem já tivemos a Espanha, né, vencendo o time da França, e hoje é a vez da Inglaterra encarar os nossos hermanos, nem tão hermanos assim, para essa decisão, né? Bom, o ingresso mais barato para esse jogo de domingo, dia 19 de julho, ele custa algo em torno de $7,000. Numa conversão mais simples, R$35.000 para assistir um jogo de futebol. É esse o preço mais barato, porque a FIFA, ela permitiu para essa Copa do Mundo uma revenda digital, que nós temos chamado por aqui também de cambismo digital. A FIFA autorizou esse cambismo digital para compra de ingressos. Portanto, essa deve ser, independentemente de quem seja o outro finalista além da Espanha, a final de Copa mais cara da história. R$35.000, o ingresso mais barato nesse momento, mas se você acessar o resale da FIFA aí, você vai ver que tem ingressos de até $20.000, dependendo do assento que você ocupa, a categoria do assento que você ocupa. Quanto mais perto do gramado, mais caro isso fica. Esse é um dos jogos mais discutidos da história, o jogo de hoje entre Argentina e Inglaterra, até mais talvez do que a final, por causa, claro, dos confrontos bélicos na história das Copas do Mundo e do contexto geopolítico de Inglaterra e Argentina também. Então, aqui nos Estados Unidos, muito se falou sobre essa partida, muito mais do que França e Espanha, inclusive, e todos estarão atentos na partida que será disputada em Atlanta para conhecer o outro finalista da Copa do Mundo. Para fechar rapidinho aqui de seleção, reunião ocorreu ontem com Carlo Ancelotti e a CBF e ficou decidido que os objetivos do Brasil são dois: ficar em primeiro nas eliminatórias e também ganhar a Copa América de 2028, que pode ser disputada de novo aqui nos Estados Unidos. Um grande abraço e até a próxima.
4: Valeu, valeu, César Augusto, nosso correspondente diretamente dos Estados Unidos. Inclusive, até falando sobre essa questão do Argentina e Inglaterra, que não é só a questão do futebol, o FBI, tá, classificou a Inglaterra e a Argentina como o jogo de maior risco da Copa do Mundo. Lembrando que vai ser um esquema total e especial para esse jogo, com várias viaturas policiais ao longo do trajeto. Teve até uma indicação dos Estados Unidos, porque junto conversou com o presidente ali, os representantes da Argentina, porque a Barra Brava, né, o pessoal das organizadas da Argentina poderiam ir até os Estados Unidos já para esse confronto. E o pessoal está tentando não deixar essa Barra Brava, como chama, entrar no estádio por conta desse medo que pode acontecer um conflito entre a Argentina, entre argentinos e ingleses. Esse nível, então, que é aumentado justamente por conta dessa rivalidade em episódios esportivos também. Lembrando a La Mano de Dios, né, naquela oportunidade do Maradona contra a Inglaterra, e também por conta das coisas políticas que envolvem esse confronto também entre Argentina e Inglaterra. E daqui a pouquinho a gente vai trazer as prováveis escalações dessas duas equipes. Vamos fechando o nosso segundo tempo do golaço aqui no Som e Café News. Daqui a pouquinho a gente volta.
8: Ah, se tiver La Mano de Dios agora, será fotografada por iPhone, né?
4: Agora já era.
8: Agora será filmada por iPhone, né?
4: Agora então,
8: qualidade toda diferenciada.
4: É, hoje infelizmente não poderemos ter mais La Mano de Dios.
8: Que é isso?
4: Por lado dos ingleses podia ser, né?
8: Isso, é... God's hands. 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
4: 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Alô, Júlia, ao vivo com a gente!
10: Informações agora do acidente que aconteceu há pouco na rua Aquiles Tomazelli, entre a rua Rui Barbosa e a Avenida Nereu Ramos, aqui no bairro Santa Maria, em Chapecó. É um acidente que envolveu uma caminhonete Toyota Hilux e uma Fazer, uma moto Yamaha. Ambos estavam no mesmo sentido e acabaram aí, ao que tudo indica, a caminhonete acabou encostando na moto. Foi uma queda do motociclista, ele que reclamava muito, muito de dor na perna direita, é isso mesmo. Ele foi atendido primeiramente pelas equipes do SAMU, que vieram de Motolance, inclusive. É importante destacar, Matheus, a importância, né, do trabalho das motolâncias, que chegaram com uma agilidade impressionante também na cena. Fizeram o primeiro atendimento, na sequência logo o Corpo de Bombeiros chegou também para fazer esse atendimento. O Guarda Municipal também esteve no local para apurar as informações do acidente. E o motociclista, um homem de 43 anos, então ele foi conduzido na sequência ao Hospital Regional do Oeste com esses ferimentos e alguns arranhões também pelo corpo. pela equipe do Corpo de Bombeiros. Nesse momento, então, inclusive, a transferência já foi feita. Acidente na esquina. Na esquina, não. Na Aquiles Tomazelli, entre a Avenida Nereu Ramos e a Rua Rui Barbosa. Aproveitando, Matheus, que estou na região, para informar aos ouvintes que na Rua Condá, esquina com a Rua São Marcos, essa que é o sentido único de quem vai do centro ao Hospital Regional do Oeste, nós temos um fechamento na Rua Condá, não é possível virar à esquerda, então, para quem vem na rua de sentido único a São Marcos, justamente porque há um trabalho na pista, no asfalto mesmo. Imagino que o pessoal está fazendo aí, tapando alguns buracos, fazendo reparos na pista nesse momento. Então, quem vem pela mão única da São Marcos, não é possível virar na Condá. Mesma coisa, quem está na Condá vai ter que buscar a São Marcos ou uma quadra anterior ainda, paralela, para poder fazer o deslocamento no sentido centro. Matheus.
11: Ótimo, Júlia. Obrigado pelas informações do trânsito e também do acidente que nós tivemos na Aquiles Tomazelli. Obrigadão pela informação aqui, ó. E deixar os abraços para Neuza Schaefer, também para Marcia Chikovski. Alô, Odirley, tá com a gente pelo nosso Facebook aí também. E fechando aqui os nossos ouvintes, o Everton Davi também falando sobre a Chapecoense, dizendo que a diretoria tem que fazer contratações, não pode largar assim. O que eu vejo internamente da Chape é uma mobilização para a Chapecoense somar o máximo de número de pontos possíveis, né? Então a gente sabe que já tem um trabalho relacionado ao ano de 2027, ao que vem pela frente, mas eu vejo que existe essa pretensão. Lógico, né? Senão você vai passar uma Série A toda, todo o Brasil vendo você perder, aí não dá. Então um abraço pro amigo aqui, o Everton Davi. O nosso amigo mandou imagens aqui, não quer se identificar, tem um lixão a céu aberto. E tem uma placa, sabe o que diz a placa ali no terreno baldio? Proibido descarte irregular de lixo. Então na rua Marcílio Dias, no Bela Vista, esquina com a Caramuru, que é um ponto de tráfico de drogas. A prefeitura veio, limpou, colocou a placa e no outro dia tava tudo de novo, a mesma coisa. Um lixão a céu aberto, eu vou te falar, cara. Tem que botar uma câmera e pegar as pessoas que fazem isso.
12: É, até daqui a pouco fazem um certo tipo, interpreto aqui como de afronta, né? Tipo assim, vocês colocaram a placa aqui, pois eu quero ver quem que manda. Pois é, tem que chegar na pessoa e mostrar realmente quem é que manda, né?
11: É, o nosso ouvinte aqui, a Thalia, tá nos ouvindo? Alô, Thalia, querida. Trabalhando, falou que o helicóptero chegou às 8h51 no heliponto aqui do Hospital Regional do Oeste com uma das crianças que ficou ferida com gravidade no acidente lá em Maravilha. Maravilha. Então, Thalia, beijão pra ti, obrigado pela informação, foi exatamente 9h09 da manhã. Matheus, ontem tivemos uma amostra do que vai ser aqui na linha Cachoeira, tá? Os moradores da linha Cachoeira, acabou o sossego. Por uma parte, muito boa, vai valorizar demais ali a região, né? Ontem a gente falava sobre os imóveis, sobre empreendimentos, o pessoal já tá organizando a estrutura de um hotel ali na região, então, a parte boa, muita parte boa. Agora quem tava quem mora nas proximidades vai ter muito movimento, mas eu acho que sim, tem uma questão de segurança pública que vai ter que estar mais presente, vai estruturar aquela região, né? Os imóveis vão passar a valer mais também.
12: É, mas não vai ter, eu acredito que não vai ter todo dia evento aí de pra causar barulho, vai ser todo dia, né? Vão ser eventos, tipo a questão da IFAP, assim, né?
11: É, nem questão de barulho, não tem nenhum morador próximo ali também do autódromo, né? Próximo ali não tem.
12: Porque daqui a pouco, se o pessoal está se referindo à galera que vai querer chegar lá pra utilizar a pista e pra tocar o terror, não, vai ser fechado, né?
11: É, mas o evento aqui, o que o Vinte mandou, ele só tá descontraindo com a situação aqui, falando que vai ter muito mais movimento na região de carros, de pessoas, logicamente, né? E ontem a gente tava lá, inclusive, fazendo movimento, acabando com o sossego dos moradores. Toda a pessoa
12: agora,
11: da imprensa.
12: Agora aqui. Eu entendi, então, né? Realmente, se o pessoal foi lá. É, então é. Acabou com o sossego mesmo. Então agora tô contigo.
11: É, abração pro nosso ouvinte aqui, o Matheus. Bom dia pra ti, bom dia pro Cabelo Choquito ouvindo a rádio. Esse é o nosso grande amigo aí. Pessoal
12: essa
11: da guarda.
12: É a fera, bicho.
11: Tá procurando aquela moto furtada, placa TPV8F46, por enquanto não foi localizada. Fechando o bloco com o Ori Rodrigues.
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0: Informação, a Prefeitura assina nesse momento um novo decreto municipal de liberdade econômica, que vai ser assinado instituindo o programa Facilita Mais e atualiza as leis, facilitando a abertura de empresas de baixo risco no município de Chapecó. Tá bom? Então, a 9 da manhã, começou agora há pouquinho com o Valmor Scolari, né? O prefeito que está assinando esse decreto. Hora do intervalo aqui no Som e Café.
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4: 9h24, de volta com a programação do Som em Café News nessa manhã de quarta-feira, dia 15 de julho. Tempo que segue estável na cidade de Chapecó, temperatura em 12 graus nesse momento. E o recado aqui para você dos nossos parceiros e patrocinadores até às 10 horas da manhã. 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
5: Muito bem, estamos cheios de informação na terceira hora do Som em Café News, começando com uma ocorrência de ontem em Xanxerê, às 8h30 da manhã, onde a PM foi chamada para atender uma ocorrência de omissão de cautela na guarda de animais e lesão corporal culposa. Foi na rua Independência, bairro La Salle, em Xanxerê. No local, um homem de 33 anos relatou que estava caminhando pela calçada quando foi atacado por dois cães que estavam acompanhando um homem de 43 anos. Durante o ataque, um dos animais mordeu a perna da vítima, causando lesões. Os bombeiros então foram acionados, prestaram socorros e levaram a vítima para o Hospital Regional São Paulo para avaliação médica. Durante o atendimento, os cães continuaram avançando contra pedestres que transitavam pela via, sendo necessária a intervenção da guarnição para evitar novos ataques. Cara, quando os bombeiros estavam no atendimento, para ter uma ideia, foi constatado que o tutor dos animais não adotava as medidas para controlar o cão, colocando em risco a segurança das pessoas. E diante dos fatos, a PM lavrou um termo circunstanciado pelos crimes, em tese de lesão corporal culposa, omissão de cautela na guarda ou condução de animais. A prefeitura foi acionada e, por meio da equipe da médica veterinária responsável, realizou recolhimento dos cães para adoção das providências legais e administrativas cabíveis. Ou seja, o cão tava com o dono deixou ele livre. E o cão tava atacando todo mundo. Chegou a PM, tava atacando. Chegou o bombeiro, tava atacando. Fora que a pessoa acabou levando ali um ferimento grave na perna por conta desse ataque de cães, que é o que a gente fala aqui. Que aí é responsabilidade do tutor. Ontem, então, pela parte da manhã, às 8h30, na Rua Independência, bairro La Salle, em Xanxerê, essa ocorrência de destaque. Bom, foi um termo circunstanciado, a pessoa não é levada presa, né? Mas ela vai ter que responder pelo crime depois. Jonathan Copini tá com a gente por aí também. Vamos trazer essa aqui, ó. Motorista foge da Polícia Rodoviária Federal, mas abandona a carga de vapes. Ou é de cigarros aí? Fala aí, Copini.
6: Pois é, Matheus. A Polícia Rodoviária Federal apreendeu uma carga de aproximadamente 15 mil maços de cigarros contrabandeados do Paraguai na manhã de terça-feira, depois de uma perseguição na BR-163 em São José do Cedro. O motorista do veículo desobedeceu a ordem de parada, fugiu da abordagem. Segundo a PRF, os policiais tentaram abordar a Volkswagen Saveiro com placas de São Carlos durante a fiscalização da rodovia. No entanto, o condutor acelerou o veículo e iniciou uma fuga em alta velocidade, colocando em risco a segurança dos demais motoristas. Em seguida, ele deixou a BR-163, entrou em uma estrada de chão que dá acesso ao interior do município. A guarnição realizou buscas nas proximidades e localizou o veículo abandonado em uma propriedade rural. O motorista havia fugido a pé por uma área de mata, não foi localizado. Durante a vistoria do veículo, os policiais encontraram cerca de 15 mil maços de cigarros de origem paraguaia escondidos no compartimento de carga e cobertos por um tecido preto em uma tentativa de dificultar a fiscalização. A carga e o veículo foram apreendidos e encaminhados à Receita Federal em Dionísio Cerqueira e o caso será investigado pela Polícia Civil, Matheus.
5: Verdade que não cabia mais cigarros, não queria colocar mais.
7: Você não pita não? Que bom, mas eu pito muito.
5: Mais ou menos, né? Então esse aqui é cigarro, né? O cigarro, o tradicional. A outra apreensão foi de cigarro de vape, né? Os vapes.
8: É, vamos lá, se tem uma encomenda desse tamanho e aquela outra de cigarros eletrônicos, que até onde a gente sabe é proibido, né, a comercialização aqui no nosso país, no nosso Brasil baronil, como tanta coisa proibida e acontece também, como corrupção, mas enfim, tem consumidor, né? Ah, tem consumidor para essas 150 mil carteiras e a com toda certeza, né?
5: Vamos lá, 9h31, alô Lucas. O Lucas falou assim: pessoal, a Uruguai, sentido Hospital Regional do Oeste, Centro Hospital Regional, não tem nenhuma sincronia nos semáforos. A ambulância até chegar no local lá, o cara já foi. Fica difícil, cara. Mandou aqui, né, em termos de atendimento da ambulância. E nós ouvimos algumas pessoas de ambulâncias também que falaram a mesma coisa. Dificuldade para fazer o trajeto por conta dos semáforos que não estão sincronizados. Às vezes, tem muita fila e as pessoas não conseguem sair da frente todo mundo para poder passar a ambulância. E às vezes o pessoal da ambulância pega um outro caminho, mas quando vem pelo Uruguai tem a dificuldade.
8: É, e eu não sei o que o pessoal faz, se não ficaram sabendo, se não fazem esse trajeto, se não ouvem rádio, se não... Cara, está sendo falado isso desde quando fizeram a tal da revitalização, que colocaram os semáforos, colocaram mais um semáforo agora e ele também não sincroniza legal com esse da Israel aí com o Uruguai. Então, tipo, pessoal da prefeitura, da secretaria, o que é que tem que não tem a sincronização. Tinha sincronização na Uruguai, na General Osório, em várias. Qual é que eu não. Por que não tem mais agora? Se vocês estão ouvindo o que é necessário e vocês trabalham pela população, mas o que é que falta, cara? Isso que começa a irritar a população. Estão falando sobre a mesma coisa vários meses, ano, e não vai, não sai, não acontece nada. Aí o pessoal fica pirado mesmo, assim como eu também estou nesse momento, né? Como que pode falar da mesma coisa todo dia, tá passando por ali? Vocês não usam o Uruguai, né? Vocês usam só a Getúlio Vargas e a Fernando Machado, a Porto Alegre, enfim. Cara, é impossível, né? Vocês também gostam de irritar o povo, né?
5: O que é pior é que é uma via que muita gente utiliza, vem de outras cidades, vem muita gente que passa, precisa passar pelo Uruguai, né? Tem muita gente que não vai conseguir desviar. Então acaba ficando ruim. 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Esse C492. 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Fala aí, Julia!
9: Muito bem, Matheus, diretamente aqui da região, então, do Hospital Regional do Oeste, onde há pouco pousou o helicóptero do SAER às 8h51 da manhã, trazendo uma vítima, uma criança de 7 anos, uma menina de... Oh, Matheus, você me escuta bem?
5: Pode falar, Julia.
9: Ótimo, então. A princípio, uma menina, uma criança de 7 anos com múltiplas fraturas, trazida, então, pela equipe do SAMU aeromédico, né, o SAER. Era para ter sido trazida também uma criança via terrestre. A princípio, então, ficou essa em atendimento no Hospital de Maravilha. Nós conversamos com o Dr. Luan, do SAMU aeromédico, ele que fala para nós mais sobre a situação dessa paciente e também sobre as outras vítimas atendidas neste grave acidente.
10: Bom dia. A princípio, a gente foi acionado para transferir uma criança vítima desse acidente que a gente teve em Maravilha durante a madrugada, né? Que foi um tombamento de um veículo de passageiros. A gente acabou trazendo uma criança com uma fratura complexa aí para tratamento definitivo aqui no Hospital Regional do Oeste. Uma criança de nacionalidade paraguaia, 7 anos de idade. Está estável, mas a gente necessitava trazer ela para cá para essa complementação de tratamento, e como o nosso meio é o meio mais efetivo, mais rápido, a gente optou pelo transporte aéreo. Tem outras vítimas, foram atendidas cerca de 35 vítimas lá em Maravilha, todas já estão controladas, a situação está normalizada, algumas nos municípios da região, Anchieta, Romelândia e São Miguel do Oeste, né? Mas a situação está tranquilizada. A criança que viria por terra com a nossa ambulância, ela acabou sendo tratada lá em Maravilha e vai ficar em observação por lá. De momento, então, só essa criança que veio para Chapecó.
9: Isso aí, Matheus. E ele ainda salientou, então, o atendimento às outras vítimas que estão nos hospitais próximos. A princípio, todos estáveis. Os demais, né, nesse acidente que tivemos, então, 3 óbitos e uma criança transferida com diversas fraturas aqui para o Hospital Regional de Chapecó. Só para salientar, ele falou a nacionalidade, né, essa criança, então, de nacionalidade paraguaia. Praticamente todas as outras vítimas também, não foi possível confirmar, mas o ônibus era de lá, né? Então estava retornando. Então imagina-se que todos aí sejam também de nacionalidade paraguaia. Matheus.
5: Ótimo, boa recuperação para a pessoa aí, para a criança, né? Cara, é triste. Eu tenho aqui, inclusive, o relatório que chegou agora há pouquinho por parte das equipes dos bombeiros, que veio através do Maurício Skill, lá da região do extremo oeste catarinense. Antes, o Oricos, nossos parceiros.
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5: Vou trazer informação aqui, ó. Na madrugada de hoje, os bombeiros militares de Santa Catarina atenderam um grave tombamento de ônibus na SC 492, entre Maravilha e São Miguel da Boa Vista. O veículo transportava ao todo 68 passageiros que retornavam do município de Gramado com destino a Vila Rica. O nome da cidade é Vila Rica, no Paraguai. A ocorrência resultou em 40 vítimas atendidas e 3 óbitos no local. A operação mobilizou 12 viaturas dos bombeiros, também auto-bomba-tanque-resgate e o emprego de mais de 20 bombeiros militares provenientes de 9 organizações de bombeiro militar aqui de Santa Catarina, que atuaram de forma integrada nas ações de salvamento, retirando as pessoas das ferragens ali e atendimento pré-hospitalar, ou de dentro do ônibus também, né? Porque muita gente ficou dentro e não conseguia sair. Após a triagem e estabilização, 35 pessoas ao todo foram levadas para o Hospital São José de Maravilha, para o Hospital de São Miguel do Oeste, o Regional Terezinha Gaio Basso, e 4 pessoas para o Hospital de Romelândia, conforme a gravidade dos ferimentos. Nós falamos mais cedo aqui, tivemos alguns problemas com amputações, né, de 2 pessoas. Então, situações um pouco mais graves, embora a informação agora que o pessoal está estabilizado, que é importante. E a outra criança que viria para Chapecó, pela ambulância do SAMU, acabou não vindo, né? Vai fazer todo o tratamento lá no Hospital São José de Maravilha. Quem veio foi a outra criança que veio de helicóptero, então. O atendimento contou com equipes da Polícia Militar, Civil, Científica, SAMU e várias secretarias municipais de saúde da nossa região oeste aqui de Santa Catarina. Então essa informação oficial aqui que vem através do Corpo de Bombeiros, atendimento com 40 vítimas atendidas e infelizmente 3 óbitos confirmados. Vamos trazer os nossos parceiros, Ori.
8: 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Tá aqui, Matheus Montemeso.
5: Na Borges de Medeiros, Passo dos Fortes, aqui em Chapecó, acidente entre viatura de emergência e outro veículo. Então, nós temos um acidente agora envolvendo viatura, não sei de qual é aqui, se é SAMU, se é bombeiro, se é polícia. Sei que tá em andamento agora na Borges de Medeiros há um minutinho. Temos imagens aí que estão rodando. Nick mandou pra gente agora aí, né? Então, daqui a pouquinho as informações da Júlia já no deslocamento. 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
11: 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Vamos com o Matias Brasil, nosso repórter setorista da Chapecoense, que atualiza as últimas informações da Chape. Diga lá, Matias!
12: Reta final aqui no nosso golaço, trazendo as últimas informações no Som e Café News envolvendo a vida da Chapecoense. Verdão que viaja hoje, como eu falei há pouco, logo mais às 11 horas e 20 minutos, com destino a Salvador, Bahia, para esse jogo atrasado da Série A do Campeonato Brasileiro, que seria na quarta rodada, mas o Bahia tinha compromisso na pré-Libertadores. E a Chapecoense informa que os ingressos estão esgotados para a partida contra a equipe do Flamengo. O Verdão comunicou por meio das redes sociais ingressos esgotados. Lotação máxima para o jogo que acontece no dia 22 na Arena Condá. E a Chape ainda faz um convite nesse comunicado, viu? Reforça, você que não é sócio, aliás, você que é sócio e não vai conseguir ir pro jogo, empreste sua carteirinha para quem não é sócio e tem interesse de acompanhar esse jogo entre Chapecoense e Flamengo. Vamos voltar a ouvir o Bruno Matias comentando um pouco mais sobre a ansiedade de voltar a jogar. Ele que lesionou uma lesão de LCA na partida contra a equipe do Atlético Paranaense na Série B do Campeonato Brasileiro de 2025. Ficou mais de 7 meses fora, tá ansioso para voltar a jogar aí o Bruno Matias. Vamos ouvir ele comentando um pouco sobre esse assunto aqui no Sonho Café News.
13: Com certeza, a ansiedade primeiro de poder voltar a jogar futebol, né, independente da série. Eu trabalhei a minha vida inteira para poder chegar na Série A e graças a Deus hoje eu cheguei. Sempre foi um desejo meu, né? A gente passa por muitas coisas na carreira, a gente recebe propostas, mas eu sempre deixei bem claro para minha família, para os meus agentes, que o meu sonho era jogar Série A. Eu vou estar podendo realizar esse sonho com a camisa da Chapecoense, estou muito feliz. E eu acho que independente disso, a alegria de poder estar com meus companheiros que me ajudaram, né, por esse processo que você falou da lesão no ano passado, e poder estar com muitos aqui, de poder compartilhar esse momento. Então eu fico muito feliz de poder estar jogando essa Série A, ansiedade. Em relação ao Fábio Matias, foi traçado um plano, né? Eu estava no sétimo mês, se eu não me engano, já apto a treinar com meus companheiros, mas eu ainda não estava 100% liberado para voltar para os jogos. Existe algo que a gente precisa respeitar em relação aos protocolos que eu passei. Eu já tinha trabalhado com o Fábio na base do Figueirense, né? Então eu tive uma conversa bem clara com ele. A gente achou que não era o momento certo de voltar ainda, por mais que eu estava treinando com o grupo, estava apto lá, mas não era o momento certo de voltar. Acredito que foi uma questão de tempo, queria ter tido a oportunidade de novamente trabalhar, mas eu fico muito feliz também de estar podendo trabalhar com o Lacerda. O professor tem me dado confiança, tem me deixado à vontade dentro dos amistosos que a gente teve, dos jogos. Já tive uma conversa com ele também quando ele chegou, depois quando a gente retornou da Copa. Então estou muito feliz, né? Eu estou à disposição agora 100%, já consegui fazer os dois amistosos, que era muito importante para mim, E eu acho que para deixar bem claro isso, né? Porque eu lembro que soltaram algumas matérias que eu estava à disposição, que eu já estava liberado, mas existe um protocolo que a gente precisa respeitar, né, diante da lesão e que não tem o que fazer. Por mais que eu estava treinando com o grupo, mas à disposição para os jogos eu não estava ainda.
11: Valeu, valeu. Bruno Matias aí falando também sobre essa expectativa desse retorno. Ele que vai jogar pela primeira vez a Série A do Campeonato Brasileiro. 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
8: Não, e facilidade, daqui a pouco você não é muito bom de fazer baliza manobra, no centro da cidade. Ali você tem espaço para entrar e sair com toda a tranquilidade.
11: Alô, tá? Rodolfo! Não. Um abração especial pro nosso goleiro da galera.
8: É, até de moto, às vezes é difícil fazer baliza.
11: Vamos falar um pouquinho mais sobre esse jogo da Argentina contra a Inglaterra, né? Rivais históricos entre essas duas equipes. Esse confronto que acontece hoje, 4 horas da tarde, é a quarta semifinal da história da Inglaterra. O país foi campeão uma única vez em 1966 e nunca mais chegou a uma decisão de Copa do Mundo. Na Copa passada parou nas quartas de finais, já a Argentina é a atual campeã. Tá na, pela quinta vez, tá chegando nessa semifinal da competição. E ela nunca caiu, nunca foi eliminada quando chegou nas semifinais. Então tá tentando buscar esse resultado também a Argentina de Lionel Messi e de Lionel Scaloni, tá? O Scaloni que deve colocar a campo Dibu Martínez. A principal dúvida é na lateral direita, se ele vai com Molina ou Montiel. Cuti Romero, Lisandro Martínez e Tagliafico. O meio de campo com Depol, Leandro Paredes, Alexis McAllister e Enzo Fernandes. E o ataque com Lionel Messi e Julian Álvarez. Esse é o provável time do técnico Lionel Scaloni. Lembrando que não tem nenhum desfalque para a partida de hoje a seleção da Argentina. Já a seleção da Inglaterra tem Pickford no gol, Consa na lateral direita, Stones, Gueye e O'Reilly na lateral esquerda. O meio de campo com Declan Rice, Elliot Anderson. O ataque com Anthony Gordon, Bellingham, Madueke ou Bukayo Saka, né? Madueke que também é um jogador titular dessa equipe da Inglaterra, mas o Saka é um cara mais de velocidade. É uma opção que tem também o técnico Thomas Tuchel e Harry Kane, o principal nome no ataque. Lembrando que a arbitragem para o confronto de hoje é toda dos Estados Unidos, o quarto árbitro apenas que é italiano. Inclusive até um ponto para a gente tocar, porque o Wilton Pereira Sampaio, ele não esteve escalado na semifinal, o que indica que ele vai estar ou na final ou na disputa do terceiro lugar, bem provavelmente, né? Vamos ver o que vai acontecer, lembrando que após a classificação da Argentina ou da Inglaterra, a gente vai ter a decisão final de arbitragem para essa grande final no próximo domingo. Vamos com o nosso comentarista, analista Vitor Hugo, que vai falar justamente sobre as semifinais da Copa do Mundo. Bom dia, Vitão!
14: Bom dia a todos que acompanham o Som e Café News. Hoje, Inglaterra e Argentina se enfrentam para definir o adversário da Espanha na finalíssima. Ambas as seleções chegam à semifinal da Copa do Mundo com qualidades distintas. A Argentina se destaca pela capacidade ofensiva e controle de jogo, impulsionada por talentos individuais. A Inglaterra, por sua vez, apresenta uma equipe fisicamente forte, bem organizada e com um jogo aéreo perigoso. A principal vantagem da Argentina está na fluidez ofensiva, a variação que tem dos seus ataques e a capacidade de seus jogadores de desequilibrar individualmente, especialmente, claro, o Messi. A alta eficiência de gols esperados, né, o que o pessoal chama de XG hoje em dia, sugere que a equipe seja mais letal até do que sua adversária quando cria as oportunidades. A posse de bola também permite que a Argentina controle o ritmo do jogo e desgaste o adversário. A criatividade e o talento individual, embora tenha Lionel Messi, né, como seu principal digamos, pensador aí, criativo do ataque, a equipe conta com o poder de finalização de Lautaro Martins e também de Julian Álvares, garantindo assim, né, que tenha múltiplas ameaças aí aos adversários. O meio-campo, com Depou, Enzo Fernandes e McAllister, tem um grande controle e passes precisos. A Argentina mantém uma média de 55% de posse de bola. Ponto fraco é a vulnerabilidade defensiva, apesar de forte no ataque, a equipe mostrou algumas brechas defensivas, sofrendo gols de Egito, Cabo Verde, e as transições rápidas dos adversários criaram enormes dificuldades para o técnico Scaloni e seus comandados. Do outro lado, a Inglaterra tem uma vantagem clara no jogo aéreo e nas bolas paradas. Seus 24 cabeceios a gols nessa Copa indicam que eles podem explorar esse quesito contra a defesa argentina. A solidez da defesa e a organização tática de Tuchel, seu treinador, também podem ser cruciais para neutralizar o ataque argentino e buscar oportunidades em contra-ataques e nos lances, claro, de bola parada. Tem um meio-campo muito dinâmico em Inglaterra, com jogadores como Bellingham, Rice e até o Elliot. A Inglaterra tem um meio-campo capaz de proteger a defesa e iniciar as transições rápidas para o ataque tão necessárias. A organização tática e a influência do futebol alemão do seu treinador, também alemão, Thomas Tuchel, fica evidente com a solidez defensiva e essa eficiência que a gente vem falando aí sobre as bolas paradas. Ponto fraco, claro, é a criação de jogadas, principalmente comparada com a Argentina. Tem um menor volume de opções ofensivas, né, e finalizações certas. O jogo, ou melhor, o jogaço começa às 16 horas e às 17 horas estaremos juntos ao vivo na West Capital no programa Golaço.
11: Valeu, valeu, Vitor Hugo, nosso comentarista, analista, que volta às 5 horas da tarde para a gente comentar bastante desse jogo da Argentina e da Inglaterra e, claro, da Chapecoense, que enfrenta na sexta o Bahia. A gente vai fechando o nosso terceiro e último tempo do Golaço aqui no Som e Café News. Voltamos amanhã com os três tempos do Golaço.
5: Muito bem, mais um golaço anotado aqui na programação, 6 para as 10, Matheus.
15: Cara, caiu um martelo em cima da viatura dos bombeiros. Essa ocorrência que nós temos da Borges de Medeiros agora, acabou com o vidro frontal da ambulância. Impressionante, tá? A Júlia tá acompanhando agora a ocorrência, daqui a pouquinho vai contar pra gente. E também, ação da polícia salva a vida de recém-nascido que chegou sem conseguir respirar no posto rodoviário. Ocorrência dessa madrugada depois do intervalo.
5: Muito bem, hora do Rádio Dicas. Sempre em 3 edições diárias, mais informações do 3361-3130 em horário comercial. 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Posto Catarina está selecionando frentista masculino. Os interessados devem comparecer na Avenida São Pedro, no Posto Catarina. Lembrando, Posto Catarina está selecionando frentista do sexo masculino. Os interessados devem comparecer na Avenida São Pedro, no Posto Catarina. Rádio Dicas, logo mais, 20 para as 2, dentro da programação Doce Joga.
16: Temperatura 14 graus em Chapecó, 4 para as 10. Bom dia.

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2: 10 e 7, bicho. Matheus Montemeso.
3: Nós temos um capotamento de veículo agora, bem pertinho do elevado da bandeira, para quem chega, para quem sai, na verdade, porque dá para ver do lado direito da pista a Macropampa. Então, quem tá saindo de Chapecó pelo acesso, né, pela saída de Chapecó pela 480, vai passar ali nesse local do atendimento onde nós temos ali agora. Um caminhão que está parado, um caminhão envolvido e um veículo que acabou tombando. É em cima do elevado, né? Pelas imagens, o Ori pode confirmar, mas é exatamente em cima do elevado ali, o novo elevado. E no local nós temos um veículo que está de pernas pro ar. Segundo a informação dos nossos ouvintes que passam pelo local, nós temos uma mulher que ficou ferida, mas com ferimentos leves. Então, a princípio, houve algum tipo de atrito ali, uma colisão, a princípio, com outro caminhão envolvido, né? O caminhão não aparece tanto na imagem primeira, mas na segunda aparece. E o veículo está com o rodado para cima. Uma mulher ferida, mas com ferimentos leves. Atenção do trânsito para quem sai de Chapecó um pouquinho antes da Macropampa.
2: É, não chega assim em cima do elevado, né? Antes de chegar no elevado, ali a gente vê que é antes de chegar na Macropampa, né? O elevado começa depois, tem até uma entrada, né? Que tem ali na Macropampa, que quem faz o sentido para a saída de Chapecó, né? Tem aquele início do elevado, então um pouco antes de chegar, pela Fernando Machado ainda, né? Depois da rotatória do shopping, aí alguns metros, na pista da esquerda, é aí onde tem o veículo que está capotado neste momento. Tem uma atenção redobrada, quem quiser daqui a pouco pegar até a marginal para depois retornar para o elevado, existe essa possibilidade também enquanto é feito o atendimento. 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
3: Um grande abraço pro Alexandre, foi um dos que mandaram imagens pra gente do capotamento no acesso de Chapecó neste momento, saindo ali do pegando o elevado para quem sai de Chapecó, logo depois do shopping, tá? Então atenção naquele ponto, porque nós temos ainda o carro sobre a pista e acho que vai demorar um pouquinho para retirar, porque até de certa forma foi feio, né? Eu vou chamar a Júlia agora com informação e daqui a pouquinho eu vou contar aqui a história que aconteceu na região de Bom Jesus, né? A criança que foi salva durante a noite de ontem pela equipe da Polícia Militar Rodoviária. Primeiro, a Júlia numa situação bem inusitada aí, Júlia.
4: Bem inusitada, Matheus, aqui na rua Borges de Medeiros, bem em frente à farmácia São João, esquina com a Avenida São Pedro, onde está sendo construída uma obra e a viatura do Corpo de Bombeiros estava retornando daquele acidente que falamos mais cedo, que aconteceu ali na região do Santa Maria, quando passava por debaixo dessa obra e um martelo atingiu o vidro de proteção, né, o para-brisa, e assim, ó, virou em estilhaços dentro da viatura. Nós conversamos com o cabo Fábio Pereira, ele que estava sentado bem no local do carona onde acabou caindo esse martelo, e nós podemos ouvir como foi o momento desse acidente.
5: Isso foi grande, a gente estava retornando, na verdade, tinha atendido um acidente de trânsito, né, um carro e moto, ele estava retornando do hospital. E aqui na Borges de Medeiros, de repente, assim, né, aquele estouro, até a gente ficou, na hora, assim, foi um susto grande, porque o barulho assim foi grande, parecido até com um tiro, né? E aí no momento assim a gente não, né, até raciocinar o que teria acontecido, né? Aí paramos a viatura e nos deparamos com essa ferramenta aí que a gente foi entender que havia caído da obra aí. Então, por sorte não, né? O martelo não chegou a transfixar o vidro aí, mas a gente bastante estilhaços de vidro assim sobre a gente, né? Sobre a guarnição aí. Inclusive foi um estilhaço, foi o impacto foi tanto que os estilhaços foram até o final da viatura lá.
4: Pois é, nós conversamos também com o Kleber Zatt, que é um dos engenheiros responsáveis pela obra. Ele disse que eles estão construindo no 15º andar, de onde saiu esse martelo, uma bandeja de proteção. Ele até comentou que ele usou a palavra cômico falar, pois eles estavam construindo a bandeja de proteção justamente para que não acontecesse esse tipo de acidente, quando infelizmente ele disse que ainda não teve a oportunidade de conversar com o colaborador, mas o martelo acabou caindo de alguma forma, né, e atingiu então a viatura do Corpo de Bombeiros. Nenhum ferido no local, né, mas o susto aqui foi grande. Inclusive no momento, segundo o Corpo de Bombeiros, passava uma pedestre na calçada, né, o perigo de atingir alguém também da calçada ou até mesmo um motoqueiro da rua, já que o impacto do martelo foi grande, quebrou o vidro aí da viatura, Matheus.
3: Acabou, né? Acabou com o vidro. Cara, ainda que não tinha ninguém, né? Ainda que não caia na cabeça de uma pessoa, de alguém que poderia estar, de bicicleta, de moto, né? Obrigado, Júlio, pelas informações. Ocorrência bem distinta mesmo, né? Na Borges de Medeiros. Na noite de ontem, 7:30 da noite, policiais militares rodoviários salvaram a vida de um recém-nascido de 11 dias que havia se engasgado com leite materno no posto da Polícia Militar Rodoviária em Bom Jesus. A criança apresentava dificuldade para respirar, sinais de cianose, quando a guarnição iniciou imediatamente as manobras para desobstruir as vias aéreas, conseguindo restabelecer a respiração e o choro do bebê. Em seguida, os policiais transportaram a criança e a mãe até encontrarem uma equipe dos bombeiros na SC-480 nas proximidades do posto Colpani, realizando ainda a escolta da ambulância até o hospital, para ir mais rápido, né, em Xanxerê, onde o recém-nascido recebeu atendimento médico e permaneceu com sinais vitais preservados. O susto foi muito grande, o pessoal chegou com a caminhonete na frente do posto e a gente tem todas essas imagens agora, o desespero da família e os policiais muito bem preparados para essa ocorrência. Parabéns, salvando a vida do garoto de apenas 11 dias, pequenininho, né? Saúde para ele. Último recado de hoje.
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3: Fechando e dizendo que no Rio de Janeiro, 10 pessoas presas agora de manhã numa operação contra um esquema de lavagem de dinheiro que movimentou 100 milhões de reais do tráfico de drogas. 100 milhões! 10 pessoas presas e, segundo investigações da polícia, uma das pessoas ali envolvidas, ela tinha ligação com a Al-Qaeda, que é um grupo terrorista criado por Osama Bin Laden em 1980. Então, assim, um esquema extremamente montado, internacional, que está caindo agora com a ajuda do Ministério Público do Rio de Janeiro, Polícia Civil e Polícia Federal. Tá bom, gente? Grande abraço para todos e até o nosso golaço.
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2: 10:16 agora, bom dia.
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11: O levantamento do Tribunal de Contas de Santa Catarina aponta que 70%

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0: 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Novidade no biquíni Cavadão. E então?

0: Novidade no Biquíni Cavanão com a Isabela Brant na programação. E então, pra você, primeira de hoje do nosso Ligue Se Ligue dessa manhã, vamos juntos, vamos ligados e interligados e se participando com a gente aqui através do nosso 3361-3130 até o meio-dia. Estamos aguardando o seu recado, a sua mensagem. É claro que quem tá no deslocamento agora tem aquela informação do trânsito pra trazer pra gente. Pode trazer, pode comentar e a gente vai compartilhar aqui com a nossa máxima audiência também. Estamos abraçando aí você, amigo motorista, que nos dá a preferência, tá? Que nos dá aí a permissão de adentrar o seu veículo e fazer parte aí da sua rotina, pegar carona com você no seu trajeto, tá? Aquele abraço. 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

0: Muito bem, Fernando e Sorocaba e o Guilherme na programação aqui do Ligue Se Ligue nessa manhã, rolando pra você o som Teus Segredos. 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
2: 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O que que tu quer deixar pro Cabelo? Tá gesticulando aqui, fala.
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0: Aquele abraço!
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0: 16 para as 11 de volta. A programação aqui do Ligue e Se Ligue nessa manhã de quarta-feira. Espero que seja tudo bem por aí, que você tenha começado legal demais aí essa meiuca da semana, essa quarta-feira. E que tudo dê muito certo para você em todos os sentidos da sua vida hoje também. Vale a pena ter aquela atenção redobrada no trânsito sempre, né? Cuidar dos outros e se cuidar dos outros também vale muito a pena, hein? Vale a pena e conta ponto, né, Chicão?
8: Conta ponto.
0: Conta ponto. Então tem aquela atenção redobrada aí. Seja precavido, né? Precavido aí no trânsito. Muito bem. Bom, aqui a galera que vai participando, 33613130, meu amigo Lobo. Esse é o cara, cara. Esse é o cara, cara. Meu amigo Lobo. Como é que você tá aí, Lobo? Estamos só por aquela mensagem, né, meu? Aquela mensagem motivacional aí pra essa quarta-feira. O que, que vai rolar nessa meiuca de semana? Aquela mensagem positiva pra gente começar com alegria, com animação e disposição, pensando positivo aí na vida também. Lobo, tô por ti. Quem mais aqui mandando a mensagem? Thiago Schmoller pediu um som do YouTube. Galera ouvindo a rádio nessa manhã, nosso amigo Choquito, hein? Obrigado pela audiência de sempre, hein? Manda uma pros guris da Terra Plenagem. Alô, galera da Terra Plenagem. Nosso amigo Rafa de Maravilha. Receba aquele abraço, hein? Sempre ouvindo a programação aqui da Oeste Capital. Não está em Maravilha agora, mas está ouvindo a programação. E que maravilha! Quem mais aqui? Nossa amiga Chayane, sempre tá ouvindo a rádio também. Chayane, receba aí um beijo do Magro. Ou quem mais aqui mandando mensagem, interagindo com a gente aqui? É, vamos lá, quem mais aqui? Seu Sargento Leucir, como é que você tá, rapaz? Um abraço pro amigo e tudo de bom. Obrigado pela audiência e pela parceria de sempre. Jossane participando também com a gente. Daqui a pouquinho é hora de conferir mais recados da nossa audiência. Um atrasado, adiantado aqui da hora, 15, 14 pras 11 agora. Hora de conferir flashback da programação 1996, Claudinho e Bochecha.

0: 1996, cara, o primeiro grande sucesso aí do Claudinho Buchecha, hein? Chegou a ser executado mais de 50 vezes aí num único dia aí pelas emissoras, pelas rádios do Brasil, no momento em que não tinha impulsionamento, nem escritório pagando e bancando pra que tocasse, né, meu? Não tinha impulsionamento lá nas redes também. Galera vendeu aí mais de 1 milhão de cópias desse disco aí de estreia naquele momento lá, então um sucesso aí absoluto. E também na TV tava em todas, né? Na TV também tava em todas. Programa de domingo do SBT e da Globo também só dava os caras, hein? Então, pra gente recordar aqui, claro, sempre lembrando lá no início aí dos anos 2000, aquele acidente aí trágico acabou aí vitimando o Claudinho, e aí acabou toda aquela história de sucesso e muita coisa bacana que talvez viesse ainda a seguir. Muito bem, 30 anos se passaram. Não, você tá de boa, cara. 30 anos, eu acho que sim, uns 36 aí no mínimo, 35, 36 anos, né? Se você acompanhou tudo isso enquanto acontecia naquele momento. 1996 foi a nossa viagem aqui nessa sessão Nostalgia, na programação aqui do nosso Ligue Se Ligue. 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
0: Leste Capital, a rádio da galera e também do futebol, agora 8 para as 11, bom dia!
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Programação e a música Save Tonight pra você conferir. Mais uma pra recordar em 98, dois anos depois aí do Claudinho e Buchecha, hein? Caramba, mas lá se foram, hein? Quase 30 anos de novo. O tempo velho passa rápido demais. Cara, que a gente possa aproveitar na melhor forma possível esse tempo que é tão valioso, passa tão depressa e que não há dinheiro no mundo, cara, que faça ele voltar ou comprar um pouquinho de tempo a mais, né?

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0: West Capital, 11 horas, 3 minutos. Bom dia!

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3: Então vamos lá, de volta, programação do Ligue e Se Ligue aqui nessa sua manhã legal e sensacional aqui de quarta-feira, naquela meiuca de semana sensacional, porque você se liga na Oeste Capital. Alô, meu amigo Cláudio. O Cláudio tá ouvindo a rádio, hein? Tá pra esses lados aqui do Grupo Condá de Comunicação. Bem que faz, receba aquele abraço, tá? Obrigado pelo carinho, audiência, parceria de sempre, a preferência também, hein? Abraço pra você, rapaz, tudo de bom. 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
3: 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Nosso amigo Lauro, toda a equipe, aquele abraço pra vocês aí, tá? Muito obrigado pela audiência e pela parceria, preferência de sempre. Galera participando, interagindo, minha amiga Elizabeth, lá do Grande EFAP, tudo bem por aí com você, Elizabeth? Obrigado pelo carinho e pela audiência, tá? Felicidade sempre aí pro pessoal do Grande EFAP. Só não é muita felicidade, pessoal do Grande EFAP, quando precisa deslocar e dar algum tipo de transtorno no trânsito. Daí não tem muita felicidade, mas fora isso, felicidade o tempo todo aí, hein? Abraço nossa amiga Santina. Ô, dona Santina aí no Passo dos Fortes, ouvindo a rádio, está preparando o almoço. Diga pra nós aqui, dona Santina, o que é que você tá aprontando aí, né? Aprontando, preparando, fabricando. Mande stories do cardápio, meu amigo e minha amiga. Vamos enguiçar o locutor, né? Além de fazer um feio feliz, você enguiça um feio feliz. É do seu tempo enguiçar ou não? Assim é do seu tempo enguiçar, aí eu já mais ou menos sei qual é que é a sua idade. Se não é, não, nunca ouvi falar em enguiçar. Então procure uma pessoa de mais idade na sua casa e pergunte. Fala, meu!
5: Bom dia, cabelo. Estamos trabalhando na escuta e tal com o Raul e nós, se for possível.
3: Valeu, rapaz, aquele abraço. Quem mais aqui? Soninha, pedindo som do Paulo Ricardo. Fale, Soninha,
6: bom
3: fale.
6: Bom dia, meu amigo.
3: Bom dia, senhorita.
6: Do Engenho Brau. Hoje eu quero ouvir a música com o Paulo Ricardo. Onde está o meu amor? Feliz para vocês e da rádio, para toda a audiência. Tenham um feliz e abençoado dia. Aquele abraço,
3: tudo de bom, Severino. Ó, Severino, o que você tá fazendo aqui? Deixa eu dar um zoom aqui nessas panelas. Cara, tem tudo pra ser uma feijoada aqui. Ali parece que é um, Uma carninha de porco frita pra comer com mandioca. Deixa eu conferir aqui. Ah, tem a legenda na foto, isso, fazendo uma feijoada e uma costelinha suína, hein? Frita básica aí pro almoço da patroa, hein? Pois eu não como carne de porco, né? Acho que dá pro gasto. Esse dá pro gasto. Dá e sobra essa boia aí, rapaz. Que é isso? Lídia lá no seminário. Beijo do magro pra você, Lídia. Obrigado pela audiência. Alô, Brasil, vai.
7: Bom dia, Oeste Capital. Um calorzinho maravilhoso. Um friozinho de manhã. Uhum. Bora, bora, bora. Mais uma hora, daí deu hora da boia.
3: Ai,
7: se não for no Oeste Capital, fuja, louco.
3: Quando chegar a hora da boia. Ai, rapaz. E é claro, hein? E é claro, né? Não podemos esquecer de carimbar aqui também, né? Se não for o Oeste Capital, vai piazada, hein?
8: Se não for o Oeste Capital, puxa, louco!
3: Tem mais aqui o Wilson Oliveira, já vou conferir teu áudio aí, tá? O Jandir, alô, meu amigo Jandir Osmar, abraço pro amigo, tudo de bom, obrigado pelo carinho, pela preferência. Miguel, já vou conferir teu áudio, seu Assis também, já vou conferir o teu áudio aí, tá, meu querido? 11 e 12, som de YouTube aqui, pedido da audiência, vamos tocar Beautiful Day.

0: Talk Sound YouTube, beautiful day. Na pedida da audiência nessa manhã, mais uma parte de sons aqui na programação.
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0: Acerte o seu relógio aí, agora 11h16. Bom dia, temperatura em Chapecó é de 17 graus neste momento. Olha, 17 graus, fazia tempo, hein? Que neste horário aqui, neste momento, não se tinha essa notícia, né? Hoje, para chegar aí a 23, até batendo na casa dos 24 graus, para nossa alegria. E para nossa alegria também, o recado aqui do Brasil. 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

0: programação aqui da Oeste Caltar, o som de Oingo Boingo e a música We Close, Our Eyes, pra você conferir aqui na programação e aí na RPM, onde está meu amor, lá do Acústico MTV 2002. Assim vamos e assim voltamos nessa manhã de Bem com a Vida, porém agora é hora da gente trazer informações para você. Nossa audiência vai informando aqui nessa manhã, atenção redobrada, olha, no Jardim Itália. Vamos conferir aqui o áudio do ouvinte.
1: Acidente agora faz uns 10 minutos, hein, no Jardim Itália, duas quadras para cima do celeiro Itália, hein.
0: Tá certo.
1: O condutor preso nas ferragens.
0: É, rapaz, foi uma... aqui para variar aqui um cruzamento, né? O caminhão estava fazendo a travessia e o veículo acabou colidindo aí no rodado dianteiro desse caminhão e foi, acho que foi meio forte a pancada aqui nessa colisão, pegou no lado do caroneiro, né? Pegou no caminhão, mas no lado direito, né? Bem no rodado e na parte da frente do caminhão. Acredito que deve estar já resolvido ou bem encaminhado aí, porque a mensagem chegou para a gente aqui próximo das 11h20 e havia acontecido já uns 10 minutos antes. Então, uma atenção redobrada nesse local. Não tem o endereço aqui, né, de exatamente de onde aconteceu, mas é mais uma colisão forte aqui na cidade de Chapecó. Seguimos aqui acompanhando, daqui a pouquinho, qualquer situação sobre esse acidente aqui, a gente vai trazer para você aqui ainda dentro da programação do nosso Ligue Se Ligue. Já estamos acionando aqui as nossas equipes, tá bom? Intervalo rápido, 10, já voltamos com mais aqui. 11h30, bom dia para você!

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4: A festa da música no seu rádio nessa manhã, 26, faltando agora para o meio-dia. Acho que aqui, pegar a informação do ouvinte aqui rapidamente, vamos lá.
5: Bom dia pessoal da Oeste. Um acidente com vítima agora, na Machado de Assis, esquina com a Marechal Deodoro. A ambulância e o bombeiro ainda não estão no local, mas tem uma vítima dentro do carro.
4: É, então esse acidente aqui aconteceu mais cedo, né?
5: Vai ficar um pouquinho meio trancado ali na via, provavelmente daqui a pouco.
4: Esse aqui é essa. Beleza? Aqui é, tá show de bola. Essa aqui é a localização exata aí do acidente que a gente trouxe aqui mais cedo ainda. Eu acredito que nesse momento o pessoal já deve ter liberado o trânsito ali naquele local, mas vale a pena ter atenção redobrada aí então no Jardim Itália. Machado de Assis, esquina com a Marechal Deodoro, é onde aconteceu esse acidente. Pelo que eu observo aqui na imagem aqui, o caminhão acabou passando aí a preferencial e o carro que vinha aí na Marechal Deodoro acabou colidindo, pelo que eu vejo na foto, tá? Pelo que eu vejo aqui na imagem, tá? Vamos lá, abraço aqui nosso amigo Wilson de Oliveira, que mandou a informação aqui nessa manhã, e também a gente agradece aqui o nosso amigo Nelson Barque, que também mandou a mensagem aqui mais cedo pra gente. Atenção redobrada no trânsito, hein? Atenção redobrada no trânsito hoje mais cedo aí, um capotamento, tá? Um capotamento aí na Fernando Machado, um pouco depois da rotatória do shopping aí, né? Do shopping, com um pouco antes de chegar no elevado também. Não sei se aconteceu aqui algum tipo de rosco aí, uma colisão aí entre o caminhão e tudo mais. Sei que o veículo acabou capotando, cara, capotando dentro do perímetro urbano aqui da cidade de Chapecó. Então, tendo uns acidentes meio pesados aqui na cidade. Dá pra dar uma aliviada aí no acelerador, uma atenção redobrada no trânsito aí, naquela velha história de que os maiores cuidam dos menores e vamos que vamos, né? Então tá certo. Esse aqui foi mais cedo, tá? Esse aqui foi por volta aí da... Bom, bem mais cedo a gente noticiou aqui desse capotamento, agora não vou lembrar o horário, mas enfim. E outra situação aqui mais cedo também aí no Jardim Itália, nessa Machado de Assis, esquina com a Marechal Deodoro. Vamos lá, amigo motorista, vamos devagar, hein? 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Vamos lá. Quem mais aqui mandando a mensagem, mandando um recado? Soninha, abraço pra você, Soninha. Márcio Quadros, oi! Ivanete, lá no Passo dos Fortes, tá fazendo panqueca pra comer com abacate. Panqueca com abacate, olha, eu já tenho aqui uma certa quilometragem, né? Mas eu não tinha visto ainda falar disso aí, né? Até eu tava tentando comer umas abacate lá em casa, mas quando eu tô em casa não tá maduro, né? Não madurou ainda. E quando eu não tô, elas maduram e quando eu chego não tem mais. Aqui que é isso. Mas panqueca com abacate é um negócio diferenciado. Não tinha, não tava sabendo dessa receita ainda. Ivanete, receba aquele abraço. Mande imagens aí. Júlia da Rosa, ouvindo a rádio nessa manhã também. Seu Assis, fale, seu Assis.
0: Bom dia, cabelo. Se der roda aí, menina veneno. Não é horário muito propício, mas para receber com meu pai e minha mãe. Uhum. Já quase uma de quase de Grandemar, meus netos Miguel e Léo.
4: Menina Veleno.
0: Para minha esposa Elaine, para todos que estão escutando o programa. Se for atendido, já muito obrigado. E aqui está saindo uma galinhada aí. Uns falam galinhada, uns falam risoto, mas está saindo.
4: Baita imagem! Baita foto, né? Pediu aqui menina veneno e tem umas quantas aí, né? Tem umas quantas, mas por que vocês acabam mexendo aqui, né? Nessa. Vai lá, produção. Aí se espicha, mano. Não mandei mexer, agora vai, né? Tem umas quantas menina veneno, né?
6: Um veneno. Meu Deus do céu.
4: Tá louco. Tem que ter o time, cara. Tem que ter o time, mano. Não pode vacilar, demora pra fazer aqui a vinhetagem, hein? 21 pro meio-dia, excelente final de manhã de quarta pra você.

0: programação, nós captamos o som aí do Rich pra você e a música Menina Veneno. Tem informação aqui pra audiência, tá deslocando a Coronel Freitas, atenção redobrada.
1: Bom dia, US Capital. Pare e siga no... indo pra Coronel Freitas, depois de Fernando Machado. Então, com limpeza na lateral da pista aí.
0: Atenção redobrada aí, região de Fernando Machado, quem desloca Coronel Freitas nessa manhã, tá bom? 17 pro meio-dia agora, pra gente fechar aqui mais uma parte de sons da programação do Ligue e Se Ligue com aquela roupa nova aqui.

0: É clássica absoluta, hein? Do Roupa Nova, Whisky a Go, o Go entre tantas, né? Entre tantas. Não tem como elencar aqui qual que é a mais clássica. Digamos que é mais uma das. Roupa Nova, Whisky a Go, Go. E também a gente ouviu o Rich e a sua Menina Veleno.
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0: 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Olha para a nossa alegria, 18 graus e a temperatura, faltando 12 para o meio-dia. Acerte o seu relógio aí, não se perca no tempo. 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
4: Nós já temos a primeira seleção finalista do Mundial. Assim como a queda da Bastilha em 14 de julho marcou a queda de uma fortaleza intransponível na França, a seleção espanhola derrubou justamente neste 14 de julho a forte resistência francesa na cidade de Dallas. Com um futebol envolvente, os espanhóis dominaram a partida e carimbaram o passaporte para a decisão, derrubando uma das grandes favoritas. A seleção da Espanha alcançou a maior série invicta de toda a história do futebol de seleções. A Fúria agora chega como favorita para manter essa invencibilidade no próximo domingo. Eu sou Melina Calduro, em Atlanta, para o Acaerte em Campo.
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0: É isso, agradecer aqui meu amigo e minha amiga ouvindo a rádio nesse momento, nessa manhã, por ter feito parte da nossa manhã e, é claro, nos ajudado aí com as informações do trânsito aí também de toda a nossa região, hein? Um abraço especial aqui pra nossa amiga que já tá lidando, né? Ivanete, hein? Abacate e panqueca. É interessante, interessante. Obrigado aí pelo carinho de sempre, audiência, parceria. Vem mais uma edição do Se Joga pra animar a sua tarde de quarta-feira. A gente conversa amanhã, 7 da manhã, som em Café News. 10 da manhã tem mais Ligue, se ligue. Aquele

0: Meio-dia e um.
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0: 18 graus em Chapecó, eu sou o Rony Zanetti, estou aqui incumbido da missão de te fazer companhia, levar pra você através das ondas do rádio alegria, música e muita informação. Eu não estou sozinho aqui dentro desta caixa mágica chamada estúdio, estou muito mal acompanhado dela, minha parceira de bancada, Eduarda Gabriela Boetcher. Fala aí, Duda, beleza?
1: Olá, Rony Zanetti, muito boa tarde pra você, boa tarde pra nossa audiência que já está aí de ouvido colado na 93.3, nessa tarde de 18 graus em quarta-feira. Chegamos na metade da semana e estamos aqui para te fazer companhia com muita música, muita dica boa na programação de hoje e claro que tem presente pra galera também.
0: Hoje também marca o mês, hoje também marca a metade do mês, né? Não só a metade da semana, mas também a metade do mês. Hoje é dia 15 de julho de 2026 e nós estamos na semana da final da Copa do Mundo. Ou seja, hoje tem um jogo incrível na Copa do Mundo, que a gente vai descobrir quem que vai ser o outro finalista que vai enfrentar a Espanha no domingo. Hoje temos o jogo entre a Inglaterra e a Argentina às 16 horas. Eu quero saber pra quem que a Duda vai torcer.
1: Pra Argentina, porque ontem deu certo.
0: Tu torceu ontem pra França. Não, e a França perdeu.
1: Na verdade, já depois que o Brasil saiu...
0: Perdeu um pouco a graça.
1: Perdeu um pouco, perdeu o espírito da Copa, assim, de torcer.
0: Eu não sei, né? Você sabe, não tava tão iludida a ponto de achar que a gente ia ganhar a Copa do Mundo.
1: Mas eu achei que um pouco mais pra frente. Isso eu achei que realmente fosse acontecer. Mas, assim, hoje, eu quero muito que a Inglaterra ganhe. Por que eu quero que a Inglaterra ganhe? Não, porque eu quero que a Argentina perca. Basicamente isso. A lógica é essa.
0: Então tu vai ficar com os ingleses hoje.
1: Eu estou do lado dos ingleses. Eu poderia... Acho que assim como todos os outros brasileiros.
0: Pois é, eu poderia ser do contra e escolher ficar com a Argentina e ficar aqui na torcida para os hermanos, mas o meu coração brasileiro não me deixa e hoje também serei aqui mais um inglês na torcida para a seleção da Inglaterra e todo mundo no final do jogo cantando Wonderwall. Vai ser lindo! Isso aí, 16 horas vamos estar acompanhando esse jogo aí da Copa do Mundo que define o último finalista para esta... para esta Copa do Mundo 2026. Muito bem, Duda Gabriela. Vamos falar aqui também dos nossos patrocinadores da primeira hora. 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
0: 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É a nossa força aqui da primeira hora do Se Joga. Traz pelo menos dois destaques do dia aí pra gente.
1: Hoje é o dia da margarina.
0: Margarida ou margarina?
1: Margarina.
0: Margarina, você come margarina? Eu não sou muito fã, não.
1: Não mais. Também não mais. Quando eu era mais novinha, eu comia.
0: Margarina no pão, assim?
1: Não, hoje é manteiga.
0: Manteiga.
1: Manteiga vai.
0: Isso que é a mesma coisa, né?
1: É, mas assim,
0: é a mesma coisa.
1: Margarina... hoje já não mais.
0: É que a minha vida é praticamente um comercial de margarina, então eu vivo a margarina. Viva a margarina, gente! Hoje também é dia do pecuarista, um abraço pra todo mundo que faz as plantações de boi aí pra nós. Muito obrigado, gente! Pecuaristas de todo o Brasil! Tchau, obrigado!
1: Hoje também é dia da tapioca saborosa. Eu adoro tapioca.
0: Bom demais! Um abraço pro Jardel aí, da pontinho da tapioca, então, do centro de Chapecó.
1: Boa, bem lembrado.
0: Bem lembrado, é um lugar onde faz uma tapioca maravilhosa, do meu amigo Jardel. Hoje também é dia do homem. E aí?
1: Dia do homem!
0: Hoje eu não vi nenhuma mulher passando com buquê de flor aí, tá? Hoje não vi nenhuma mulher, eu não vi o comércio fazendo toda aquele marketing pra vender como no Dia das Mulheres. Por quê? Porque nós homens...
1: merecem.
0: Porque nós homens somos injustiçados no nosso dia, hein?
1: Uh-huh.
0: Por que que hoje eu não recebi nada da minha namorada? Por que que eu não recebi nada da minha mãe? Por quê, hein? Por quê? Porque todos os dias da mulher eu faço coisas pra vocês. Eu dou Feliz Dia da Mulher pra você, Eduardo, aqui no ar, e você nem pra me dar um abraço hoje você não foi capaz. E aí, cara? O que que tá acontecendo, hein? Isso aí, daí vocês começam a falar de injustiça, direitos iguais? Olha aí, ó. Mas não estão merecendo, não?
1: Não. Tem que melhorar muito.
0: Mas olha, Mas muito
1: assim, ainda. Ó, tem que melhorar muito pra subir do fundo de onde vocês estão.
0: Ah.
1: Num genérico, assim, né?
0: Também, não vi o Google fazendo layout especial do Dia do Homem hoje. A Thalia mandou aqui.
1: Pior que não, Thalia. Tem mesmo. Joguei agora
0: nada.
1: Pra ver, não tem.
0: Não vi nada do Dia do Homem. Estamos sendo injustiçados, meninos. Hoje
1: tá
0: vamos
1: difícil,
0: comemorar.
1: Hein?
0: Hoje nós vamos comemorar sem vocês. Hoje nós vamos comemorar sozinhos o Dia do Homem.
1: Isso aí, junta todos os homens.
0: Então eu tô fazendo o seguinte.
1: Deixa as mulheres com o tempo livre delas.
0: Tô fazendo o seguinte hoje, ó. Ah. Vou convocar todos os homens. Pessoal, a partir das 16 horas de hoje, nós vamos aqui nos despedir das mulheres e todos vamos para bodegas e bares assistir o jogo da Argentina, coisa que merecemos hoje no Dia do Homem.
1: Isso, façam isso de fato, deixa a gente fazer a nossa skincare em casa, sabe? De preferência, leva os filhos também. Deixa, né? Dá esse tempo aí pra mulherada.
0: Não, hoje
1: é
0: o nosso
1: dia. Às vezes é dia do homem, mas, né...
0: Não.
1: Dá pra equilibrar as coisas.
0: Você tá sendo injusta. Você tá sendo injusta e eu espero muito que o teu marido esteja ouvindo a rádio agora. Espero
1: hoje ele
0: muito...
1: vai trabalhar.
0: Quero muito, eu queria muito que
1: fazer
0: o seu marido...
1: Fazer o papel do homem.
0: Ah, é, entendi. Tá bom. Queria muito que o seu marido estivesse ouvindo agora você falar essas besteiras aí. Mas vamos lá, um homem que Eduarda Gabriela gostaria de ser por um dia, então, vai.
1: Nossa, um homem por um dia. Rodrigo Wilbert.
0: Rodrigo Wilbert? Nossa, sem graça demais a tua escolha.
1: Por que não? Ele
0: Nossa,
1: é um homem
0: cara.
1: Bem admirado pelas mulheres e pelos homens também.
0: Meu
1: que
0: Deus,
1: eu acho
0: velho.
1: Que muita gente deveria seguir
0: Meu
1: os
0: Deus.
1: Conselhos
0: Nossa,
1: do
0: Nossa, maravilhoso.
1: Wilbert.
0: O que, que você ia fazer? Eu quero um dia como... Eu posso passar um dia como homem. O que, que eu escolho? O Rodrigo Wilbert.
1: Tá,
0: você
1: e
0: vai
1: você,
0: fazer
1: seria,
0: o quê?
1: Você seria quem, então,
0: fazer...
1: se você fosse homem
0: Nossa,
1: por um dia?
0: Vai, você vai fazer sabe o quê, cara? Ah. Você vai fazer uma caixinha de cachorro. Parabéns. Uma casinha
1: Coisas
0: de cachorro.
1: Coisas úteis que eu acho que os homens deveriam fazer mais, inclusive.
0: Você vai rachar uma lenha no meio do mato. Nossa, que emocionante. Ser a vida do Rodrigo Hilbert mesmo.
1: Nossa, tá me,
0: que
1: parece,
0: emocionante.
1: Tá me parecendo outra coisa esse sentimento
0: Não
1: seu.
0: É inveja. Não é inveja. Eu só acho que ele é muito muito pouco. Tem muitos outros homens que eu gostaria de ser.
1: Tipo
0: o Papa.
1: Tá,
0: tipo
1: legal.
0: O Papa. Eu seria o Papa por um dia. Pode ser um homem no mundo por um dia. Quem que você seria? Eu seria o Papa. Já pensou, cara, o Papa? Já pensou ser o Papa, velho?
1: Nossa, outro nível.
0: Nossa, eu ia fazer um monte de coisa doida. Eu ia pegar, cara, e abrir uma live no Instagram, se eu fosse o Papa, ia falar, galera, agora eu vou mostrar pra vocês tudo que tava escondido em milhões de anos.
1: É por isso que você não é.
0: Milhões de anos, eu vou explanar tudo da Igreja Católica hoje. E vou lá e vou mostrar as fotos, documento antigo, tudo que eles guardaram a vida
1: Todas
0: inteira.
1: Todas as fofocas.
0: Eu ia explanar as fofocas, tudo, mano, tudo. Ou sei lá, eu gostaria de ser o Vladimir Putin.
1: Nossa.
0: Por um dia.
1: Nossa.
0: Aí eu ia falar bem assim, ó. Agora, pessoal, eu estou aqui terminando com todas as guerras possíveis que eu já armei. Entendeu? Tipo assim, eu ia decretar a paz, falar bem assim, ó, gente... Chega, vamos fazer um assado todo mundo junto hoje. Então assim, muitos homens eu gostaria de ser por um dia. Mas eu escolheria de verdade mesmo Luan Santana, claro.
1: Viu?
0: Lógico. Luan Santana gosta de andar de jet ski, gosta de pescar, gosta de tocar violão. A vida dele deve ser muito da hora. A vida do Luan Santana deve ser muito da hora. Ou...
1: Você não... jogando o Rodrigo, que é um homem bem mais funcional que o Luan.
0: Nossa, o Luan Santana deve acordar todo dia, deve olhar no espelho e deve falar, nossa, cara, eu sou muito brabo. E ele não é atleta, eu não escolheria ser um atleta porque eu acho que a vida do atleta é meio chata, assim, é tipo comer brócolis
1: Regrada,
0: e ovo,
1: né?
0: E ter que treinar o dia inteiro. Eu acho que um dia deles seria muito chato, a minha vida eu acho que é muito mais legal que a deles. Mas claro, né, eles têm uma grana que eu não tenho, né?
1: É, e várias outras coisas, né?
0: Nem tantas assim, vai, nem tantas. Muito bem, galera, vamos falar aí sobre homens hoje então. Depois a gente lança uma enquete pra vocês, mas agora a gente vai ouvir ele, Luan Santana. Ele que deve estar agora, nesse momento, pescando no Pantanal e aproveitando a sua filha Aurora.
1: Onde está Luan Santana?
0: Olha o Instagram dele, ver se ele postou onde
1: está. Vamos dar uma olhada, ver se tem algum stories, alguma atualização
0: só
1: aí.
0: Só pra gente saber onde que ele está hoje.
1: Do Luan Santana, enquanto a gente está aqui tocando a música dele pra ele ganhar dinheiro em cima de algo que ele já ganhou dinheiro também.
0: Então vai, fatura aí, Luan.
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1: Meio dia e 20.
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2: De volta aí, galera. 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
2: Legal, é a sua marca na cabeça da galera, não tem jeito. Programação do Arraiá ATR que acontece dia 18 de julho, neste sabadão, às 16 horas. Meu amigo Ivan Ranzan vai estar fazendo um som de discotecagem bem legal, muito da hora. Às 18 horas tem a Bruna Manente cantando pra galera. Às 8 da noite tem o Geninho, desse sucesso que a gente vai ouvir agora, e às 22, Israel Novaes sobe ao palco para cantar todos os sucessos do Arrocha dos anos 2010. Que saudade dessa época. Bah,
3: que baita programação também.
2: Ninguém era triste essa época,
3: não,
2: gente.
3: Não havia tristeza.
2: Não havia tristeza. Vamos ouvir a Mariana Fagundes cantando com o Geninho aqui. Vai estar tá sabadão no Arraiá da TR.
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1: 26 para uma.
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1: Legal, tamo de volta aí agora, 24 faltando pra uma, galera. 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Tem aniversariante famoso dia de hoje, Dudinha. Quem tá celebrando mais um ano de vida nesse dia 15 de julho?
10: Antes de abraçar os famosos, vamos conversar com a nossa audiência, ver se tem algum aniversariante por aí. Se hoje alguém tá assoprando as velhinhas, manda tua mensagem pra cá no 49-3361-3130 pra que a gente possa te abraçar aqui pelas ondas do rádio também. Segundo as informações aqui segundo as informações que a gente tem, hoje é aniversário de Jorginho Melo.
1: Hoje é aniversário do nosso governador do estado de Santa Catarina, está fazendo 70 anos o Jorginho Melo.
10: 70 anos.
1: Hoje.
10: É, 15 de julho.
1: Isso aí. Hoje também é aniversário de um cantor, cara, que ele parece muito mais novo do que ele realmente é. Hoje é aniversário do Samuel Rosa.
10: 60 anos.
1: Tá fazendo 60 anos o Samuel Rosa, do Skank, gente. Meu Deus, parece que ele é um garoto, um menino ainda.
10: Nossa, ele é um jovem.
1: É ele e o Serginho Groisman, né? Eles são irmãos, pra quem não sabe. Brincadeira, não são não.
10: Ah, meu Deus, eu ia dizer pronto.
1: Não são não, mas são bem parecidos. E tá fazendo 60 anos. Hoje também é aniversário do Joey Satriani. Tá fazendo 70 anos o guitarrista e famoso Joey Satriani. Eu adoro ele também. Muito bem, hoje é aniversário de uma empresa que todo mundo já recebeu ligação dessa empresa, tenho certeza.
10: De cobrança?
1: Hoje é o aniversário da TIM. TIM Brasil Serviços
10: um
1: e Participações S.A.
10: Válido para a sua linha.
1: Com certeza. Eu tenho uma internet pra você que é maravilhosa.
10: Hoje... A sua internet... É só a internet... móvel, né?
1: Só móvel,
10: é. É, só móvel.
1: Hoje também é aniversário de uma empresa que muitos usam, não sei se você usa ou não, Dudinha. Eu uso, assim, não vou dizer que diariamente, mas volta e meia eu tô dando uma olhada lá. Hoje é o aniversário do X, que é o X, né? Que eu acho péssimo esse nome, inclusive, depois que o Elon Musk comprou aí a rede do Twitter, ele mudou o nome pra X. E aí eu achei bem ruim, assim, porque é ruim de falar, né? Tipo, vamos entrar no X, é nada a ver, né?
10: Não gosto
1: também. Eu ainda chamo de Twitter, hoje é aniversário do Twitter. Você usa o Twitter?
10: Não uso Twitter.
1: Eu tenho um Twitter ativo lá, mas também não uso tanto, não. Mas eu acho uma rede social bem interessante, assim, porque ela não tem tanta coisa, né? Tipo, não tem tanta poluição visual.
10: Informação, né?
1: Mas, infelizmente, também não tem filtro nenhum, né?
10: É, isso é um problema, né?
1: É um problema também. Tem muitas coisas lá no Twitter que não deveriam estar lá. Então, tome cuidado aí, você que é pai e mãe, ao deixar sua criança, o seu adolescente...
10: Seu baby?
1: Baby não pode, né?
10: Baby, é, criança,
1: baby,
10: né?
1: Baby não pode, né? O seu adolescente aí, entrar no Twitter, eu acho que é meio peligroso, assim, não deixaria. Um destaque legal hoje também, Duda. Hoje estreava o filme Duro de Matar. Esse filmaço aí estreava no dia 15 de julho de 88. E foi esse filme que projetou um ator que a gente gosta muito até hoje, que inclusive tá passando por sérios problemas de saúde, que é o Bruce Willis. Esse filme aí arrecadou 141 milhões de dólares e ficou globalmente conhecido por essa produção aí, Duro de Matar.
10: Fez muito sucesso, né?
1: Muito.
10: Esse marcou muita gente.
1: A saga aí do policial John McClane, que é o Bruce Willis, muita gente aí adora esse filme, realmente... E depois teve o Duro de Matar 1, depois o 2, depois o 3, depois o 4 e depois o último que foi lançado em 2013, que é Um Bom Dia para Morrer, que daí não é o Duro de Matar, mas é da mesma saga,
10: da mesma,
1: né,
10: família.
1: Muito legal, cara. Isso aí, são alguns destaques deste dia de hoje. Você já sabe, se tá de aniversário aí, manda aí sua mensagem pra gente estar abraçando você.
10: 49-3361-3130.
1: Hoje tem rodeio.

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1: 10 para 1.
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1: 1 e 3.
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3: Rivalidade entre Inglaterra e Argentina com foco total no esporte dentro das quatro linhas. Esse é o discurso dos comandantes das duas seleções que se uniram para falar sobre paz. Do lado argentino, Lionel Scaloni foi categórico ao afastar rivalidades políticas, lembrando que ninguém que está em campo hoje tem culpa por conflitos do passado. Já na bancada inglesa, o técnico alemão Thomas Tuchel adotou a mesma linha. Ele elogiou a competitividade e a força mental dos argentinos, mas reforçou que a equipe está totalmente focada no jogo e pronta para um grande espetáculo. Um exemplo dos dois comandantes para acalmar os ânimos antes da bola rolar. Eu sou Melina Calduro, de Atlanta, para o Acaerte em Campo.
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12: 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Já são 13:07. É o momento de chamar Ronaldo Coutinho do Prado para atualizar a gente de como é que fica a previsão do tempo. Boa tarde.
14: Oi. Boa tarde. Tivemos um dia frio, 4-7 graus aí. Nos Campos de Palmas deu 0,2 negativo. Lá na região perto de Pato Branco, em Beltrão, deu 0,5 grau. Em Santa Catarina tivemos 1,4 negativo em Leblon. E no país tivemos 11,5 abaixo de zero no Rio de Janeiro, no Itatiaia, que é o ponto mais frio do país. À tarde fica aí na faixa dos 18, 20 graus, provavelmente. A tendência é tempo bom amanhã, ainda pode ficar abaixo de 10 nas baixadas e 10, 12 no alto. À tarde, uns 24, 25 graus. Na sexta e fim de semana, entre 17 e 20 no alto, uma noite quente, 12, 14 nas baixadas e 25, 28, 26, 29 graus à tarde. Dificilmente chove até domingo ou segunda. E aquele suador dentro de casa. Então, quem tem que fazer alguma coisa ao ar livre, aproveite bem, porque de terça-feira para frente, eita, a chuva vem com frequência e pode chover bem com volume na semana que vem. Então, um tempinho chato aí pela frente. Da Climaterra, Ronaldo Coutinho.
12: Muito bem, Ronaldo Coutinho foi cirúrgico hoje aqui em dizer para você aproveitar muito esse sol que tá brilhando aqui na capital do Oeste. Podemos chegar a 29 inacreditáveis graus no sábado e no domingo. Vai estar calor, vai estar lindo o fim de semana.
13: É para aproveitar de fato o fim de semana, né?
12: Gostoso demais.
13: É, que daí na segunda-feira, quando tem que sair para trabalhar, tá chovendo. Quando vai. Você quer uma chuvinha para assistir, não, um
12: acho
13: filme,
12: que, acho
13: comer
12: que
13: uma pipoca não. Em casa...
12: Acho que segunda ainda não, tá, Dudinha?
13: Na terça, então, na quarta.
12: De terça-feira,
13: quarta,
12: aí terça, quarta, quinta, sexta, vai ser isso aí mesmo.
13: Difícil.
12: Difícil, 1:09, Marília Mendonça, a intenção é o som que toca com a participação especial do Gabi.
13: Adoro essa música.

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1: 1:20.
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0: Camargo, que tá sem o Luciano nessa versão de Irmão da Lua, Amigo das Estrelas, mas tá demais, né? É o som do Zezé de Camargo, ele regravando esse sucesso. E olha, eu vou contar pra você, Dudinha, esse sucesso aí, cara, eu acho que tem um pouquinho da conta do Fred e Fabrício, que regravaram esse som, viralizou nas redes sociais, pessoal pegou gosto de novo por essa música que tava esquecida e tá aí, ó, tocando todo dia.
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0: 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Hoje tem Copa do Mundo? Tem, sim, senhor. 25 para as duas, intervalo comercial.
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2: Muito bem, estamos de volta aí, galera, para trazer o nosso tradicional Rádio Dicas de todos os dias, nesse mesmo horário, com a força do Brasão. 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Bom, hoje é quarta-feira já e tem semifinal da Copa do Mundo. Tá liberado tomar uma Long Neck Ultra hoje?
3: Tá.
2: Tá, né?
3: Quarta é... Amanhã já é semi-sexta.
2: Semi-sexta.
3: Então, se a gente pensar que tu vai tomar hoje, depois do teu horário útil, né? Depois do horário comercial, já tá válido.
2: Ah, então é só quando terminar o primeiro tempo, né?
3: É, porque o jogo começa às
2: 16 horas, é.
3: Mas acho que sim.
2: Acho que dá, né? Tá valendo.
3: Arrumando desculpa pra qualquer coisa, né? 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
2: Opa, coisa boa, hein? Italianíssima Churrascaria e Pizzaria e o Rádio Dicas. 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
3: Ainda tem vaga no Posto Catarina, que seleciona frentista masculino. O interessado pode comparecer até a Avenida São Pedro no Posto Catarina, que contrata frentista masculino, e também tem vaga disponível na Rotesma Artefatos de Cimento. Vaga para servente de obras, auxiliar de armador, carpinteiro, pedreiro, auxiliar de manutenção elétrica, operador de guindaste. Também tem vaga para assistente de qualidade e operador de usina de concreto. Os interessados podem encaminhar o currículo para o WhatsApp 49 99914-8762 ou então entregar o currículo na Rotesma, Rua Alfredo Wagner, 160E, no bairro Alvorada. Esse foi o Rádio Dicas de hoje.
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2: Vinte minutos agora faltando para as duas. Quero mandar um abraço especial aqui para o meu amigo José Eduardo Tondo. O Duda, temos a Duda aqui e na audiência temos o Duda. Um abraço aí para o José Eduardo, carinhosamente chamado pelos amigos de Duda Tondo. Valeu, Dudinha, tamo junto aí, meu velho. Um abraço para ti e bom trabalho. Ele tá voltando de São Miguel do Oeste curtindo a programação da melhor. Valeu, Duda.
3: Valeu, Duda.
2: Abraços para Duda Gata e para o Ronei Malparido. Um abraço aqui também pra você, meu querido. Ele participando aqui do sorteio dos ingressos para o Arraiá TR, não mandou o nome, então manda você aí o seu nome, você que chamou a Duda de gata e eu de mal parido, manda aí o seu nome completo, meu querido.
3: Inês Marçaro tá junto com a gente também, me coloca nos sorteios de hoje, tá concorrendo.
2: Fala, Rolê, aqui é o Jean Corade, meu tio Luiz tá de aniversário hoje, manda um alô pra ele. Feliz aniversário, Luiz!
3: Feliz aniversário!
2: É o meu amigo Jean Corade aqui, o Muco. Quem mais?
3: Quem tá aqui mandando o seu alô é o Maurício. Gostaria de participar do sorteio da Italianíssima, que tá um rodízio de pizza hoje, hein? Vai bem.
2: Vai bem demais. É a nossa quarta-feira apaixonada no Se Joga. E o som do Miotinho.
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4: 10 para as 2.
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2: Duas e dois.
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7: A Oeste Capital FM está onde, Eduarda?
9: A Oeste Capital FM está em vários lugares ao mesmo tempo.
7: Exatamente. Eu ia falar que a Oeste Capital FM não está só em Chapecó.
9: Não.
7: A Oeste Capital está além dos 3 estados do Sul, Sudeste, Paranaense, Noroeste, Gaúcho, Velho Oeste, de Santa e Bela Catarina. Também está dentro do meu e dos vossos corações. Amém.
9: Ó, o Paulo Araújo mandou uma foto pra gente do caminhão aí e ele tá levando a gente de carona. Não sei onde ele tá, mas tá levando a gente junto.
7: Olha, ele está cortando estradas bonitas do nosso Velho Oeste de Santa Catarina. Ele pegou um pedaço ali, um momento, ele registrou um momento em que a estrada realmente está muito boa.
9: É.
7: Está muito bonita essa estrada aí.
9: Não sei não, hein? Tá longe, será?
7: Não, mas é, não sei, mas tá bonita essa.
9: Estrada bonita.
7: Olha, esse pedaço aí me lembrou, cara, da 28 da... Nem sei qual que é. Não sei, eu não vou falar aqui porque eu não sei qual que é a BR. Mas é aquela BR que liga Coronel Freitas e Quilombo. Me lembrou ali esse lugar. Agora, se eu vou acertar na veia por uma foto que só tem eucalipto, nossa, eu preciso ser contratado pelo Google Maps daí, né? Eu preciso ser a próxima contratação do Google Maps. Mas parece entre Coronel Freitas e Quilombo. Fale aí se a gente tiver certo. Paulo Araújo, da escola, na Escola da Vida, meu velho.
9: Valeu! E por aqui a gente vai trazendo o recado do Festival Atacadista de Inverno da Macropampa. 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E ainda tem mais recado do Grupo Cine.
7: O Grupo Cine tem grandes filmes em cartaz, incluindo Toy Story 5, que é uma animação da Pixar que traz uma reflexão muito legal sobre o uso de telas, sobre o uso de iPhone, de smartphone, de tablets, e realmente tá muito legal para levar a criançada para assistir esse filme, Toy Story 5, e também tá em cartaz outra animação que é um sucesso, que é Moana. Cinema do Grupo Cine, sempre com os melhores filmes em cartaz, e a Italianíssima sorteando aquele rodízio de pizza para audiência. 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Coisa linda. Vamos lá pra nossa galera. Quem
9: Vamos.
7: Mais tá participando aí, Dudinha?
9: A Pati do Santo Antônio já mandou o alô dela por aqui. Quer participar do sorteio do rodízio de pizza, dizendo que seria um belo presente pra ela e pro marido, né? Pra ter um momento só deles, já que faz tempo que eles vivem só na correria da vida.
7: Boa, garota!
9: Boa, boa, Pati!
7: Fala, Marizete, Ronezito, parabéns pelo Dia do Homem, muito obrigado! Eu vou aceitar aqui, apesar de ser somente um menino, Marizete,
9: apesar de
7: ser só um menino, vou aceitar aqui os parabéns pelo Dia do Homem, eu que sempre levo em meu peito um coração de menino. um rosto de homem, mas um coração eterno de menino.
9: Acho que não, acho que é só pelo jeito que tu se veste mesmo.
7: Eu achei que tu ia falar da minha pureza, Eduarda. Não, da
9: é
7: minha
9: só inoc... porque ele tá... Ó, hoje ele tá... Parece que a vovó vestiu. Ele tá com
7: uma gola polo.
9: Uma golinha polo listrada.
7: Uhum.
9: É verde e branco. Então, assim, parece... Se bem que eu não colocaria branco em uma criança. Mas... Depois que cresce, tá com mais de 30, Ronei tá aí, representando. Sim. Bem no pé, deixa eu ver.
7: No pé é um tênisinho da Adidas.
9: Achei que era aquele tênis que tem uns pendurico, uns não. Brinquedinhos, ia dizer muito.
7: Não, hoje
9: é
7: estou...
9: É um tênis de rodinha.
7: Hoje estou usando aqui o meu Adidas Samba, que é a minha cara. Olha, o pessoal tá mandando eu mandar o currículo aqui pro Google Maps, porque eu acertei o lugar por uma foto.
9: Uau.
7: Só. O Paulo Araújo mandou aqui dizendo, exatamente, Ronei, entre Quilombo e Chapecó essa estrada.
9: Que
7: olha
9: legal,
7: aí, cara,
9: olha.
7: Acertei na veia ali, velho. Que delícia!
9: Oi, gente, é o Marcos Moreira dos Santos, me coloca no sorteio da rádio, e tem gente também que tá longe levando a gente de carona. Eu acabei de ver uma mensagem aqui do amigo, deixa eu achar.
7: Ah, que ele... deixa eu mandar outra enquanto você
9: vai
7: procura,
9: lá,
7: então.
9: Lá.
7: Quero mandar um abraço pra galera do Moinho Chapecó. É o moinho moído na pedra, que é farinha de milho moída na pedra, de forma artesanal. Quem tá ouvindo a gente agora é o Guiomar Guerezzi, que tá embalando farinha e ouvindo a gente lá no Moinho Chapecó, aqui na cidade, um produto 100% artesanal, feito aqui na
9: que
7: capital
9: legal.
7: Do Oeste. Uma farinha de milho aí, moída na pedra. Que legal, hein, cara? Parabéns aí. Eu dou muito valor pra essas coisas artesanais nesses tempos de inteligência artificial. E
9: o feito à mão vale
7: feito à mão
9: muito, né?
7: Vale muito, né, cara? Que legal aí. Tô louco pra provar uma polenta com essa farinha aí. Deve ser boa, hein?
9: Que maravilha.
7: Que maravilha.
9: O Paulo Padilha também tá junto com a gente, sempre sintonizado. O Cadu tá pedindo ajuda pra encontrar uma chave. Ele perdeu uma chave com um botão amarelo e também um chaveiro de abelha. Se você tiver informação, ela foi perdida, entre o centro e o São Cristóvão hoje por volta das 11h30 da manhã. Então, se você encontrar essa chave com um botão e um chaveiro de abelha, manda mensagem pra gente que a gente faz a ponte pra devolver ela.
7: Beleza,
9: encontrei
7: super importante.
9: Encontrei aqui, ó, mais um motorista que está nos levando de carona. É o Geraldo. Oi, Geraldo. Ele tá onde? Na terra das cachoeiras gigantes do Brasil, em Prudentópolis, no Paraná.
7: Meu
9: ligadinho
7: Deus.
9: Na melhor e mandou a localização em tempo real. Prudentópolis. Procura aí esse nome que eu achei curioso.
7: Prudentópolis.
9: Cidade,
7: deixa eu ver aqui.
9: Cidade do Paraná.
7: Qual que é a distância aqui de Chapecó? Mas é linda essa cidade, cara.
9: Uau,
7: olha
9: que
7: só.
9: Que cidade bonita.
7: A gente tá dando uma olhada aqui na internet, aqui em Prudentópolis. É ali pertinho de Ponta Grossa, perto de Guarapuava. E parece uma cidade muito linda mesmo, hein? Acho que é essa cidade aí que a gente tá vendo, hein, Dudinha?
9: É,
7: ali
9: sim.
7: Perto do Salto do Mandaruí. Olha que lugar lindo, cara. Realmente, hein?
9: Olha.
7: Nota 10 de 10. Tô
9: eles
7: doido
9: tão,
7: pra conhecer já esse lugar.
9: Eles estão trabalhando na construção lá. Mandaram aqui um vídeo, enfim, da galera trabalhando. Uma cidade maravilhosa. Bom trabalho pra vocês aí.
7: Valeu. Se vocês estiverem andando e quiserem mandar uma foto aqui só da imagem da estrada e quiserem que eu adivinhe onde é que é, eu vou provar aqui o meu vasto conhecimento de GPS. Eu que sou praticamente um Garmin ambulante aqui. 12h11, papai. Quem será o seu outro amor, hein? Quem será seu outro amor?

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1: 12:18.
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0: O som do João Bosco e Vinícius é uma clássica da dupla, lançada lá em 2010, pra você curtir aqui na Rádio da Galera em 2026.
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0: 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Oeste Capital FM, a Rádio da Galera, número 1 em audiência, a sua companhia de todas as tardes. Esse é o programa Se Joga, 2 horas e 30 minutos. Aqui o som não para e o recado também. 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A gente vai para um rápido intervalo e na volta eu quero conversar com a minha audiência. Segue mandando aí Feliz Dia do Homem para aquele homem que você adora. Afinal, hoje, dia 15 de julho, é Dia do Homem. Você tá sabendo? Show do intervalo.
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0: 15 pras 3.
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0: 14 minutos faltando para as 3 horas dessa tarde quente de inverno. Sim, meus amados, estamos agora com 23 graus na temperatura do Se Joga, na temperatura desta quarta-feira ensolarada. O sol brilha firme aqui na capital do Oeste. 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Informação nas ondas do rádio.
7: Vamos lá.
0: Informação. Posso trazer uma?
7: Agora.
0: Se você tivesse um menino, nascesse um menino de Eduarda Gabriela, o nome dele seria... Nunca pensou nisso? Ah, impossível, cara. Todo mundo já pensou nisso.
7: Não, eu penso, mas é uma coisa que eu não fico pensando todo santo dia, né?
0: Você já pensou em algum momento da vida?
7: Eu gosto de Antônio.
0: Antônio
7: Francisco.
0: É um bom nome. E se o seu menino chamasse Haaland? Erling Haaland?
7: Qual seria o motivo?
0: 49 bebês são registrados em Pernambuco com o nome Erling Haaland. E não, não é brincadeira. O Registro Nacional de Identificação informou que os bebês foram registrados com esse nome inspirado no jogador norueguês. Então temos já 49 bebês só no estado de Pernambuco, tá? Com o nome Erling Haaland. E aí, como é que seria os derivados? Haaland, Haaland, Haalandson. Haaldson é legal. Haaldson é legal. Haaldson é
7: Haaldson é um nome bem brasileiro para um norueguês.
0: É, né? Haaldson ia ser mais legal que Haaland, por exemplo. Haaldson.
7: Com e Y. Aí,
0: é?
7: Com Y, com ainda,
0: y,
7: né?
0: Lógico. Claro. Haaldson. É, então. Aí o pessoal já tira uma onda aqui, falou que quando chover eles vão remar até no Recife. Muito bom, né? O BR, o Brasil não tem um pingo de limite. Essa é a informação. Temos muitos nomes já. Erling Haaland. E eu quero ouvir da audiência se vocês batizariam o nome de um filho de vocês com o nome de um jogador. Tem um exemplo claro disso aqui na Rádio Oeste Capital FM. O filho do nosso querido colega Matias Brasil se chama...
7: Richarlison.
0: Não é Richarlison.
7: Não é Richarlison.
0: Não, cara.
7: É Riquelme.
0: Riquelme.
7: Riquelme, meu. Mas é o nome de um jogador também.
0: É Riquelme, é o nome de um jogador do Boca. Boca Juniors. Um jogador bem clássico, inclusive, do Boca Juniors. É do Boca Juniors, né, gente?
7: Não sei.
0: É. Riquelme. E o filho do meu amigo Evandro Klatzler, que é um grande ouvinte aqui da Oeste Capital, também é em homenagem a um jogador do Internacional. O nome dele é Yarley.
7: Yarley.
0: Pra quem não sabe a história do meu nome, Roney é inspirado em um artista também. Era pra ser Rony Von, meu nome. Minha madrinha era muito fã do Rony Von, o cantor, né? E aí eu acho que teve um consenso lá com a família, segundo a história que eu conheço, que aí não ia se chamar Rony Von, ia se chamar Roney. Eu prefiro Roney, mas Rony Von também acho legal. Rony Von, eu sou fã do Rony Von, né? Eu adoro o Rony Von.
7: Mas é que se você não conhece o artista...
0: Fica mais difícil, né?
7: É, Rony Von...
0: Rony Von é legal. Nós temos o John Lennon lá. John Lennon também lá na Big Fish, uhum, que é inspirado aí num artista, no John Lennon.
7: Nós temos o Michael Jackson também na audiência.
0: O Michael Jackson também na audiência, que também é inspirado em um grande artista, o Michael Jackson. Muito bem, galera. Nomes de pessoas inspirados em artistas e jogadores de futebol.
7: O Adilson mandou pra nós... É, bem direto, boa tarde, não.
0: Boa tarde, não.
7: Não teria um
0: não
7: filho.
0: Não teria um filho com o nome de Harland. Vamos ver a galera aqui.
6: Boa tarde, Roney, Dudinha.
7: Oi.
6: E aí, Google Maps, onde é que é esse chão, aquele piso?
0: Deixa eu ver.
6: Aquele abraço, vamos ótima lá. Tarde a todos os ouvintes da 93.
0: Deixa eu ver o áudio, deixa eu ver o vídeo aqui. Caramba, não consigo identificar não, tá? Mas me parece na Fazenda Zandavalle. Vamos ver se eu vou acertar aqui, me conta. Não, mas não é. Não, essas montanhas bonitas aí não são ali, não. É, o Itacir Haas mandou uma foto aqui. Deixa eu ver essa aqui, eu acho que eu conheço. Isso aqui é saudades, hein?
7: Isso aí é... Será?
0: Isso aqui é saudades, meu. Não? Itacir Haas, conta pra gente onde você tá aí. Parece saudades. Parece saudades das saudades que eu senti. Aqui tá fácil, mandou uma foto do contorno viário, então... Ah, não, mentira, essa aqui é do Acesso, Plínio Arlindo Denês. Quem mandou aqui foi o Wilson, essa aqui foi fácil demais de achar. O menino Ronezito Google Maps já identificou o lugar. É... O que mais aí, Dudinha?
7: Olha, eu tenho pra mim que aquela primeira ponte que ele mandou é a ponte que liga São Carlos a Águas, mas...
0: Se você São Carlos diz... Águas.
7: Me parece, é bem igual.
0: Pode ser também.
7: Ó, a galera rodando por aí, meu filho se chama Danilo, em homenagem ao goleiro da Chape.
0: Olha que demais!
7: Gostei, hein? Nosso amigo não deixou o nome por aqui, mas tá registrado a mensagem do querido aqui.
0: Muito
7: e
0: bem.
7: E é um nome bonito também, né?
0: Danilo é lindo,
7: lindo
0: adoro.
7: Lindo nome, boa
0: isso,
7: escolha.
0: Cara, que escolha linda, né? Esse cara merece todas as homenagens possíveis mesmo. Construindo e fazendo eco com a capital, com a Rádio Oeste Capital. Eles mandaram aqui, lá de Maravilha, uma hospedagem que o pessoal tá construindo lá. O Geraldo Bruxo que mandou. E uma hospedagem diferente aqui, Eduardo.
7: Oh.
0: Um lugar diferente, o quê?
7: A Duda acertou. É a ponte Águas e a ponte de São Carlos, que liga aí as duas cidades.
0: Gente,
7: metrópolis.
0: Ele mandou aqui uma construção, Duda, muito diferente, gente. Muito diferente mesmo aqui. Uma hospedagem, vocês têm isso mesmo. Deus abençoe. Quem mandou foi o Geraldo Bruxo aqui.
7: É, o Geraldo é o nosso amigo que está lá no Paraná.
0: Sim, eu tô ligado.
7: Que
0: eu vi.
7: Nos contou antes sobre a cidade que é bonita, né?
0: Mas ele mandou uma construção aqui, Duda, aqui no muro, em cada um dos pilares do muro, tem um bicho em cima. Tem tipo uma águia, uma coruja, uma estátua de bicho em cima.
7: Bem legal, bem diferente mesmo.
0: Eu teria medo de dormir ali. Eu acho que eu ficaria com medo de dormir aí, em Prudentópolis. Mas se me chamarem, eu vou. Boa tarde, olha
7: Você
0: que top
7: gosta
0: esse lugar.
7: Do perigo.
0: Eu gosto, eu sou um menino que gosta de perigo. Saída da Serra Alto Sentado Santinho. Saída da Serra Alta Sentando Saltinho. Pegando, deve ser sentido. Ah, sentido.
7: Saindo então de Serra Alta, sentido,
0: sentido a
7: Saltinho.
0: É ali que ele mandou aqui.
7: Olha,
0: muito
7: nossa
0: bem.
7: Audiência rodando pela região, hein? Bastante
0: que demais,
7: gente,
0: cara.
7: Aí.
0: Muita gente no trânsito, né? Muita gente rodando aí, os representantes comerciais, o pessoal do 99, do Uber, do táxi. Tamo junto demais, galera do bem. Obrigado pela sintonia e pela audiência de todos. Tem mais uma aí pra gente ir pro som, Duda?
7: Tem, galera. Eu me lasquei com esses nomes de artista, hein? Meu nome era pra ser Michel e foi registrado como Michael. E o meu irmão, ele deu boa, né? É o Jackson. Mandou pra gente Michael. Ele era pra ser Michel. E o irmão dele é Jackson.
0: Mas daí ela teve dois filhos. Um é o Michael e outro é o Jackson.
7: Isso. Só que...
0: É. Michael e Jackson. Venham aqui agora.
7: Só que, né? É, Michel, né? Se fosse só Michael. Michael. No americano seria Michel pra gente. Agora o Michael Comin se chama Michael e o irmão dele é Jackson.
0: Cara, se eu fosse filho dessa mãe...
7: Genial!
0: Se eu fosse filho dessa mãe, eu viria sempre de costa. Vem almoçar, eu viria tipo, sempre no moonwalk, assim, ó. No moonwalk.
7: Divertida essa história, hein?
0: Muito boa. O Michael e o Jackson.
7: E ainda registraram o nome errado.
0: Eu vou ter dois filhos também. Sabe como é que vão ser os nomes deles? Teodoro e Sampaio.

0: que?
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2: Hoje você sabe quem é, né? Lauana Prado Raiz é o nome. Quem sabe canta comigo assim, ó.

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2: Três horas e quatro minutos, adentrando aí a nossa quarta hora de programação nesta quarta-feira, dia 15 de julho. E infelizmente, Duda, antes da gente ir pro show do intervalo, a gente vai ter que trazer uma notícia pra vocês que já está no cliquerdc.com.br, que é uma daquelas notícias que são devastadoras, que terminam, acabam com o nosso dia e deixam a gente imensamente triste. Infelizmente, o menino que a gente noticiou no Som e Café há dias atrás, que teve 80% do corpo queimado, não resistiu e faleceu no hospital. Então a gente deseja aqui para a família muita força, a família do César Sela. O Cezinha, como era carinhosamente chamado, e teve uma repercussão enorme aí em toda a cidade, uma comoção enorme aqui na região toda, não só em Chapecó. Nos últimos dias a gente se sensibilizou aqui e pediu uma corrente de oração, pediu uma corrente de fé e de solidariedade com essa família pela recuperação dele. Infelizmente a gente tem que trazer aqui essa notícia hoje. Acabamos de ter a confirmação, então, o César Sela, que teve 80% do seu corpo queimado naquele trágico acidente que aconteceu há dias atrás, infelizmente não resistiu e faleceu no hospital. Dudinha, essa é a informação.
3: É uma notícia muito triste, né, que corta o coração da gente aqui, trazendo essa informação para Chapecó, né, através das ondas do rádio. E eu tenho certeza que muita gente se sensibilizou com a história da família, né, eles até precisaram aí de ajuda em relação à doação de sangue. E infelizmente a notícia que a gente traz é muito triste.
2: Então recebam aí toda a nossa força, a nossa solidariedade para essa família aí e também as nossas homenagens a... Enfim, um abraço aí caloroso e solidário para essa família. Show do intervalo, na volta a gente traz aqui o papo de especialista.
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2: 3 horas e 8 minutos, galera. Tá na hora da gente trazer o papo de especialista com a parceria da Clínica de Comunicação aqui dentro do Se Joga. Roda a vinheta.
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3: E o assunto de hoje é sobre a apneia do sono. Mais uma vez, a gente está falando ao longo dessa semana. E dessa vez, uma dúvida. Quem ronca pode parar de respirar durante o sono? O que, que você acha, Ronei Zanetti?
2: Eu acho que não, né? Que se parar de respirar é um grande problema, né?
3: E é exatamente isso. Pode sim, tá? Na apneia do sono, a respiração ela pode parar diversas vezes durante a noite. Então, pra quem tem casos mais graves, né, de ronco, a gente já falou sobre ele aqui essa semana, quem ronca muito alto, quem acorda com falta de disposição, e agora também trazendo essa curiosidade sobre a falta de respiração, né, parar de respirar durante a noite, isso pode acontecer sim para quem ronca. 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
2: A rádio da galera. Deixa eu abraçar aqui a galera que tá mandando pra cá as fotos pra gente tentar entender e descobrir quais lugares eles estão aqui. Eu tô recebendo muitas fotos lindas de paisagens maravilhosas nessa tarde. Então fiquei bem feliz aqui de saber que a nossa audiência ela está levando a Oeste Capital de carona pelas estradas, ruas, avenidas, BRs, SCs, estradas de terra e de asfalto pela Grande Oeste Catarinense, Sudeste Paraná. Paranaense, Noroeste Gaúcho. Muitas paisagens lindas, Eduarda.
3: Muita gente mandando aqui várias imagens diferentes, né? E como a nossa paisagem é bem, bem repleta de
2: diversa.
3: Diferentes possibilidades.
2: Vamos ouvir a galera aqui.
10: Fala, Duda e Ronei, tudo
3: Oi.
10: Bem? Arthur aqui mandando foto da estrada também, vindo de São Miguel do Oeste a Chapecó. Aproveitar para dizer que no último dia 14 foi dia do propagandista médico.
3: Olha só. Boa.
10: Aproveitar para desejar felicidades aí para todos os colegas propagandistas médicos que representam aí os laboratórios farmacêuticos.
2: Olha que legal.
10: Essa turma aí que está sempre na estrada também, levando o pão de cada dia para casa. Um
2: Boa,
10: abraço.
2: Garoto, sinta-se abraçado aí todos os propagandistas médicos. O Jorge Scuciato tá na audiência aqui, mandou uma foto bonita da linha Faxinal dos Rosas. E eu não descobri aqui onde era. Eu chutei e não acertei. Esse lugar aí, linha Faxinal dos Rosas. Um abração pro Jorge Scuciato que tá ouvindo a gente.
3: Tem
2: por lá.
3: Tem mais aqui, ó, galera. Eu me chamo Jandir Cardoso da Silva. Meu filho se chama Ian Cardoso da Silva, em homenagem ao jogador Ian, que é de Pinhalzinho. Joguei futebol contra ele e esse cara jogava muito. E aí eu fiz essa proeza, mandou o Jandir.
2: Olha aí, cara. O cara colocou o nome do filho do seu algoz. Quem marcava muito gol neles, ele lá, vamos lá, boa, esse cara aqui vai ser
3: não,
2: bom de bola.
3: Não, esse cara não, tem que reconhecer, né?
2: Tem que reconhecer, né? Então, tá, botem o nome dos seus filhos aí de Ronei Júnior.

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2: 13:17.
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2: É rapidinho, rapidinho. 13h27.
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2: Muito bem, de volta aí, 3h30, galera, 13h30, é o nosso programa Se Joga até as 17 horas. Daqui a pouco tem o jogo entre a Inglaterra e a Argentina, 16 horas a bola rola para essas duas seleções que estão na semifinal da Copa do Mundo FIFA 2026. Vamos saber quem é que vai enfrentar a Espanha, que passou da França ontem. É uma Copa muito legal, tá sendo demais essa Copa do Mundo, e a gente vai estar aqui na torcida pela Inglaterra hoje. Eu não sei se você que tá do outro lado do rádio aí tá torcendo pra Argentina, e também tá tudo bem. Eu acho que esse ano, pra torcer pra Argentina, Dudinha, cara, não sei. Não sei o que dizer, mas é que assim, é a última Copa do Messi, tá? Eu tô começando a entender os torcedores brasileiros da Argentina. Não tô torcendo pra Argentina ainda, tô começando a entender. Depois a gente pode chamar o André Sartori, que já está nos estúdios da West Capital FM, pra falar sobre esse jogão. 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
11: 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Agora eu volto para o estúdio, segue a programação da Rádio West Capital e à noite no Love.
2: Beleza, valeu, Dema. Vamos seguir com a programação aqui. Quem vai cantar agora é o Rick Renner, Baby, Baby, Baby. Oh, Baby, adoro.

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1: 18 para as 4.
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1: A rádio da galera gigante da audiência pro Oeste de Santa Catarina. A gente segue por aqui, pessoal, o programa tá demais. Hoje é quarta-feira, meiuca da semana, e a gente segue por aqui falando da Macropampa. 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
1: Muito bem, ó, vamos chamar agora aqui o nosso colega querido, o Andrei Sartori, que está nos estúdios da Oeste Capital FM, como prometido aqui. Vamos chamar a galera do futebol da Oeste Capital para falar sobre este mega, este hiper, esse incrível jogo que acontece em 10 minutos. A bola rola para a Inglaterra e a Argentina. Boa tarde, Andrei.
11: Boa tarde, Ronei, Duda, toda a audiência da 93.3. Daqui a pouquinho a gente vai conhecer o segundo finalista da Copa do Mundo. Para domingo a gente ter essa grande decisão para ver quem vai ser o campeão de 2026.
1: Legal, escalações já saíram, né? E a expectativa para esse jogo, Andrei, Inglaterra e Argentina, quem é favorito nessa briga aí?
11: É difícil de cravar. Eu coloco um pingo de favoritismo da Argentina, porque a gente sabe que tem um cara que pode ser o diferencial, que é o Messi. Se bem que os últimos jogos, se a gente analisar todos os últimos jogos da Argentina, fisicamente a Argentina não tá bem. Ela tá desgastada fisicamente, até foi assunto do Lionel Scaloni nas coletivas antes da partida, que ele falou sobre a questão física da Argentina, vem de prorrogações, vem de jogos sofridos, tendo que se entregar mais do que o necessário. E também a Argentina, ela não foi provada ainda, Rony, nessa Copa do Mundo. A gente não viu a Argentina enfrentar uma seleção um pouco mais forte, com todo o respeito às demais que eles eliminaram, mas nenhuma tem o peso como a Inglaterra teve, que eliminou a própria Noruega, poderia ter enfrentado o Brasil se o Brasil tivesse feito a sua parte.
5: Certo.
11: Mas também pegou umas seleções um pouco mais difíceis. A Argentina teve um caminho mais fácil até essa semifinal, vai ser talvez a grande prova para a Argentina, mas a gente não pode duvidar dessa garra da equipe argentina. Lembrando que tanto, estava dando uma olhadinha aqui nas escalações, tanto a Inglaterra quanto a Argentina, elas vêm com o que tem de melhor, não tem nenhuma mudança assim por parte do Thomas Tuchel, técnico inglês, e tanto o Lionel Scaloni, técnico da Argentina. Segue os mesmos times, principal destaque sempre vai ser do Messi pro lado argentino e o Simeone, Giuliano Simeone, tá? É talvez o jogador mais diferente do que vinha sendo escalado anteriormente, o Lionel Scaloni, para essa Argentina. Então quer dizer que ele tá mais preocupado também com o setor defensivo, porque o Simeone é um jogador que apoia, mas também que volta para ajudar a marcação.
5: A França era favorita ontem para cima da Espanha e a Espanha acabou passando. Isso aumenta a pressão para cima da Argentina, que hoje, em tese e no papel, é a favorita para passar para a próxima fase, para a grande final da Copa do Mundo, ou eles já estavam acostumados com essa pressão?
11: Eu acho que não muda, muita coisa, tá, Rony? Eu acho que até tira um peso, talvez, da Argentina. Porque se a Argentina pegasse uma França na final, é reedição de final da Copa do Mundo.
5: Reedição de final, né?
11: Seria talvez até um pouco diferente. Só que também, eu ontem falei no golaço, a gente tava falando no golaço ontem, que a gente desvalorizou a Espanha. Porque a campanha da Espanha é difícil pra caramba. É uma equipe que pegou seleções muito difíceis ao longo da competição. Já caiu na fase de grupos com o Uruguai. Não foi um grupo fácil.
5: Pedrada total.
11: Aí tu elimina uma Bélgica. E a Bélgica, essa temporada, né? Pelo menos essa Copa, jogou muito bem. A gente fala da geração belga que já não tava mais. Mas esses jogadores que estão na seleção agora, Van Aken, De Cateler, outros nomes assim, jogaram muito. Dificultaram pra Espanha. E a Espanha tomou um gol na Copa do Mundo. A seleção tomou um gol na Copa do Mundo.
5: Cara,
11: é impressionante. É impressionante, um conjunto, né? É diferente da França. A França tem um ataque poderoso, mas a defesa não é tão forte. Claro que era a favorita, independente disso, por conta da força do seu ataque. Mas acho que fica até... tira talvez um peso também da Argentina numa certa final. Mas acho que vai ser difícil de qualquer forma. Tá tudo em aberto. Acho que se tiver um favoritismo é pouco para a equipe da Argentina para avançar para essa final.
5: Pra gente fechar então, quero saber aí a torcida da Duda.
10: Ah, eu vou na Argentina.
5: Vai
10: porque ontem deu certo.
5: Ela tá,
10: ontem fiz
5: tá
10: uma
5: secando.
10: Torcida contrária.
5: Pra quem não entendeu, a Duda ela é muito pé frio, então ela vai torcer pra Argentina.
11: Boa.
5: Porque ela quer que a Inglaterra ganhe e a torcida do André Sartori.
11: A minha torcida é que a Argentina caia.
10: Viu?
11: Então, Argentina...
10: Justamente não é Inglaterra. Não quero que a Inglaterra ganhe, mas eu quero que a Argentina perca.
11: Só que então... a Argentina caindo pra mim tá ótimo. Depois, se ele perder o terceiro lugar, também
10: mas,
11: excelente.
10: Só complementando aqui a fala do Andrei, que ele falou que a Argentina ainda não enfrentou alguém tão alto, né? A altura deles, enfim. Mas teve alguns jogos que chamaram bastante atenção de como talvez eles tenham se deixado levar pelo favoritismo ou não sei o que acontece, né? Não tenho muita experiência para falar sobre isso, mas eles jogaram contra o Egito e tomaram os dois primeiros, né? Dava 2-0 quando eles parece que acordaram e voltaram à vida. Então, acho que isso também pode abalar uma seleção entrar como a favorita do jogo, né? Se bem que a gente tá numa fase bem avançada já, né, da competição
11: eu acho que
10: é diferente
11: caso, contra
10: o caminho.
11: O Egito e Cabo Verde, eles entraram de salto alto. Aquele velho salto alto que a gente fala, a gente vai decidir em qualquer momento. Eu acho que eles não vão fazer isso com a Inglaterra, porque eles sabem que a Inglaterra
10: tem
11: é muito mais qualificada.
10: Né?
11: É, muito mais qualificada. Tem o Harry Kane, se der uma bobeada, ele vai marcar, a gente sabe disso. O Bellingham também é um excelente jogador. Mas esses dois jogos em específico, Cabo Verde e Egito, ainda mais o Egito. Só que mostra um poder de reação absurdo da Argentina,
10: que
11: né?
10: Que quando eles querem, eles sabem o que eles estão fazendo,
11: em pouco
10: né?
11: tempo eles conseguiram buscar aquele resultado contra o Egito, que foi inacreditável mesmo. Lembrando que esse confronto, ele tem um confronto também que extrapola o campo, né? Tem aquele famoso La Mano Redioso do Maradona, que foi contra a Inglaterra naquela oportunidade, depois a Argentina foi campeã, mas também tem a guerra das Malvinas,
5: da Malvinas né?
11: No entanto, que o FBI e toda a segurança dos Estados Unidos, ele triplicou o número de seguranças e policiamento na partida de hoje, tá? Por conta desse medo, o FBI até colocou como o jogo de maior risco da Copa do Mundo entre Inglaterra e Argentina. Pra gente ter uma noção, a FIFA não escala, desde a Guerra das Malvinas, um árbitro argentino pra apitar jogo da Inglaterra e nem um árbitro inglês pra apitar jogo argentino.
5: Que nossa, isso,
11: então,
5: cara.
11: Então, pra tu ter uma noção de quão forte é esse problema político que ainda envolve os dois países fora dos gramados, então também tem esse pingo de rivalidade que vai com toda certeza passar, pelo menos se não para o campo, mas acho que para as arquibancadas sim.
5: Muito bem. Uma curiosidade sobre esse jogo, a Argentina entrou com um pedido para a FIFA, acho que vai se concretizar agora, porque os times já estão perfilados, pelo menos eles estão usando nesse momento o agasalho por cima da camisa, mas a Argentina pediu para jogar de azul, né? Com a camisa 2 deles, não com a camisa listrada celeste da Argentina. É aquele azul, é a camisa 2, né?
11: É, mais escura, né?
5: Mais escuro, por conta da superstição. Porque lá em 84...
11: 86.
5: Em 86, a Argentina ganhou pra cima da Inglaterra usando a tradicional camisa azul. Então hoje veremos a Argentina em uma semifinal usando o seu uniforme 2 por conta de superstição. Se vai dar certo ou não, já não sei.
10: Não.
5: A gente vai ficar sabendo daqui a pouco. André Sartori, falamos mais no golaço.
11: Valeu, valeu, Ronê, valeu, Duda, toda a audiência. Valeu, 5 horas, a gente vai estar já entrando no ar, já falando um pouquinho sobre o que aconteceu no primeiro tempo. Vamos acompanhar no golaço a segunda etapa, se tiver prorrogação e pênalti também no nosso golaço.
5: Legal, qualquer lance de gol aqui no Se Joga, a gente vai interromper a programação e vai contar pra vocês o placar do jogo.
10: Combinado. Valeu.

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4: 4 e 4.
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1: 4:17.
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14: 4:20, 19:54 de partida. 0 Inglaterra, 0 Argentina. E a Argentina está no ataque neste momento. Cruzamento, sobrou a bola, dominou de peito e afasta a bola. Harry Kane, o cara tá ligado no jogo, hein, velho? E aí, Duda, fala do Chapecobonés pra nós aí.
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2: 29 para as 5.
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2: 13 para 5.
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2: A FM da galera, vamos que vamos, reta final do Se Joga. Tô por aqui pra passar o resultado dos sorteios e ainda abraçar por aqui os nossos patrocinadores da Eletrônica 21. 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Agora 10 minutos para as 5 da tarde, ainda tem recado do Grupo Cine. 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Esses são os recados por aqui. Argentina e Inglaterra por hora, 0-0. Os meninos do esporte já estão chegando por aqui para dar sequência em todas as informações sobre este jogo decisivo na Copa do Mundo. E agora sim, entregando o resultado dos sorteios da tarde de hoje, quem vai para o Arraiá ATR, que acontece no dia 18, sabadão, lá na EFAP, é a Flávia. Parabéns, Flávia, ganhadora aí do par de ingressos. Amanhã tem mais, então segue de ouvido colado junto com a gente. Ainda Chapecó Bonés, quem faturou aí o presente da Chapecó Bonés, da marca Cultivados, foi o Wilson Oliveira. E na Italianíssima, quem vai para lá hoje à noite na conta da 93.3 é o nosso amigo Daniel Luz Paz. Parabéns, Dani! Aproveite! Agradeço toda a audiência que estava aí a tarde toda mandando mensagem pra gente no 49-3361-3130. Tô indo nessa, amanhã a gente se encontra a partir do meio-dia, se Deus quiser. Grande beijo, fique bem, cuide de si e cuide dos seus. Eu sou @duda.boetcher, essa é @Rádio Oeste Capital FM, para você acompanhar também todos os detalhes. Beijo, fui!

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0: tarde pra você, ouvinte conectado na 93.3 AFM, da galera E do Futebol, está no ar o golaço! Nesta quarta-feira, agora às 5 horas 5 minutos, vamos juntos até às 7 horas da noite com muita informação de Chapecoense. Copa do Mundo rolando, a bola começou a rolar pro segundo tempo de Inglaterra e Argentina nesse momento. E claro, muita informação sobre futebol, futsal, aqui no nosso golaço. 19 graus, rapaz do céu, a temperatura, tempo ensolarado, aumentou, esquentou. Rodolfo tá feliz da vida, mesmo assim tá com uma manga longa aí o goleiro da galera, mas 19 graus nesse momento aqui em Chapecó, vamos juntos até às 7 horas da noite e claro, você participa pelo 33613130. 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
1: Tudo bem, Andrei, um abraço pra você, pra nossa audiência. A partir de agora a gente começa a trazer as informações da Chapecoense, que já está na Bahia pro confronto que acontece na sexta-feira, quarta rodada Série A do Campeonato Brasileiro, jogo atrasado. A partir de agora, vamos falar sobre como foi a manhã da Chapecoense e a viagem até a Bahia. Vamos trazer à tona aí os jogadores relacionados para esse jogo contra a equipe do Bahia, contra o Esquadrão. O Anderson Silva sofre lesão e é a baixa para esse jogo fora de casa. Vamos trazer a última vitória da Chapecoense contra o Bahia na Série B do Campeonato Brasileiro de 2022, é claro. E as informações do adversário com o repórter Matheus Novaes do canal Central do Bahia.
0: É, tá aí, essa informação bastante importante, inclusive está nas nossas redes sociais, dessa baixa de última hora da Chapecoense. O Anderson Silva não atua contra o Bahia, lesionado, atleta da equipe do Verdão. Daqui a pouquinho a gente vai atualizar mais informações sobre isso. 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Momento que a Argentina vai pressionando nesse começo da segunda etapa, 0-0 no marcador. A gente vai falar muito sobre Copa do Mundo, também vamos falar que a CBF traçou alguns objetivos para Carlo Ancelotti no comando da seleção até a próxima Copa do Mundo. O Avaí, que aprovou a venda de 90% da sua SAF por R$400 milhões. A CBF também, que vai reunir os clubes para implementação de algumas regras do Campeonato Brasileiro em questão de arbitragem. Vamos falar também sobre o mercado da bola, que está bastante agitado. Tudo isso e muito mais ainda no golaço de hoje. Nosso comentarista, analista, muito boa tarde, Vitão!
2: Boa tarde, Andrei, boa tarde a toda a audiência da Oeste Capital, estamos aqui olho no peixe, olho no gato, né, vendo a inevitável, né, acompanhar o segundo tempo aqui de Inglaterra e Argentina, 0-0, jogo muito nervoso, mas não temos como não lembrar ou deixar esquecer o torcedor de que o Campeonato Brasileiro de Série A está retornando e Chapecoense estará em campo. E essa do goleiro aí, essa baixa aí, eu realmente não esperava, né? Mais um problema aí pra Chapecoense, de ordem médica, eu diria.
0: É, de última hora, essa baixa da equipe da Chapecoense. Claro, daqui a pouquinho a gente vai falar e comentar mais sobre o Anderson Silva, goleiro da equipe do Verdão, que não vai estar à disposição contra o Bahia. Nosso comentarista goleiro da galera, muito boa tarde, Rodolfo, tudo certo?
3: Boa tarde, Andrei, Matias Brasil, Vitor Hugo, boa tarde a todos os ouvintes. É, eu fiquei triste também aí, na verdade a gente fica, quando vai, né, se preparar para um jogo, e aí o goleiro, o Anderson, que veio aí jogando todo o primeiro semestre praticamente, e aí tem a lesão, o Rafael vai assumir aí a posição, mas é preocupante o que tem acontecido com a Chapecoense, isso foi no começo do ano e agora de novo, né, vários jogadores estavam fora, volta, o goleiro ali para ir para o jogo, para a retomada, fez os dois amistosos e aí não vai, então... Enfim, tem que ir com o que tem, né? A Chapecoense tem que juntar as forças, aqueles que estão chegando, os jogadores jovens que estão indo para os jogos. Então, essa é a Chapecoense. Quem entrar em campo tem que dar o melhor, Andrei, para que a Chape possa aí fazer um bom jogo.
0: 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A pergunta do dia hoje é sobre Copa do Mundo. Quem vai ser o campeão da Copa do Mundo? 33613130, 45 segundos de áudio, nome completo, bairro da onde está falando, pode mandar mensagem de texto também. Quem vai ser o campeão da Copa? Dois vales de R$100 para você acompanhar a final da Copa do Mundo lá no quinto bar oficial da Copa do Mundo. Lembrando, o pessoal já está atendendo neste momento, três telões, só um ambiente para você acompanhar esse jogo da Inglaterra e da Argentina nesse momento lá no quinto. Mas você pode ganhar dois vales também para ir até domingo, acompanhar de repente o final, se quiser ir antes também pode, lá no quinto. Então basta você responder a pergunta do dia, quem vai ser o campeão da Copa do Mundo. Matias, vou começar contigo para a gente falar um pouquinho mais, a Chapecoense que já está na Bahia, é isso,
1: Matias? Chapecoense já está na Bahia, já se encaminhou para o hotel em concentração para enfrentar aí a equipe do Bahia. Jogo atrasado, Série A do Campeonato Brasileiro 2026, quarta rodada. O Bahia naquela oportunidade não conseguiu entrar em campo contra a Chapecoense porque o pessoal tinha compromisso na pré-Libertadores, se recordam, amigos? E devido a isso, então, não aconteceu aquele jogo. A programação hoje, pela parte da manhã, Chapecoense treinou na Arena Condá com os portões fechados. Foi a última etapa de preparação da Chapecoense aqui em Chapecó. Posteriormente a isso, 11:20 da manhã, eu vou aqui no aeroporto de Chapecó e fez todo o seu trajeto, incluindo São Paulo até a Bahia. Amanhã a gente vai ter uma coletiva de imprensa com o Rafael Lacerda, vai ser de forma remota, né? Vai ser pelo WhatsApp, a gente vai mandar os recados e as mensagens e vamos estar interagindo com o técnico da Chapecoense. Ainda às 9 horas da manhã, a Chapecoense vai ter um treino amanhã lá na Bahia. Eu vou estar presente nesse momento, Andrei, do treinamento, que vai ser aberto o aquecimento. A gente vai poder acompanhar somente o aquecimento, não vai conseguir acompanhar o treino todo. Infelizmente, aí a informação que foi repassada que o treino será com os portões fechados, a gente vai ver a chegada do Verdão e acompanhar o aquecimento. Sexta-feira a bola rola, 19:30, e sábado a Chapecoense tem toda a logística de retorno, começando às 5:30 da manhã, chegando próximo das 11:00 da manhã aqui em Chapecó, porque no domingo já treina. Não vai ter folga. No domingo, às 9:00 da manhã, se reapresenta no CT e 10:30 da manhã já tem treinamento lá na Água Amarela, porque no dia 22 é o Flamengo aqui em Chapecó, André.
0: Não tem tempo pra parada agora a equipe da Chapecoense, calendário cheio nesse restante de temporada de 2026. 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Justamente falando sobre a Inglaterra e a Argentina, acompanhou o primeiro tempo, Vitão, o que tu achou dessa primeira etapa? Dessas duas equipes, Inglaterra e Argentina, um jogo mais truncado, mais pensado nesse primeiro tempo, sem grandes oportunidades, como talvez acho que até se esperava, pelo estilo de jogo da Argentina também, né?
2: O time da Argentina é um time que tenta controlar o jogo, né? Você vê que eles não desperdiçam a bola terminando a jogada com cruzamentos, né? Eles rodam a bola, retornam a bola até o Messi poder receber, às vezes, numa zona que a gente chama zona morta ali, né? É onde ele vem buscar a bola para iniciar as jogadas, participar das jogadas. Mas a Inglaterra tá bloqueando bem, né? Teve um chute perigoso do Enzo, do jogador da Argentina. E a Inglaterra tá tendo uma chegada importante do lado esquerdo, né? O lateral esquerdo tá subindo bastante, mas falta, né, um jogador mais incisivo. Talvez no segundo tempo venha esse jogador, né? Pelo menos pelo lado do campo, né? O Gordon sai sempre a bola por parte de dentro do campo e não define, né? Jogador que agora vai ser do Barcelona. Eu, sinceramente, não sou muito fã desse atleta, não. Acho muito previsível. Assim como também a questão da escolha do Simeone, né? Do filho do Simeone, que eu também não entendi. Em alguns momentos ali, meio que espetado como um mais avançado, junto com o Messi ali. Ele é um jogador mais de lado de campo, mas também não é um cara habilidoso do drible, né? Ele é mais velocidade, né? Pra contra-atacar. Com esse jogo da Argentina de troca de passes, eu não vejo também ele tendo uma utilidade maior, por exemplo, do que do Lautaro, se fosse o caso de colocar no lugar dele. Vamos ver o que vai acontecer, né? O segundo tempo pela frente, eles devem também estar não tirando de vista a questão da prorrogação, né? Um jogo muito equilibrado, mas tudo indica de quem errar nesse jogo aí vai acabar perdendo a vaga na final.
0: 0-0 no momento, 8 minutos jogados do segundo tempo. E aí, Rodolfo, também quero saber a tua opinião até esse momento. Nada de gols nessa Outra semifinal, lembrando que a Espanha já está na decisão da Copa do Mundo.
3: É, o jogo de semifinal é um jogo que muitas das vezes a tensão está à flor da pele, né? Os jogadores ali sempre muito cuidadosos, questão do cartão, mas quando começou o jogo, a Inglaterra veio para cima, depois de 15 minutos que a Argentina ali começou a equilibrar. Aê! Fala aí, Andrei.
0: Daí, gol nesse momento da Inglaterra, rapaz.
2: Não pode.
0: Tomamos multa, rapaz.
2: É gol naquele campeonato de entre seleções.
3: Que maravilha.
2: Futebol de botão.
3: Que maravilha.
0: O gol da Inglaterra. Eu tava até.
2: Olha, gol contra a Argentina é sempre uma alegria. O Matias agora, ó, tô vendo todos os dentes da boca dele.
0: Ah, fica feliz da vida, né?
2: Rapaz,
3: Eu só gritei aqui, vamos ver, rapaz.
2: Se vão confirmar. Vamos ter calma, né? Cada euforia.
0: Diga lá, ô Rodolfo, acho que condição legal, né?
3: É, condição legal.
2: Não, amigo, eles podem achar aí, ó, uma pulga, uma... pode ter um piolho na cabeça do rapaz.
3: Mas não vai achar não, dessa aí não vai achar não.
2: Que antecipação, hein?
3: É, então assim, ele começou o jogo melhor, a Argentina equilibrou e aí ficou aqueles jogos faltosos, aquele jogo de falta e muita discussão, o árbitro tentando acalmar um do lado e do outro. Né? E aí começou o segundo tempo, a Argentina veio, mas aí a Inglaterra faz o seu gol e agora vamos ver como é que vai ser a pressão, né, da Argentina. Vamos ver como ela vai se comportar agora diante de uma equipe forte como a Inglaterra. Então, se for para cima, pode ser que tome o segundo gol. Enfim, vai ser um jogo difícil. Agora, eu sempre digo, né, às vezes o jogo não tá tão bonito, mas nesse tipo de jogos não se joga, se ganha, né? E quando dá para apresentar o bom futebol, melhor ainda.
0: É um cruzamento da direita para a esquerda, no segundo poste apareceu o Gordon para fazer o gol, por enquanto, de 1-0 da seleção da Inglaterra frente à Argentina. 11 minutos jogados desse segundo tempo. Claro, tem muito jogo ainda pela frente, né? O Vitão, é um jogo difícil para ambos os lados. E até te fazer uma pergunta, a Espanha já está lá nessa decisão. A gente pode ter algum favorito, se caso avançar da Inglaterra, da Argentina, ou tudo tá muito igual entre as seleções, também botando a Espanha nesse meio ali?
2: Ah, eu acho que a Espanha vai ter um favoritismo pela longevidade do trabalho, né, pela continuação do trabalho. É, não tem nada se você pegar a seleção de 2010 e a forma como joga hoje, né, a Espanha criou essa identidade, né, pra quem acompanha a Espanha, por exemplo, que enfrentou o Brasil na Copa de 86, não era esse tipo de jogo, né, que eles praticavam, vamos dizer assim. E tu vê, rapaz, o cara que tá na ponta esquerda ali entrou antecipando e faz o gol, o Gordon, hein?
0: E agora tem a chance o Juliano Simeone, mas...
2: Que coisa linda esse desarme, hein?
0: Muito bem, Spence,
3: olha,
0: né?
3: É o toco do basquete.
0: Gostou? Como que é?
3: Gostei.
0: É, rapaz, ele chegou bem.
3: É aquele toco do basquete.
0: É, já tava se posicionando pra finalizar.
3: Bem Spence demais.
0: Apareceu aí contra demais. O Simeone. Sabe,
2: bonito, hein?
0: Mas só que tu é diferente, não adianta, né? O Messi, no começo da jogada, o passe que ele deu, ele já deixou todo o sistema defensivo da Inglaterra desarmado. 1-0 no marcador ainda para a seleção inglesa. E claro, a gente vai acompanhar até a reta final do confronto. Se tiver prorrogação, se tiver pênalti, a gente vai junto aí com Inglaterra e Argentina. Tem outro fator também, o Rodolfo. Essa Espanha, que está na grande decisão, tomou apenas um gol na Copa do Mundo, né? É muito consistente também defensivamente, né?
3: É, Vitão vem tocando nesse ponto aí. E a gente vê que é muito difícil entrar na defesa da Espanha, né? Tem um excelente goleiro e tem um sistema defensivo muito consolidado. Tem a compactação, mas eles encurtam. Até ontem, durante a transmissão aqui do jogo e durante o golaço, eu até citei, estava conversando com o Matias em off, a marcação dentro da área, na bola parada. E até com a bola rolando, eles procuram o adversário. O pessoal da Espanha, ele quer marcar homem a homem. E aí tá aí, chegando na final do campeonato, né, da Copa do Mundo, marcando dessa maneira e sendo uma equipe sólida no seu sistema defensivo. Aí fica no ar a pergunta, por que a Espanha faz isso, né? Ah, agora só porque a Espanha é um grande seleção, e por que não seguir esse exemplo? A Chapecoense, por exemplo, seguiu um exemplo que a Espanha na bola parada, e aí tá aí, um sistema defensivo bem consolidado, e como você falou, vai ser um grande jogo, porque para entrar ali vai ser complicado.
0: 33613130, você participa conosco, manda seu recado, participa. Lembrando, a pergunta do dia é: quem vai ser o campeão da Copa do Mundo? Pode mandar áudio, pode mandar texto, sinta-se à vontade. Tem dois vales de R$100 que a gente vai sortear lá no quinto para você poder acompanhar a final da Copa do Mundo. Espanha já tá lá, agora resta a gente entender quem vai estar junto, se vai ser Inglaterra, se vai ser o Argentina. Rapaz, o Pickford queria se complicar, hein? Que é isso, Rodolfo? Goleiro ali quis dar uma brincada, saiu jogando esquisito e agora a Argentina chegou numa boa oportunidade, hein, Rodolfo?
3: Não dá pra brincar na frente desses argentinos, né? E aí ele deu um drible, já deu outro. Cara, dá um chutão pra frente, aí ele tentou dar um passo, deu pra trás. Então é perigoso essa jogada. É melhor tirar a responsabilidade. E continua assim, dentro da área, tocando, né?
0: Rapaz, é,
3: o cara tem que saber que tem uma hora que tem que espanar essa bola.
0: Não pode brincar, né? Pressão argentina nessa saída de bola, principalmente a seleção inglesa, o jogo ganha ainda mais emoção, fica ainda mais gostoso de acompanhar. O Matheus Brito, tá gostando? Tá...
1: Cara, você tem argentino...
0: Tu tá quietinho, cara.
1: Tem argentino triste, tá, eu tô tenso, feliz, rapaz. Velho. Tem argentino triste, eu tô feliz, mas eu tô tenso aqui, olha aí, ó. Eu fico preocupado, velho, eu me preocupo, porque também, né, tem que fazer uma postinha na 01. 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Então, assim, se der Inglaterra, eu vou viajar feliz.
0: Tu vai aproveitar as belas paisagens da Bahia, o Matias Brasil. Vamos falar sobre seleção brasileira. Infelizmente, tem que falar sobre seleção brasileira. A gente tá vendo Inglaterra e Argentina. A gente poderia estar aí nessa semifinal. Mas a seleção brasileira, ontem a gente teve uma reunião da CBF junto ao Carlo Ancelotti, até uma reunião geral para traçar os próximos planos e os próximos passos da CBF, não só na seleção brasileira, mas sobre a seleção brasileira. Ontem, nessa reunião, foi traçado um caminho até 2030, esse ciclo de próxima Copa do Mundo, e dois grandes objetivos, Vitor Hugo e Rodolfo, foram colocados na mesa, que é uma das obrigações ali que a CBF colocou junto ao Carlo Ancelotti. Primeiro, vencer a Copa América de 2028, e outra é terminar na liderança, terminar na primeira colocação nas eliminatórias da Copa do Mundo, tá? Esses dois objetivos que foi colocado em pauta ali junto ao Carlo Ancelotti. Até depois eu fui dar uma pesquisada, porque a próxima Copa do Mundo a gente vai ter três países sul-americanos que serão sedes daqueles primeiros jogos. Então, eles têm

0: pô, não vão estar disputando. Ou seja, em vários momentos, não vão estar com seus principais jogadores. Né? É, não há a menor dúvida disso, de que vai haver uma diferença para quem realmente estiver disputando. E aí, para mim, a meta era agora. Para mim, o que aconteceu na Copa do Mundo era motivo de justa causa. Né? Devia ter cláusula no contrato mediante o que aconteceu, não ter opção de não dar continuidade. Nesse caso, eu não dou continuidade, até porque, como eu falei, em vez de ter uma comissão fixa forte, até mesmo da própria CBF, tem muito dinheiro, tem condição de fazer isso, para ter muitos caras ali que possam eles ser a manutenção do que é o futebol brasileiro, né? Ex-jogadores, alguns caras que possam estar envolvidos no processo, mas é aquela turma que se preparou, né? Ser auxiliares fixos da seleção, não só o Juan. Que o Juan também não é um cara de muita iniciativa, ele não é um cara de interpelar as pessoas, ou não é o estilo dele, né? Se tu não perguntar nada pra ele, ele não fala nada contigo. Agora, aceitar, por exemplo, que em vez disso é o filho do treinador, que agora vai se empregar durante esse período de fora de Copa, num clube, chega na época da Copa, o papai chama ele de novo. Cara, como foi nessa? Desculpa.
1: Ele chegou a estar no Botafogo.
0: A coisa não é séria, gente. O presidente da CBF tá preocupado com outras coisas, que o pessoal já tá colocando a cabeça dele na bandeja. Enfim, futebol brasileiro, do ponto de vista da CBF, é um circo que não tem graça nenhuma, né? Que os palhaços estão na arquibancada, né? Na plateia, que são os torcedores.
1: Ô Rodolfo, claro, o planejamento, tu traçar e botar, vamos ganhar a Copa América, vamos botar eliminatórias da Copa, primeira colocação, beleza, tá tranquilo ali. É um objetivo que tem que, na verdade, eu acho que nem deveria ser colocado em pauta, porque a seleção brasileira tem que correr sempre atrás dessas primeiras colocações e o título, principalmente na Copa América. Só que a gente tem que ver como vai ser esse ciclo, se vai ter modificações, se vai ter mudanças, o que vai ser feito também. Não adianta só alçar dois objetivos e continuar a mesma coisa que a gente viu nesse ciclo de Copa do Mundo.
2: Essa colocação dele aí, qualquer um poderia falar, né? Isso aí não é algo de objetivo. Onde o Brasil entra, tem que ser. Inclusive, com mesmo aquele time lá, o objetivo era ser buscar o Hexa, né? Porque se chegasse numa entrevista coletiva antes de ir para a Copa do Mundo e dissesse, não, o objetivo não é o Hexa. O Hexa é daqui a 4 anos. Então, como é que seria? Então, isso aí é básico. Copa América e eliminatórias para a Copa do Mundo, tem que buscar mesmo, né? E a questão, vamos ver como foi. Então, falou, é o planejamento. Né, eu sei que o planejamento dele era o Ancelotti, contrato até outra Copa, então vai ser seguido, o planejamento não foi rasgado, independente do resultado. Agora, como vai andar isso é que a gente vai ver, porque eu falei aqui, quando a gente estava participando do golaço, questão logo depois da eliminação, teria que fazer uma mesa, uma roda de grandes treinadores no futebol brasileiro, né, trocar ideias com o Ancelotti para mostrar qual é a cultura do brasileiro, qual é a identificação do povo brasileiro, né, ele visitar os clubes, entender um pouco do futebol, porque ele tirou a identidade do futebol brasileiro nessa Copa do Mundo, né, ele veio na evolução, mas quando chegou com a Noruega mostrou quem ele é perante ao comando da seleção. Você vê diante da a Noruega, gastou a bola contra a seleção brasileira, no próximo jogo já parecia um gatinho, não conseguiu fazer nada. Então, para você ver o nível que o Brasil apresentou, e aí foi na parte realmente comportamental ali, os jogadores não conseguiram reagir, a parte mental estava fragilizada mesmo depois de 1-0, então isso aí tem que colocar na mente dele, tem que tentar trabalhar, fazer essas reuniões baseado primeiro nisso. Não adianta ele fazer o que ele pensa só, não, ele tem que entender que ele está num país continental, mais de 210 milhões de pessoas, então que ele defende um país que é o maior vencedor de todas as Copas, então tudo isso tem que ser feito. Ele tem qualidade? Tem capacidade de gerir os melhores jogadores brasileiros? Sim, mas ele tem que entender um pouco também o que é a cultura do futebol brasileiro, Andrei.
1: 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Matias, tem uma informação importante aí também sobre questão de Copa Santa Catarina, é isso?
3: Hoje foi realizado o Conselho Técnico da Copa Santa Catarina 2026, né? E foi confirmado 9 clubes que vão disputar o torneio. Diferente da última edição, quando foi utilizado aí uma equipe alternativa, a Chapecoense não vai participar da Copa Santa Catarina 2026. O Verdão não vai disputar esse torneio aí que acontece o início.

0: Isso no mês de agosto. Vamos trazer a lista aí dos times que vão participar da Copa Santa Catarina, André?
1: Vamos lá, Matias.
0: Vamos lá, então. Lembrando, então, que a Chapecoense não participa da Copa Santa Catarina. Lista de times: Barra, Blumenau, Figueirense, atual campeão, Ercílio Luz, Joinville, Marcílio Dias, Metropolitano, Nação e Santa Catarina. O Verdão do Oeste não participa dessa competição no calendário.
1: Isso saiu agora há pouco, né, Matias? Oficialmente.
0: O conselho foi hoje, né, Andrei? Foi hoje pela parte da tarde, aconteceu na sede da federação lá em Balneário Camboriú, né? Então, por isso que saiu há pouco.
1: Porque o Tubarão, né, tinha muito interesse de participar, mas parece que não mandou, não enviou o nome ali na questão do congresso técnico, e aí não pôde também estar entre os clubes participantes. É até difícil também comentar sobre a Copa Santa Catarina, Vitão, Rodolfo, é que tem várias competições. A Chapecoense vai com a categoria de base e, em questão de premiação, não vai mudar nada para a Chapecoense participar ou não participar da Copa Santa Catarina em questão de premiação, de vaga. Não sei o que vocês acham dessa não participação na Copa Santa Catarina nessa temporada.
2: Bom, precisa ver o que tá. Qual é o planejamento com relação às competições? Porque a Copa Santa Catarina, essas copas que surgiram, né, nos estados, muitas das vezes é para dar continuidade para jogadores que já estouraram a idade do sub-20, para jogadores que não estão sendo utilizados, né, para essas equipes que têm um número maior de jogadores do que aqueles que eles realmente utilizam, né? E a própria Chapecoense fez uso dessa competição dessa forma. Eu imagino que deva ter o aspecto financeiro envolvido, né? O Matias deve trazer essa informação aí nos próximos programas, com relação ao que se refere à parte financeira, porque se o estadual já é um campeonato que dá prejuízo para os clubes que participam, né? Só quem ganha a federação, por que seria diferente a Copa Santa Catarina? Então, eu também, antes até mesmo de questionar a parte técnica, que envolve ter uma competição em calendário para esses jogadores, né? Ano passado, a Chapecoense tirou bom proveito da Copa Santa Catarina. Ou não tirou? Recuperou alguns atletas, inclusive, mas precisa ver o que está projetando, né? Eu não imagino que seja um plano só, né? Tem que ter o plano A e o plano B, justamente porque não há certeza se fica na Série A, né? A gente já sabe que está muito difícil. Tem que falar muito quatro vezes mesmo. E a Série B, né, é o que está, digamos assim, mais plausível do ponto de vista do planejamento. Quais outras competições que teriam calendário, né, para a Chapecoense? Ou é realmente uma questão que pode abrir possibilidade até da Chapecoense poder fazer, por que não, amistosos internacionais para poder valorizar sua marca em lugares que as pessoas sabem da Chapecoense, né, tem interesse em saber sobre a Chapecoense, só que é claro, né, mediante um patrocínio, a Chapecoense ter lucro e difundir a sua marca em alguns países. Que seria uma substituição a competições como essa, né? No calendário havendo espaço, né? Agora precisa ver de que maneira, né? Talvez nos próximos dias a gente tenha essa informação. Eu imagino que seja o aspecto financeiro.
3: Prejuízo
2: em dois campeonatos estaduais, eu acho que é um pouco demais, né? A federação tinha que, vendo prejudicado o campeonato com isso, repensar, né? Porque não pode, né? Os clubes com pinico na mão do jeito que estão e o estadual ser um estorvo, né, cara?
1: Vamos até já pra gente apurar também junto à Chapecoense o motivo, né?
0: É deficitário, né? É deficitário. Tem a questão de logística, a premiação é minúscula, né?
1: Olha aí, cara. Então, daqui a pouquinho a gente fala o que tá acontecendo.
2: Não descreva.
1: Tem um cara de óculos ali escovando
2: cara,
1: os dentes.
2: Cara, maravilhoso. Velho. Não, é muito difícil de explicar, né? Porque no corredor vem do jogo. Só não sei o que ele tá tomando, né?
1: Não sei o que é líquido, que é de óculos escuro escovando.
2: Cara, ele tá de óculos escuro, né? Tá interessante.
1: E uma camisa da Gobi ainda, cara. É impressionante, velho.
2: Mais louco que o Batman, né?
1: Não, e ainda a gente tem que ver a bocona dele lá cheia de espuma da paz de dente, cara.
2: Ele foi cuspir agora.
1: Tá louco, velho.
0: Ele é parceiro, homem.
1: É, felizinho. Ô, Rodolfo, quero saber de você também sobre essa questão da Copa Santa Catarina aí, Rodolfo.
4: Tem que ser planejamento, né? E como o Matias falou, se vai onerar o clube financeiramente. Porque uma coisa é você estar participando dessa competição, você estando ali próximo do litoral. Toda viagem é curta, uma hora, duas horas. E Chapecó, toda viagem é longa, né? Também tem que ver o elenco que a Chapecoense tem. Por exemplo, se você olhar, analisar o elenco que a Chapecoense tem hoje, está enxuto. Muitos jogadores já foram para Salvador, que é da base. Aí, se você analisar o Sub-20 vai se preparar para uma Taça São Paulo, está jogando no Catarinense, enfim. Então tem que analisar todo esse quadro para que não fique uma competição só por participar, né? Então eu vejo que foi feito uma análise e tecnicamente para ver se era viável. E eu acho que a decisão pelo que a Chapecoense se encontra hoje foi bem acertada.
1: É, só para a gente relembrar, né, os clubes que vão participar. Barra, Blumenau, Figueirense, Ercílio Luz, Joinville, Marcílio Dias, Metropolitano, Nação e Santa Catarina, tá? Então, dos gigantes, dos grandes atualmente, claro, o Joinville a gente coloca também, mas apenas o Figueirense ali e o Joinville, Criciúma, Avaí, Chapecoense, não vão participar dessa competição. A gente tá conversando até fora do ar aí, então, sobre isso.
2: Ah, como é que se fala, Matias? Então, essa Copa aí se foi, né?
0: Né, tchau.
1: Tchau.
0: Ih, esqueça.
1: Foi o Brett.
0: Esqueça.
1: Que deu?
4: Deve ter a vaga da Copa do Brasil.
0: Tem uma vaga na Copa do Brasil ou vaga na Série D. Eu tava lendo a matéria ali.
1: É, coisa boa.
2: Então, pra achar, esperamos, esperamos que a possa acontecer o que aconteceu, por exemplo, lá com a Copa Verde, né? Que primeiro foi Copa Norte e depois, né, veio a Copa Verde. Fazer isso é a mesma coisa, se possível, né? Pra ter a Copa Sul, né? Eu acho que isso seria bastante interessante, né? É óbvio dizer que o troféu seria um chimarrão, né? Claro, eu acho que sim.
1: Óbvio.
2: É, mas seria bem legal, né? Porque clubes da região, até pessoas que poderiam até de carro ir ver os jogos, né? O cara sai de Erechim, vê o jogo aqui, o cara consegue...
1: Erechim!
2: O cara consegue acompanhar, né? É, fica uma coisa mais próxima, vamos dizer, para aquele torcedor raiz mesmo que pega e vai de carro, né?
1: Isso aí, exatamente. Grande Vitão, nosso comentarista analista. Vamos pro nosso primeiro intervalo aqui no Golaço. Daqui a pouquinho a gente volta para trazer mais informações. Vamos falar dos jogadores selecionados para a partida contra o Bahia. Vamos falar sobre o Avaí, que aprovou a venda da SAF. E também a CBF, rapaz, que vai implementar. Mas primeiro vai se reunir com os clubes para ver se vai implementar mesmo as regras da arbitragem da FIFA dessa Copa nas competições da CBF também. A gente volta já no nosso Golaço.
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14: Embora os técnicos estejam com o discurso de paz, tem uma atenção voltada para a segurança nesse clássico das semifinais. A polícia aqui de Atlanta montou um esquema de segurança extremamente reforçado para o jogo entre Inglaterra e Argentina. O comitê organizador e as forças de segurança locais confirmaram o uso de pessoal e recursos adicionais, tanto dentro quanto nos arredores do estádio. O objetivo é garantir a total integridade dos milhares de torcedores, além de evitar qualquer tipo de confronto entre as duas torcidas. As autoridades locais fizeram um planejamento rigoroso, que inclusive coloca as duas torcidas em pontos diferentes, até para entrar no estádio. Eu sou Melina Calduro, aqui em Atlanta, para o Acaerte em Campo.
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19: Estamos de volta no nosso golaço, faltando 17 minutos para 6 horas da tarde. Vamos juntos até as 7 horas da noite com muita informação da Chapecoense de futebol. 33613130, você participa. Quem vai ser o campeão da Copa do Mundo? Tem dois vales de R$100 para você curtir a grande final da Copa diretamente do Quinto, rapaz, pra você curtir naqueles três telões de alta tecnologia. Inclusive tem um pessoal que tá lá, hein, ô Matheus Montemeso, é isso?
20: Tem, cara, o Márcio, nosso ouvinte.
19: Alô, Márcio!
20: Alô, Márcio!
19: Márcio!
20: Ele mandou imagens de um chopp extremamente gelado.
19: Nossa,
20: trincando, olha o gelo, que é o chopp do Quinto. E falou assim, ó, tô curtindo o jogo da Argentina aqui por conta de vocês. Vocês falam todos os dias na rádio aí.
19: Olha aí.
20: Foi um dos vencedores também da promoção aqui da segunda-feira dessa semana e aproveitou o vale pra assistir o jogo da Argentina. E tem uma turma lá acompanhando,
19: hein? Tem.
20: Tem uma galera lá,
19: viu? Ô, Márcio, come um filé aí, cara, que aí tu vai querer voltar aí. Se não for pela bebida, vai ser pela comida ou pelos dois, né?
21: Mas essa bebida é muito boa, ô, Vitão. Essa aí é aquele Guaraná espumante.
19: É.
21: Eu tô com gripe, eu acho que
19: só por lá e tomar o André ia lá, ele pediu um Guaraná que tinha espuma, rapaz. E o copo tava meio congelado. Era um Guaraná diferente aquele, né?
21: Eu tô gripado hoje. Eu precisava de um desses aí pra...
19: Aí já ia tomar, o pessoal diz que...
21: Só de ver, eu
19: já conhaque com mel, o pessoal...
21: É
19: desculpa pra poder tomar o conhaque, né?
21: Ah, não, mas eu quero...
19: Em vez de tomar só o mel, tu toma o conhaque junto.
21: É, exato. Também é triste tomar só mel, né?
19: Tá, que é isso aí? Ó, marcha fúnebre,
20: homem. É o hino da Inglaterra. Eu tô preparando a comemoração aqui
19: calma.
21: Se tu zicar isso aí, tá, tu não volta mais pra esse estúdio, cara. Ó,
19: amanhã nós vamos ter que chamar o Ori Rodrigues pra fazer o Bom Dia Sul, se tu zicar
20: isso. Não pode,
19: olha a Itália aí, hein?
21: Tá feio, sim,
19: não. Eu achei
21: que era feio, é feio.
19: Eu achei que era
21: da Inglaterra.
19: Eu achei que era do Super-Homem. Quando começou.
21: Mas que hino feio, cara. Meu Deus do céu.
20: Todo respeito ao hino da Inglaterra. Os caras estão ouvindo aí o programa, dele vai dar B.O.
21: Tá, e o que tá escrito ali? Quero ver teu inglês ali, o Matheus Montemeso.
20: Deus sabe o rei, né?
21: Não, mas inglês.
19: Ah, português não sei que é Deus sabe o rei.
20: O nome, né? Tu quer que eu fique ali legendando? Nem sei o que os caras estão falando aqui, cara.
19: Agora bom.
20: 10 chutes pro gol da Argentina, hein?
21: É uma pressão.
20: 5. Não, muita pressão.
21: Eu estava olhando no intervalo agora.
19: Super-homem ali.
21: Agora o Pickford tá virando super-homem, cara. Tá salvando de novo. A Argentina,
19: cara,
21: tá
19: pressionando
21: bastante nesse segundo tempo.
19: O Rodolfo, por causa disso, Rodolfo, nunca mais eu vou escutar o hino da Inglaterra do mesmo jeito.
21: É, vai mudar. Ô, Rodolfo, só agora pontuando desse jogo, o Pickford vai fazer uma atuação impressionante, goleiro da Inglaterra, hein?
22: Calma. Eu acompanhei ali alguns jogos dele na Copa e realmente muito seguro, né? Um cara frio. E agora...
19: Agora
21: tomou o gol.
19: Desgraçado!
21: Ó, eu tava falando, calma. Espera, calma. Não elogia
22: não árbitro, teve culpa,
21: goleiro.
22: Não teve
21: quem
22: culpa.
21: Quem não tem culpa?
19: Zagueiro.
21: Quem não
19: botou indo na Argentina?
21: Quem tem culpa é esse cara aqui, esse Matheus Montemeso. Tem igual. Agora botou indo na Argentina.
19: Pronto.
21: Cara, e é um dos
22: destaques. O Super-Homem tem que tirar a capa agora.
21: Vai cair.
20: Dá pra
21: tudo.
20: 6 segundos.
21: Conglomerado todo vai cair, Coordena
19: ela.
20: A Globo é parceira, né? O problema é outro, né?
21: Aham, como diria o Matheus Brasil. Tá, ele me citou. Agora o hino da Argentina.
19: O que deu,
21: Rodolfo?
19: Pedido?
21: Não, ninguém no rebote lá.
19: Rodolfo.
21: Sim, eu tô mostrando ali pro Vitão.
19: Porque não tem um cara que fica ali falando de mim, não.
21: Todo mundo afundou.
19: Agora eu posso elogiar, então vamos elogiar, ver se dá. Enzo Fernandes também beleza, tem momentos que às vezes ele dá uma apagada, mas tá aparecendo momentos decisivos, hein, Vitão, o Enzo Fernandes.
0: Mas ele tem muita personalidade, né? Esse jogador, ele não foge ali do momento decisivo. Tu vê, né? Pra nós é como se ele fosse volante, mas é um meia. Né? Eu achei que o goleiro ali, o bracinho foi meio curto. Mas enfim, a área do Rodolfo. Eu falei pra esses caras comemorar antes e tal. A Argentina tava ali, na água mole, pedra dura. A Inglaterra parou de machucar o adversário, né? Legal que agora mostra na tela ali a questão do volume de jogo, né? Que é bem interessante essa informação ali. Que deixa bem claro que a Argentina tava, como diriam os antigos, né? Amadurecendo o gol. E agora, meu amigo, segura.
2: Agora vai ser difícil, vai ser complicado, vai ser pressão da Argentina. Novamente.
20: E a torcida veio abaixo, né? É. Que é um fator também que agora, na parte anímica aí...
2: E a gente viu muito isso nessa Copa do Mundo, né? A Argentina tá em momentos decisivos como esse, atrás do placar, depois conseguir buscar. Olha ali, ele pediu um pastel, rapaz! O Marcos pediu aquelas porções de pastel.
20: Tá ouvindo o programa do Quinto, hein? Esse é bom demais!
2: Pô,
20: só tem três pastéis agora aqui, porque o resto já...
0: Pro nosso amigo do Quinto, vocês têm delivery, né?
2: É o Clayton Wesley, manda aí pra nós aqui delivery, fazer o quê? Já que a gente tá aqui, porque
0: não,
2: o
0: agora, tá a tua Guaraná tudo. Não vai chegar igual.
2: Delivery também, vai! Lá é sensacional. Vamos sair falando do... Esquecer um pouco de Copa do Mundo depois desse gol da Argentina, do pé frio de Matheus Montemeso, que é impressionante, cara.
20: Eu só tava testando.
2: É o maior pé frio da história. Não existe
20: nem tomatinha.
2: Vai pra Itália, a Itália... Zé Fini, como diria o italiano.
20: Que a Argentina passe.
2: Você foi tudo, né?
0: Falando em Superman, é a kriptonita do sucesso aí,
2: né? Meu Deus, tá louco. Agora ele chega, bota o hino da Inglaterra, é capaz da Argentina virar esse jogo ainda aqui.
22: Mas tu viu a questão da postura, né? Ontem a Espanha fez 1-0 e continuou em cima, não ficou lá atrás. Aí a Inglaterra fez 1-0, veio pra trás, tá aí.
2: E a Argentina agora empata o jogo e vai pra cima, Rodolfo. Aí tentar buscar esse resultado ainda na reta final. Cara, tá difícil, eu não sei se vai conseguir segurar. Tem claro, vai ter tudo tempo de acréscimo. Mas uma pressão absurda.
22: Bota
2: aí
22: o hino da Argentina aí, Matheus Montemeso,
20: pra ver se...
2: Eu já toquei o hino da Argentina aqui. Vamos falar sobre,
20: agora, certo,
2: sobre o Avaí, porque ontem a gente ficou até falando no nosso golaço que os sócios do Avaí votariam, né, sobre a questão da SAF. E ontem, então, a votação aconteceu e o resultado foi favorável. A maioria dos sócios deram um aval pro Avaí vender 90% da SAF do clube à empresa Cactus Capital. A votação aconteceu, então, na noite da terça-feira. Na ressacada, foram 519 votos, com 411 votos a favor, 108 votos contra. A proposta da Cactus Capital ofereceu 400 milhões por 90% da SAF do Avaí. No contrato, a Cactus se compromete a arcar com todas as dívidas do clube, que já somam mais de 290 milhões de reais. Além do pagamento das dívidas, o investimento da Cactus será dividido em 75 milhões no projeto desportivo do Avaí, 25 milhões nos três primeiros anos da SAF, 20 milhões para o investimento nas categorias de base em 10 anos, 5 milhões para a infraestrutura do clube em 5 anos e assumir os custos da operação e manutenção do clube no dia a dia. Aprovado, agora vai para a questão contratual final. Mas o Avaí, então, se torna a SAF e vai ser administrado daqui pra frente pela Cactus Capital. Vitão, Rodolfo.
0: Eu prefiro esperar, né? Só a credibilidade não é uma coisa que, vamos dizer assim, se adquire sem ter o tempo devido, né? Então, vamos esperar pra ver como vai ser. A gente já viu esse filme, inclusive, aqui em Santa Catarina. Vamos aguardar pra ver, né? Quem são os profissionais envolvidos, porque o dinheiro, né, a gente costuma ouvir dos mais experientes que o dinheiro não aceita desaforo. Porém, em alguns momentos as pessoas acham que o futebol pode ser tocado por amadores ou pessoas que entendem de bolsa de valores, por exemplo, né? Quando, na verdade, no futebol a bolsa serve para levar os equipamentos, né? A chuteira, o meião, enfim. Mas vamos esperar para ver, né? Eu não tenho muito o que falar a respeito, porque... Quando a gente tenta ser otimista, né, com relação a isso, né, como se fosse uma garantia da profissionalização do clube, conheço algumas SAFs por aí pelo Brasil e algumas ainda insistem em apenas no papel ser SAF, né, continuam se comportando como quadro associativo.
2: E aí, Rodolfo, também quero saber a tua opinião sobre a situação do Avaí agora confirmada a venda da SAF.
22: A questão disso aí, eu achei que foi muito rápido, porque quando você vai fazer algo nesse tipo, eu lembro que o presidente, quando começou o ano passado, ali em dezembro, o presidente eleito do Avaí, ele falou da situação financeira, E quando você tem uma situação que o clube está passando, feito o Avaí está passando, o investidor ele quer chegar. É igual quando você tem um imóvel, tem um terreno, enfim, que está no desespero, né? Houve uma separação de um casal e aí alguém chega para comprar, bota lá embaixo e ele acaba vendendo, porque é algo que ele está precisando, de repente está passando uma situação financeira apertada. E o Avaí estava nessa situação. E aí vem um investidor... Ai, ai, ai, Argentina na trave. É, e aí vem um investidor, né? E aí traz. Agora, foi tão rápido assim? Será que conseguiram analisar?
21: Você tá comemorando?
3: Oh. Olha aí que traíra!
21: Gol! Ele comemorou o gol!
3: Mas que traíra!
21: Tu comemorou o gol da Argentina!
3: Não,
21: isso, cara, soltou um gol e começou um a gol.
20: Porque foi inesperado?
3: Não existe isso!
21: Cara,
3: não
21: eu
3: existe.
21: Sou a favor de nós largar ele sozinho no estúdio.
3: Tu imagina a Chapecoense e Avaí aqui, ele pega e comemora.
21: Matei
3: do time de azul e branco aí.
21: Não é isso.
3: Matei
21: não é
3: uma
21: isso.
3: Figurinha desse cara aí.
20: Por mim, Inglaterra e Argentina, tanto faz. Tanto faz. Tanto faz, a Espanha vai ser campeã da Copa.
21: Por que que nós liberamos o Matias e trouxemos o Matheus pra mesa?
3: Eu acho que é porque o coordenador ele chegou dominando tudo, aí,
21: ele
3: atropelando.
21: Quis a classificação, né?
3: Lautaro Martínez, só pra gente frisar.
20: Merecida classificação. Parabéns,
3: Inglaterra. Eu ia falar justamente
20: isso. Enfiou a bunda lá atrás e deixou a Argentina chegar. Fácil.
3: Mas o meu coordenador, é isso que eu ia falar, cara. É, o merecimento. Independente de querer um time ou outro, né? Cara, a Argentina fez de tudo pra fazer o gol, chegou perto mais de 4 vezes. E enquanto isso, a Inglaterra continuou achando que não, vamos segurar. Empatou e a Argentina continuou com a mesma atitude, não teve medo de falar, não, vou segurar o resultado. É merecido sim que a Argentina chegue, mediante ao jogo que a gente assistiu, a Argentina ter virado o jogo, é merecido. Eu falei pra você, calma, porque eu tava assistindo, tô prestando atenção aqui. A Argentina tá criando umas situações, inclusive com cruzamentos, que seria, no caso, o forte da Inglaterra. Então, assim, é incrível, né, que isso aconteça, porque eles atacaram justamente em cima do ponto forte do adversário, que não tem. A Argentina hoje não tem um Batistuta, não tem um centroavante, um Crespo,
21: até
3: não tem.
21: O próprio Lautaro Martínez, a qualidade dele não é pelo alto, é com a bola no chão, né?
3: Antes tava os atacantes eram o Messi... E o Simeone Filho aí, o Simoninho,
21: O Julian Álvarez também tava lá, né?
3: Então, jogadores que não eles preferem até, inclusive, estar cruzando do que estar na área, né?
21: Exatamente.
3: E mesmo assim, quantas bolas que o goleiro salvou, a trave mais de uma vez. Merecido. Quando não é, a gente pode até lamentar. Ah, teve uma coisa do árbitro, teve isso, teve aquilo. Hoje, inquestionável.
21: É impressionante, o Rodolfo. É só pra gente frisar, Lautaro Martínez no meio do zagueiro Stones e o lateral direito da Inglaterra conseguiu, subiu muito alto o Lautaro Martínez. A Argentina está indo pra final da Copa do Mundo, Rodolfo.
22: É, um erro de marcação, não foi nem erro, né? Já é uma postura da Inglaterra ali, 3 zagueiros dentro da pequena área, em linha, e aí você cabeceia, ele cabeceou no meio dos 2 zagueiros, ou seja, cruzamento perfeito, um passe. Então, se não encostar, meu amigo, dentro da área, pelo menos dificultar o atleta de cabecear, não dá. Essa marcação aí é falha, não vejo produtividade, principalmente em jogos difíceis, em jogos como esse, né? E agora a Inglaterra quer partir para cima para tentar o empate, porque essa atitude não foi feita antes, né? Isso aí é uma lição para todos nós aí, para estar assistindo, principalmente pro povo brasileiro aí, pra cobrar da seleção brasileira esse tipo de atitude que a Argentina teve.
21: E agora ele vai colocar um monte de atacante, vai Rashford, vai um monte de cara da Inglaterra. É impressionante, o Thomas Tuchel acho que errou muito a estratégia dele ao longo do jogo, enquanto o Lionel Scaloni novamente vai ter que ser parabenizado, Vitão.
3: É, mas nesse caso aí eu acho que tem uma questão dos atletas, né, no campo, que sentiram um gol de empate, não reagiram bem. Agora vai para aquele abafo, ele tá no papel dele, né? O que o treinador pode fazer nesse momento? É colocar os jogadores que tem ali no banco, que ele usaria na prorrogação, supostamente. Mas tem uma questão que não estamos deixando passar batido, né? Foram 2 vezes seguidas que o Messi chegou na linha de fundo, todo mundo esperando ele trazer para a esquerda, ele vai na linha de fundo e cruza de pé direito. E aí, dessa vez, ele jogou a bola de maneira perfeita, usando o pé direito, né? Importante lembrar, porque aí a gente recorda de quando o Vini Júnior teve que usar o pé esquerdo e não utilizou, de quando O Endrick tinha que usar o pé direito como canhoto e não utilizou. No caso do Vini Júnior, o pé esquerdo por ser destro. E aí a gente assiste aí o tiozinho de 39 anos fazendo isso aí, né? E usando o pé direito.
21: É, entrou o Tony e o Rashford. E aí tem depois, isso a gente pode comentar até em outros programas, que o Tuchel foi muito criticado porque ele não levou o Cole Palmer, né, jogador do Manchester City, um dos destaques da destaques da temporada, ele é da categoria de base do Manchester City. Não levou o Phil Foden também, outro jogador, né, que não foi utilizado pelo técnico Thomas Tuchel. Vamos com o Matias Brasil, nosso repórter setorista da Chapecoense, porque ele traz os jogadores relacionados para o jogo de sexta-feira contra o Bahia, os nomes que vão estar à disposição do técnico Rafael Lacerda. Diga lá, Matias!
4: Tô de volta, André, e a gente segue trazendo as informações da Chapecoense. Agora, a lista de jogadores relacionados para a partida contra o Bahia. São eles, os goleiros: Matheus Aurélio, Rafael Santos, com a ausência por lesão do Anderson Silva. Laterais: Marcos Vinícius, Everton Souza, Bruno Pacheco e Mancha. Zagueiros: Eduardo Doma, Bruno Leonardo, Cauã Faria e Rafael Thierry. Volantes: Camilo, Bruno Matias, Vinícius Balieiro e David. Meio-campistas: Giovanni Augusto e Juan. Atacantes: Enio, Bolasi, Kevin Ramírez, Neto Pessoa, Cassinho, Marcinho e Ítalo. Jogadores relacionados para essa partida contra a equipe do Bahia, que acontece na Fonte Nova na sexta-feira às 19h30. Lembrando, né, que o Anderson Silva tá fora devido à lesão. Já a gente vai estar comentando sobre esse assunto e também trazendo o provável time do Verdão aqui na Oeste Capital, Andrei.
21: Valeu, Matias Brasil, então os jogadores relacionados. Lembrando, daqui a pouquinho a gente vai falar mais sobre essa situação. O Anderson Silva, que sofreu uma lesão e é baixa contra a equipe do Bahia. Mas desses homens que o Matias trouxe também pra gente, tem jogadores da base, né? De repente que podem ganhar oportunidade, pode ganhar espaço nessa sequência de temporada também pra equipe da Chapecoense. É o caso ali do próprio Cassinho, o Juan também, né? O David já tá há bom tempo, o Cauã Faria já tá integrado há um bom tempo também nessa equipe principal. Mas o caso principalmente desses dois atletas, o Juan e o Cassinho, que vão ganhando oportunidades também, pelo menos tá junto ao elenco principal da Chapecoense.
3: É, eles estavam emprestados, né, pro futebol paranaense. O Cassinho chegou a treinar até de lateral esquerdo. Ele é um ponta, né? É um jogador de lado de campo, ofensivo, né? Treinou ali pra quebrar um galho, provavelmente, né? Pela ausência ali de jogador na posição. E eu vejo que o Juan, né? Eu não pude acompanhar, né? Até é importante procurar saber de como foi a passagem desses dois jogadores. Com certeza a Chapecoense, né? Os seus profissionais, eles devem saber de como foi, devem ter tido acesso acompanhar e ter tido acesso a jogos, se possível até em loco, é importante, né? Pelo menos um dos jogos. E é um jogador, é um meia, né? É um meia, é um atleta jovem que pode, de repente, se agradar ao treinador nos treinos, vir a ter a oportunidade de entrar algum jogo, pela ausência de jogadores no setor, né? Um meia canhoto. Quem eu gostaria que tivesse oportunidade, né? Que pudesse ter uma continuidade ali, que eu vejo mais próximo de acontecer, seria o Cauã na zaga e o David no meio, né? São os dois jogadores, eu acho que desses mais jovens, além do Vinícius também. Mas é que o Cauã tem mais experiência, o Cauã tá um pouco na frente no processo. Eu acho que futebol tem essa questão dos processos. Ah, tem que jogar o melhor. Tem algumas outras coisas que precisam ser consideradas, né? A questão do timing do atleta não pode passar batido.
21: O Rodolfo, também quero saber a tua opinião. Lembrando que já tá chegando, deve ser talvez um dos últimos lances dessa partida entre Argentina e Inglaterra. Argentina que tá indo pra final novamente, mais uma decisão da equipe da Argentina. Esses dois nomes, o Juan e o Cassinho aí, que vão ganhando mais oportunidades agora entre os relacionados. Além, claro, dos nomes que a gente já conhece, caso do David, também do Cauã Farias, esse que já tem oportunidade até de atuar nas partidas do elenco principal da equipe da Chapecoense, Rodolfo.
22: Isso é importante para o clube, né? Ter atletas de base passeando ali na equipe principal. Esse momento agora é complicado porque a Chapecoense está utilizando os outros por falta de atletas, né? Você vê aí que a falta de atletas está fazendo com que eles vão para a partida. O que a gente tem que entender é que no momento como a Chapecoense está, esses atletas, quando eles vão entrar, ele não pode ser responsabilizado para resolver o problema da Chapecoense. Mas eu vejo um planejamento do clube sendo que utilizar esses atletas quando as coisas estão indo bem. né? Porque o melhor momento é quando o time está bem. Por exemplo, você pegar um estadual, o time está começando a ter as vitórias, começar a utilizar, e isso é muito pouco utilizado na Chapecoense. Se a gente pegar o estadual, qual jogador que estava sendo utilizado da base na equipe principal? Qual jogador que foi utilizado? Quando chegou no momento decisivo da Copa Sul e Sudeste, qual jogador foi utilizado? Então que eles façam isso. Agora está com o elenco reduzido, a Chapecoense precisa desses atletas nesse momento, mas se entrarem, que o torcedor possa ter paciência, porque a culpa não é deles e a Chapecoense está nesse momento, mas que eles possam ganhar a experiência, são jovens valores do clube, e que eles possam aproveitar a oportunidade, né, quem sabe aí, de jogar nesse jogo e poder trazer uma felicidade aí pro torcedor da Chapecoense.
21: 33613130, quem vai ser o campeão da Copa do Mundo? Você pode mandar seu áudio, 45 segundos, nome completo, bairro da onde está falando. Tá valendo dois vales de R$100 do Quinto para você acompanhar a grande decisão no domingo, 4 horas da tarde, ou também acompanhar o terceiro lugar, se quiser ir dar uma passadinha no sábado, 6 horas da tarde, também lá com transmissão no Quinto, no momento em que a Argentina, com muita comemoração de Lionel Messi, cara, uma comemoração muito forte de Lionel Messi, Argentina pela segunda Copa consecutiva, está na final, vai enfrentar a Espanha. Teremos a Argentina na decisão, dessa vez encarando a Espanha num grande jogo. Claro, a gente vai estar acompanhando também no nosso Instagram e para debater bastante na segunda-feira sobre a grande final da Copa do Mundo. Do outro lado é a Inglaterra, que teve a oportunidade para a final, não consegue. E o de Bellingham aí sentindo bastante também essa queda da seleção inglesa. A gente vai comentar mais sobre isso no nosso segundo tempo do Golaço. A gente volta já para trazer mais informações sobre a final da Copa do Mundo. Tem baixa na Chapecoense pro jogo da sexta-feira. Tudo isso e muito mais no segundo tempo do Golaço.
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30: O Brasileirão está de volta e nessa semana o Verdão volta a campo em rodada atrasada. Nesta sexta-feira tem Bahia.
31: O César Rocha é seu além.
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32: Porque o

0: 5 horas da tarde no golaço. É o Verdão de volta no Campeonato Brasileiro.
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4: Estamos de volta com o segundo tempo, a segunda hora do golaço aqui na 93.3, a FM da galera e do futebol. Com esse triste hino, a gente volta a segunda hora. E o pior de tudo não é nem escutar esse hino chato, é ter que aguentar o Ori Rodrigues através do WhatsApp enchendo o saco. Isso é verdade.
5: Mandando figurinha da Argentina.
4: Ah, Ori, vá fazer alguma coisa da vida, Ori Rodrigues. Ah, pelo amor de Deus.
5: Acabou o horário, tem a ser só. É o gravador.
4: Já foi?
5: Sim, foi.
4: Já se desligou, então tá bom. Esse hino da seleção argentina que tá de novo na final. A gente inicia a nossa segunda hora, 6 horas 11 minutos, fomos juntos até as 7 horas da noite com muita informação. Importante informação daqui a pouquinho a gente vai trazer da Chapecoense, tá? Do Verdão, que vai ter uma baixa importante pro jogo de sexta-feira. 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
5: Tá, eu não, tem um cara aqui.
4: Tem o Rafael aí que tava mostrando.
5: Vamos lá?
4: Eu acho que ele tá na Argentina, ou Matheus Montemeus?
6: Fala, Oeste Capital, boa tarde, tudo bem? Diretamente da Argentina, festa em comemoração à vitória da Argentina. Olha aí, ó, pessoal. Felicidade, né? Pena que o Brasil não vai pra frente. Mas festa argentina. Estamos aqui na Argentina e o pessoal tá comemorando aí, ó.
5: Valeu, Rafa. Abraço pro amigo aí, viu? Tu tá onde, Rafa? Manda pra nós, você na fronteira ali, né?
4: É, a gente tá colocando, inclusive, neste momento, na nossa live também, imagens aí do Rafa aí, que tá acompanhando essa festa dos argentinos pra próxima fase da competição. 33613130, mande seu recado, 2 vales de R$100. Espanha ou Argentina? Quem vai ser a campeã da Copa do Mundo de 2026? Você vai faturar aí, vai poder acompanhar no quinto essa grande final? Ou a disputa do terceiro lugar, se quiser ir no sábado também, sinta-se à vontade. Quinto é o bar oficial da Copa do Mundo, vai estar com 3 telões para fazer a cobertura especial dos jogos da Copa e também na sexta-feira com o jogo da Chapecoense. Lá no quinto você vai poder também acompanhar os jogos da Chape nessa temporada lá no quinto. Diga lá, Rodolfo, goleiro da galera.
7: Uma curiosidade para você, opa, eu vi comemorando ali. Então a festa em Buenos Aires está grande nesse momento, que é o interior de Pernambuco. Lá, se você não sabia, tem um interior chamado Buenos Aires. E é a terra dos argentinos, né? Tudo pernambucano, mas se você dar uma pesquisada aí, você vai ver que
4: tem
7: um atleta meu, é um atleta que jogou comigo no esporte, nas categorias de base, que é que toma conta de tudo lá. É o cara que faz o movimento. E lá, essa hora, deve estar comemorando.
4: É, tinha que desinstituir esses brasileiros que fazem isso. Todos, inclusive o Ori Rodrigues, um deles também, que torce pra Argentina. Tchau pra ti, Ori. Vamos te mandar lá pra Argentina também. 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
5: Rafael que mandou o vídeo, ele tá um pouquinho pra frente ali da fronteira com o Dionísio, então ele tá ali um pouco mais dentro da Argentina, né? Na fronteira, na verdade, se você cruzar, o pessoal já tem que bandeira da Argentina, ali nos vinhos, né? Mas o pessoal fazendo uma grande festa lá, viu? Então, festa dos vizinhos hermanos aí.
4: Tá aí, então. Festa. Ai, rapaz, eu tô ainda revoltado com essa Inglaterra aí, que poderia, de repente, ter segurado um pouco mais a seleção da Argentina. Mas não deu certo. Vamos chamar Matias Brasil, nosso repórter setorista da Chapecoense, com uma informação importante sobre o goleiro da Chapecoense, mas antes disso tem informação do trânsito.
5: Informação rapidinho aqui para nossa audiência, quem está no contorno viário agora, tem um acidente entre duas motos e aparentemente tem pessoas feridas, antes da ponte ali do contorno. Então trânsito lento não está sinalizado. Atenção você que faz o contorno viário, região entre a BRF e o Jardim do Éden, nós temos um acidente então pertinho da ponte, perto da ponte do contorno viário, envolvendo duas motocicletas. A informação aqui da Tailine. Alô Tailine, obrigado pela informação aí.
4: Tá, então, obrigado também a galera que tá participando conosco com informações do trânsito. Vamos lá com Matias Brasil, porque o goleiro titular da Chapecoense sofreu uma lesão. É isso, Matias.
8: Tô de volta, André, e amigos ligados no nosso Golaço, trazendo as informações envolvendo a vida da Chapecoense e falando sobre Anderson Silva, que é baixa para a reestreia na Série A do Campeonato Brasileiro 2026. A equipe da Chapecoense, que treinou no CT da Água Amarela, naquele treinamento que aconteceu quando teve o coletivo, a gente até comentou na nossa programação que ele não havia participado do coletivo. Foi o Rafael Santos quem estava na meta da Chapecoense. Ele ficou à parte, conversando com o André Estrapasson, preparador de goleiros do Verdão. Até estranhei a movimentação de não estar junto com os demais atletas no coletivo, mas não teve informação por parte da Chapecoense sobre lesão. A nossa equipe buscou com fontes extraoficiais e confirmou que o goleiro Anderson Silva não viajou aí para a Bahia, é baixa para a partida, fica em Chapecó, teve uma lesão, não foi confirmado pela Chapecoense onde e qual lesão o goleiro teve, mas é baixo para esse jogo. Sendo assim, o provável time da Chapecoense com Rafael Santos no gol, na direita, Marcos Vinícius, ele deixa utilizar aí o Everton Souza, que teve a participação em gol contra a equipe do Grêmio, e utiliza o Marcos Vinícius. A dupla de zaga com o Rafael Thierry e com o Eduardo Doma, e na lateral esquerda o Bruno Pacheco. No meio campo, Camilo, junto com ele, o Bruno Matias, após mais de 7 meses, vai ganhar oportunidade novamente para vestir a camisa da Chapecoense em um jogo oficial, depois de uma lesão de LCA. E fechando o meio campo com o Giovanni Augusto. No ataque, o Enio, o Marcinho e o Bolaji centralizado. É o provável time para o confronto que acontece contra a equipe do Bahia na Fonte Nova na sexta-feira.
4: Valeu, Matias Brasil, para Foroeste Foton. 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
4: 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O Matheus, tu até tinha buscado essa informação, o Anderson Silva, que eu até não me recordava, ele sofreu uma lesão nessa temporada já, até depois a gente vai apurar aonde foi a lesão que aconteceu agora, que tira ele do jogo contra o Bahia, mas ele teve uma lesão muscular nessa temporada, né?
5: Isso, publicação aqui do Matias Brasil, no dia 11 de fevereiro de 2026, final da tarde, durante o nosso golaço, né? O atleta Anderson, na época, teve diagnosticado uma lesão na panturrilha esquerda e ficou no departamento médico por alguns dias, tá? Então, naquele momento, panturrilha esquerda. O que eu tava aqui observando é que era um momento determinante na carreira do Anderson, porque ele faz alguns jogos no Náutico, Atlético Paranaense, no Cruzeiro. O Cruzeiro chegou a fazer 21 jogos, mas não é um número elevado para goleiro, o número de jogos de uma carreira, né, de uma temporada. Então poderia ser a carreira, o ano dele, da sua vida, que mais ele atuaria em sequência. Não sei quanto tempo vai ficar fora agora, mas ele perde uma sequência importante, que se fazendo os 20 jogos que faltam aqui da Série A, 20-21, né? Ele poderia chegar a mais de 30 jogos no ano. E é um cara que tem 28 anos. Seria bom pra ele na carreira engrenar. Também agora uma sequência de jogos. Ele tem 13 pela Chapecoense nessa temporada, 17 gols sofridos, que tá fora então do confronto contra o Bahia na sexta-feira, o goleiro Anderson.
4: E também o Rodolfo, até a questão do que ele vinha mostrando com a camisa da Chapecoense, a segurança que ele mostrou, aquele jogo contra o Botafogo, que ele foi muito bem na Copa do Brasil, era um goleiro que tava assumindo de vez essa posição, já tinha assumido a titularidade de fato, e tava passando confiança pro restante também do sistema defensivo da Chapecoense, Rodolfo.
7: É, hoje eu acho que ele mostrou que é titular, né, da equipe, só que a gente tem que ver a gravidade dessa lesão, que talvez, pelo que o Matias trouxe ali, ele sai do treino e tem uma conversa com o Andrei Strapasson, que é o treinador do goleiro. E ao meu ver, ele deve ter saído do treino dizendo, ó, senti algo desse jeito, um desconforto, porque quando é uma lesão já sai, todo mundo já vê, né, o treinamento, enfim. E talvez ele pode ter, né, sentido um início de algo, que aí ele acabou sendo poupado. Espero que seja dessa maneira. Mas é um goleiro que acabou assumindo aí, né? Independente da situação que a Chapecoense estava se encontrando, derrotas atrás de derrotas, mas conseguiu ocupar essa posição, né? Dando conta do recado.
4: E aí, ô Vitão, também quero saber a tua opinião. Vitão, os bastidores. Rodolfo, sem entender nada, os bastidores é maravilhoso. Vitão, também quero saber também a tua opinião, essa baixa agora do Anderson Silva lesionado pro confronto contra o Bahia. Também tem um ponto, eu, cara, pelas partidas que o Rafael Santos teve na temporada, não tá passando muita confiança, inclusive na Copa Sul-Sudeste, quando foi testado, também comprometeu em algumas partidas, já vai ter que assumir essa bronca contra o Bahia.
9: Pois é, né, é uma pena com relação ao Anderson, né? Como foi dito aí, é um goleiro que sofre com lesões, não é de hoje, né? É uma tônica da carreira dele, infelizmente, né? Tem sofrido com lesões, muito por conta disso não consegue ter uma continuidade. Não sei qual é a gravidade da lesão, mas jogador se machucar treinando, né? É complicado. Agora vamos ver, né? O torcedor fica realmente com o pé atrás, né? Porque ele vai ganhando confiança no goleiro, né? Vai aprendendo, né? A admirar o goleiro do seu time, né? Conforme ele vai mostrando boas atuações, porque ele realmente, eu acho que dos goleiros é o melhor, né? Que a Chapecoense tem hoje, mas, né? Vai voltar, né? A jogar com um goleiro que já, como você já foi dito aí, falhou já algumas vezes, mas é como diz, né? No popular, que eu gosto sempre de citar, pra você que tá ouvindo a gente, né? É o que tem pra hoje, meu amigo.
4: É complicado, hein? Triste mesmo. Vamos ver. Tomara que o Rafael Santos faça uma grande partida, que calhe a gente, claro, com toda certeza, mas pela sequência que ele vinha tendo, o Rodolfo, até na Sul-Sudeste, que é uma competição que não tinha tanto, talvez, esse apelo, intensidade do jogo, também o jogo era um pouco abaixo, ele não conseguiu passar segurança nem na Copa Sul-Sudeste.
7: É, vamos aguardar agora, né? É um goleiro experiente, inclusive já passou pelo Bahia, né? Em 2017 ele foi contratado pelo Bahia, então espero que essa entrada dele em campo, um ex-clube, possa motivá-lo. Ele tem sua experiência, o que ele precisa só é ter a concentração, né? Às vezes ele faz duas, três defesas, daqui a pouco ele vacila num cruzamento, vacila numa saída de bola, enfim. Isso ele tem que estar atento, ele não pode perder o foco ali durante a partida, porque sabemos que é um bom goleiro, só que não tem vivido bons momentos na Chapecoense, né? Às vezes fica fora quando é acionado, acaba não correspondendo àquilo que o torcedor espera, mas...

0: tá valendo dois vales de R$100 lá no quinto.
1: Pelas saudade aí. Portas do Profeta!
0: Mas tô com saudade, abração pro Cleiton, pro Wesley. Mas não tô com saudade do Cleiton do Wesley, tô com saudade do quinto mesmo,
2: cara. Coitado dos gorinas.
0: É, mas tomaram de graça.
2: São gente boa, são não, gente fina, mas
3: sincero, no quinto. Eu tô com saudade do filé.
0: Ah, por isso que tava falando do Cleiton, né?
3: Tava, não, não, é. O cara, realmente. Eu
0: aquele filézinho, amor.
3: É, né? Ih, toda rapaz. Vez que a gente foi, inclusive da última vez, eu e o meu querido.
0: Coordena.
3: Coordena, né?
2: Sobrou nada.
3: Aquele
2: né?
3: lá era o Parmentier.
0: Mataram?
3: Mas o quê? Eu inteiro. E ele, a gente quase se abraçou, né?
0: Que
3: cara,
0: que é isso?
3: Aquele da Parmegianinha, consegue ah, como é, não?
0: Aquilo lá é. Até a gente vem falar tanto que já tá me dando um revertério no estômago.
3: O cara que tá quase num briga agora ouvindo, né, mas... cara? O cara fala, ó, se vou, acho que eu vou.
0: Mas
3: lá.
0: Se até eu, meu, já deu. Vamos, hoje ia ter um churrasco da equipe, mas só que daí os caras se mandaram.
2: Sim, uma logística diferente pro Matias aí.
0: Eu acho
2: aí.
0: Que não, vocês não tem que
2: é injusto,
0: dar uma passada
2: viu?
0: Lá, é injusto pra
2: fazer
0: gente.
2: Fazer o churrasco sem o. Sem
0: não, injusto pra da... gente que tem que depender do Matias.
4: É, não, não, tem que estar toda a equipe.
0: Vai lá, o Ricardo Agência.
2: Vamos lá.
5: Fala, pessoal do Golaço. Ó, hoje não tem empolgação nenhuma. Clima de velório. Que domingo os hermanos vão levantar a taça. Infelizmente.
2: É, André, abraço pro amigo aí. Tá bem feliz, André. O André tá empolgado,
6: fala,
2: né, cara?
6: Fala, meus amigos do Golaço.
2: Oi.
6: Tá tudo certo? Mas se sou eu que tô no lado do Montemeso ali, mas eu jogo uma caneta nele, um papel nele.
2: Caneta azul, né, famosa?
6: É uma boquinha santa, né? Mas também essa Inglaterra me mata de vergonha, mas tudo certo. Não adianta. Quem vai ser campeão aí é a Argentina. Vamos tirar o chapéu pra esses argentinos loucos aí. Aquele abraço, meus queridos. Vamos ganhar esses 100 pilha pra gastar lá.
2: Opa!
6: Matheus Montemeso, uma volta lá, Perechinha. Deus o livre.
2: Foi o hino aqui, que não foi a Inglaterra que quase ficou dentro do gol lá do Pickford, né? Vai!
7: Boa tarde, galera do Golaço. Aqui quem fala é o Lucas, do bairro universitário. Vai dar Argentina na final. Vai ganhar.
2: É, na final já tá, né, Lucas? Agora só falta ganhar aí. Abração pra amigo, hein? Olha só, Ori Rodrigues comemorando a vitória da Argentina. Temos imagens de Ori Rodrigues aqui, ó. No bailão aqui, cara. Aí, ó.
0: Você gostou aqui, ou
4: não? Não acredito, cara. Os caras são bobos demais, né?
2: Ori Rodrigues aqui, né? Ori Rodrigues aí, ó. Cabeludo aí.
4: É o velho cabelo. É isso aí.
0: Tá bem. Rapaz, e dança aí, Ori Rodrigues.
3: Imagens ligadas. É. Nas imagens ali, aquele penteado aí do rapaz das imagens, lembra o Mestre dos Magos, né?
0: Mestre dos Magos.
3: É o famoso carecudo.
2: Né? Abraço pro Tomate, rapaz. O Claudir que mandou mensagem aqui, ó. Acho que vai dar Espanha, campeã aqui, ó. Pessoal, aqui é Manuela do Paraíso. Quero muito ingresso aí. Ah, pra assistir o jogo no quinto, né? É um ingresso, né? Sem pila aí, né? De vale aí, vai só né? Acabar com. Com chope, com comida.
6: Fala, meus amigos, trouxeram para aí, Jussir. Tá na hora do nosso brasileiro aí botar a mão na consciência e torcer para a Argentina. Vamos lá, assim não dá não. Se nós continuar torcendo aí para quem nós achamos que é melhor ganhar, aí nós vamos se lascar. Vamos ver os caras comemorar. Vamos, bora, Argentina.
2: É a estratégia inversa, né?
0: É isso que é estratégia.
2: Zica reversa. Boa,
0: estratégia.
2: É, o Maverick tá muito feliz aqui. Falou que vai Argentina na final, tá? Para cima deles, Argentina.
0: E mandando o recado caiu pro
2: nosso Ori Rodrigues. Ah, o Robson Souza, mas daí foram colocar o hino da Inglaterra se foi time, tá louco?
0: É isso aí, ó, culpa tá no pé frio aqui no Montemeso.
2: Olha que legal, a campeã do mundo vai ser a Espanha. Tem que ser a Espanha, me recuso a acreditar que vai ser de novo esse espragueiro da Argentina. E se a Espanha ganhar, o Matheus pode passar a pegar uma caixa dessas de docinho.
0: Vamos, agora
2: vai pra Espanha!
0: É, não, é argentino, a gente tem que torcer pra dar
3: certo. Verdade. Essas três fileiras de brigadeiro aí, ó, é do Matias, a gente vai
0: três? Avisando. Eu acho
3: que é o café da manhã, o café da manhã dele.
0: É.
3: Eu vou pedir pra ele mandar foto.
0: Mas sem brincadeira, deve ter quantos docinhos aí por cima? Não sei quem é bom de cálculos aí.
3: Rodolfo, peraí, que eu já te falo.
2: 36, 70.
3: Mas aqui embaixo ali tem mais.
0: 50? Mais ou menos foi. É, mais ou menos foi isso que o Matias comeu no café da manhã lá em Porto Alegre de docinho. 50 ou 5 por cima.
3: Não, mas 4 café da manhã. 4 brigadeiros, ele colocou pra dentro.
0: Não, mais?
3: Um dois em cada lado da bochecha. Com a bochecha quando o quinto.
0: 4 ao mesmo tempo.
4: Ele repetiu uma criança comendo MM.
0: É.
2: A Maristela Daris falou assim, que quem vai ganhar a Copa Espanha, abração pra ela, é o Rodrigo, acho que vai dar a Argentina campeã, o Rodrigo da Fênix Entregas aí, ó, grande abraço pro amigo Valmor Bento, aqui é o Bentão, gente, vai dar a Argentina pela raça e pela força, e a Naya

0: Aparecida Mesquita por aqui também acompanhando em viagem a melhor rádio. Quem vai ganhar a Copa é a Espanha. Se não for a capital, fuja louco. Caramba, cara, uma galera por aqui. Daqui a pouquinho a gente passa em mais mensagens. A turma tá empolgada aqui porque tá valendo os vales do quinto e é o antepenúltimo dia. Só tem hoje, quinta e sexta, porque a gente vai fechar os vales quando terminar a Copa do Mundo, né?
1: Ah, então participe. 33613130, pode mandar áudio, pode mandar texto, sinta-se à vontade. 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Ontem a gente já falou sobre isso, mas só que vale frisar de novo, Rodolfo, desse time titular do técnico Rafael Lacerda, tem a questão do agora do Rafael Santos assumir a meta da equipe da Chapecoense por conta dessa lesão do Anderson Silva. Mas novamente, né, a questão do Marcos Vinícius nessa lateral direita que preocupa bastante. E até a gente for fazer um comparativo com o Everton Souza, o Everton Souza sempre que entrou na Série A, ele entrou bem, no amistoso fez gol. Claro que tem o Bruno Tubarão que foi contratado para essa função, a gente entende que tem que esperar a abertura da janela também para dar oportunidade pro Bruno Tubarão. Só que entre Everton Souza e Marcos Vinícius é uma coisa que fica a se pensar. Não dá pra entender o que o Rafael Lacerda pensa, o Rodolfo.
2: Vamos fazer uma análise rápida aqui, né? Teve um amistoso contra o Grêmio. A Chapecoense ganhou do Grêmio de 2-1 com o gol de Everton Souza. E ele praticamente jogou o jogo todo, né? Aí você vai para o amistoso contra o Coritiba. Se eu tô enganado, não sei se Vitão pode me lembrar se foi o Everton que jogou contra o Coritiba.
3: Contra o Coritiba, acho que foi o Marcos Vinícius. Não, a gente na verdade, a gente sabe quem, né? Os jogadores que estavam, mas não qual foi o time exatamente.
2: Exatamente, não sei, né? Então, aí a prova foi tirada lá. Não sei se Everton jogou esse jogo e, enfim, e cometeu algumas falhas. E aí a conclusão dele foi fazer a troca. Sabemos que tem um Tubarão para estrear. Mas falando de Marcos Vinícius e da equipe como um todo, eu vejo uma equipe que não tem uma marcação forte, né? Pelas características. Você vai ver que tem o Giovanni Augusto como terceiro homem do meio de campo, jogando com três atacantes, e aí não caindo pelo lado direito, Massinho pelo lado esquerdo, bolazinha centralizada. Então, vamos ver como vai se comportar. Eu não sei se ele vai tirar um coelho da cartola aí nesse jogo contra o Bahia, mas pelo que a gente tá vendo, é um time que não tem essa solidez defensiva, essa marcação forte, que é o que ele queria fazer, né? Trazer essa identidade de um time aguerrido. Vamos aguardar o jogo para ver como vai se comportar e o Marcos Vinícius aí vai ter sua oportunidade novamente, né, com o terceiro treinador esse ano.
1: E aí, ô Vitão, de novo, né, essa Marcos Vinícius, essa oportunidade que os treinadores vão dando pro Marcos Vinícius, eu não consigo entender. Literalmente, pelo que apresenta o próprio Everton Souza. O Everton Souza, ele não é um craque nem perto disso, assim, de aquele jogador de seleção brasileira, lateral direita, tudo. Mas é um bom jogador quando entra na série A, pelo menos dá conta, entrega muito mais que o próprio Marcos Vinícius entrega na temporada, vem de gol contra o Grêmio, confiança lá em cima e até fisicamente ele é muito mais preparado que o Marcos Vinícius pra uma série A de campeonato brasileiro.
3: Antigamente o pessoal falava, chamava o leão de treino, né? Que é aquele cara que no treino o cara impressiona, o cara parece que tá voando, aquela coisa toda, mas... Olha, se o Rafael Lacerda assistiu os jogos que o Marcos Vinícius teve em campo, se ele analisou de que forma a Chapecoense permitiu que os adversários criassem oportunidades e fizessem gols, quantas vezes ele tava mal posicionado ou teve uma atitude errada em situações de gol... Fica muito difícil, se não tiver nada de ordem médica ou física, o Everton ficar atrás dele, né? Ah, é uma escolha do treinador, a gente sabe disso. Só que a gente tá aqui pra analisar e discordar, porque a gente sabe mais de Chapecoense do que o treinador, né? Todos nós aqui, até quem tá nos ouvindo, né? Há quanto tempo a gente acompanha, assiste todos os jogos com a devida atenção da Chapecoense? Ele assistiu, possivelmente alguns, tá algum tempo aí na Chapecoense, só que ele tá se baseando muito em treino. E eu também não sei o que ele viu no primeiro tempo, principalmente, que estava o time titular contra o Coritiba, que ele tomou de 3-0, o que ele viu de bom para manter aquele time, praticamente o mesmo, né? Então, se a Chapecoense tivesse satisfeito com a lateral direita, não teria trazido o Bruno Tubarão. E, aliás, diferente do lado esquerdo, Chapecoense manteve o Marcos Vinícius e manteve o Everton, O que acaba acontecendo agora com a chegada do novo treinador? O jogador que claramente deveria ser o terceiro na fila para sair dos três, vai jogar de titular. E aí, meus amigos torcedores estão nos ouvindo. Tem um jogador no Bahia que chama Eric Pulga. Já coloca essa pulga atrás da tua orelha, porque, olha, é ter muita fé, achar que vai dar certo, né? O Marcos Vinícius marcando o Eric Pulga. Espero que ele possa, contrariar todas as previsões. Só que a lógica, que é analisar os jogos que ele atuou, diz o contrário.
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0: André, lembrando que amanhã volta a Série A com dois jogos, né? Rodada 19, o jogo da Chapecoense com o Bahia é um jogo de rodada atrasada. Rodada 19 volta amanhã com Botafogo e Santos às 7h30 no Engenhão e no Barradão Vitória e Vasco. Vai estar por lá, Matias Brasil. A Bahia, não sei se vai acompanhar o jogo ou não, né? Mas é às 7h30 da noite do Barradão Vitória e Vasco. Jogo interessante, o Vitória é o 13º com 22 pontos, o Vasco é o 17º com 20. O Vasco tá no Z4, mas se vencer o jogo, ultrapassa o Vitória e empurra o Grêmio para dentro da zona de rebaixamento.
1: É, tá aí, vamos ficar de olho também amanhã, iniciando já essa 19ª rodada da Série A do Campeonato Brasileiro, tá? Vamos falar um pouquinho sobre a Copa ainda, porque tem um dado bem interessante, tá? Pela primeira vez na história, a final da Copa do Mundo será disputada pelos atuais campeões da Copa América e da Eurocopa, tá? A Argentina atual campeã da Copa América e a Espanha atual campeã também da Eurocopa, então essa final. E lembrando, todas as vezes que as duas seleções chegaram à final, os treinadores sempre foram da mesma nacionalidade que o país, tá? Então a gente vai ter o De La Fuente, que é espanhol, comandando a seleção da Espanha, e o Lionel Scaloni, argentino, comandando a seleção argentina. Nunca se teve, de repente, o caso da seleção brasileira, que é um italiano comandando a seleção brasileira e que chegou na final. Nunca existiu isso em Copas do Mundo. Tá aí alguns dados e estatísticas também sobre esse confronto entre Espanha e Argentina. 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Tem uma informação muito triste, Matheus Montemeso, do jornalismo, para passar no golaço de hoje. Claro que amanhã no Soy Café News a gente vai trazer mais detalhes sobre esse caso, infelizmente, Matheus.
0: É informação que nós hoje recebemos pelo Clique RDC, na apuração do Clique, que o garoto César, infelizmente, faleceu. Ele teve 80% do corpo queimado, causado por uma explosão. A gente acompanha esse caso, que foi na região aqui do Esplanada, né, em Chapecó. Infelizmente, a confirmação da morte desse garoto, né? A gente aqui falava, inclusive, até mesmo a família precisou de alguns momentos de recursos, né? E logo após a confirmação da morte, hoje, diversas mensagens de pesar passaram a ser compartilhadas nas redes sociais. Amigos, conhecidos e moradores de Chapecó prestaram homenagens e deixaram palavras de conforto à família. Um caso que aconteceu no dia... faz uns dias já, né? Há mais de uma semana, tivemos uma explosão numa pequena empresa, né? Na região do Eldorado, na verdade. E a vítima, infelizmente, o César, acabou perdendo a vida. Destaque do Clique RDC, matéria completa no Clique lá, pra quem quiser acompanhar. Ele faleceu nessa quarta-feira mesmo, né? Foi ao longo do dia hoje.
1: É, triste notícia. A gente deseja a força e também nossos sentimentos a todas as famílias do César, o Cezinha, como era também chamado. E claro, amanhã, dentro do Som e Café News, a gente vai atualizar mais informações sobre isso e, claro, informações da região também aqui no Som e Café News a partir das 7 horas da manhã.
0: Foi no dia 22 de junho esse fato, né? Então, tava completando 3 semanas praticamente, foi numa pequena metalúrgica do bairro Eldorado aqui em Chapecó essa explosão.
1: Vamos fazer o seguinte, vamos pro nosso último intervalo aqui da 93.3, porque na volta a gente vai falar um pouco mais sobre a última vitória da Chapecoense contra o Bahia, informações diretamente de Salvador com o setorista da equipe baiana e, claro, vamos fazer conexão com César Augusto, nosso correspondente dos Estados Unidos, daqui a pouquinho no Golaço.
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0: Fim de tarde de quarta-feira, 15 de julho. É, tempo ensolarado hoje, todo dia, 19 graus agora à noite, tá quente. 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
7: Estamos de volta com o nosso Golaço, faltando agora 16 minutos para 7 horas da noite. 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Vamos com o recado da audiência, você participa pelo 33613130, quem vai ficar com a taça da Copa do Mundo? Tem dois vales de R$100 do quinto, Matheus.
8: Boa tarde, meus amigos. Seguinte, eu sou brasileiro, mas dessa vez dá pra apostar. Vai dar argentinos. A Argentina vai ser campeão. Carlos Campos, me bota no sorteio aqui do bairro São Pedro, todos os dias, escutando esse maravilhoso programa,
7: cara,
8: de vocês.
7: Hein? Obrigado, irmão. Tudo de bom. Obrigado. Alô, São Pedrão. Tamo junto com vocês aí, hein?
9: Boa tarde, galera do Golaço.
7: Oi.
9: Como eu citei já alguns dias atrás,
7: antecipou?
9: Ia dar final Espanha e Argentina. Esse ano, quem leva essa Copa vai ser a Espanha. A Espanha vai levar essa Copa. Acontecer como o Brasil. O Brasil foi campeão em 94 e perdeu para a França em 98. Dessa vez, a Argentina. Campeã em 2022 e vai perder para a Espanha agora em 2026.
7: Será?
9: Beleza? Um abraço e ótimo programa aí.
10: Haja coração.
7: É, meu amigo.
11: Boa tarde, pessoal da Oeste Capital. Eu, meu palpite para domingo, eu acho que vai ser Argentina. Meu piasco até brabo comigo hoje. Que mãe, Argentina, o quê? Eu disse, vai ser Argentina. Eita lasqueira.
7: Abração para a família toda aí, Dona Iracema.
12: Boa tarde, pessoal da Oeste Capital. Então, Olha, vai dar um jogão. Vai dar um jogão. Mas eu espero que a Argentina não leve, né? Torcer pra outro time lá. E acho que vai levar. Vai ser um jogão, vai ser. Quem fazer leva. Quem era menos faz. E assim vai. Vai ser dois, vai ser um jogão, vai ser uma final histórica do ano aí. Eu ancorei esses 100 reais e eu vou levar.
13: Opa,
12: vou
13: gastar comemorando, hein? Abraço pro amigo aí. Ah, tem um argentino aqui, ó. Com a camisa da Argentina. Será que a gente arrisca aqui, ó? Será que vai xingar nós aqui?
14: Boa tarde, boa tarde. Cleimar do Maria Goretti.
13: Ô, Cleimar!
14: Cara, deu a final que eu queria.
13: Pra ver pela camisa.
14: Torço pra Espanha e torço pro Messi. Mas a Espanha ganha tranquila. A Espanha vai pôr a Argentina na roda, eu acho. Vai dar a Espanha.
13: Isso que o Cleimar tá com a camisa da Argentina. Imagina se não tivesse.
7: Imagina se não tivesse. Ou a zica
13: legal,
7: reversa.
13: Hein?
7: Ou a zica reversa também, né?
13: Sim. E nós também estamos torcendo pra Argentina na final
7: também,
13: agora aqui.
7: Bastante. Nossa Senhora. 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Só pra gente trazer uma informação, os jogadores da seleção da Argentina entraram com uma faixa após jogo, virando, é claro, pra torcida da Argentina. Escrita a seguinte frase: Las Malvinas son Argentina, né? Então, Las Malvinas, as Malvinas são da Argentina aí. Essa questão também da guerra das Malvinas ainda. Fato que aconteceu em 1882. A Argentina queria reivindicar o arquipélago, então a ilha das Malvinas. Entrou em guerra, muitos soldados argentinos morreram naquela oportunidade e o território pertenceu e ficou novamente em posse dos ingleses. Essa questão que não é só do futebol, tem essa rivalidade também política entre os dois países, Argentina e Inglaterra. Vamos fazer o seguinte, vamos chamar o setorista do Bahia, informações ao vivo para atualizar informações de como vem essa equipe adversária da Chapecoense para sexta-feira, Matheus Novaes, do canal Central do Bahia. Seja muito bem-vindo!
15: Fala, meus amigos da Rádio Oeste Capital. Me chamo Matheus Novaes, sou do canal Central do Bahia e vim aqui falar um pouquinho, né, sobre como vê o Bahia para esse confronto contra a Chapecoense na próxima sexta-feira, válida pelo Campeonato Brasileiro. E já adianto a vocês que o clima não é nada positivo. Depois das eliminações na Libertadores e na Copa do Brasil para o Higgins do Chile e para o Remo, respectivamente, o clima é de cobranças e de protestos na torcida do Bahia, com o principal alvo sendo o treinador Rogério Ceni, que já vinha sendo alvo de críticas ano passado por conta de alguns desempenhos ruins do Bahia em Copas. Esse ano a relação com a torcida praticamente inexiste e a tendência de termos mais cobranças do Rogério Ceni nas próximas partidas do Campeonato Brasileiro.
16: Falando agora de mercado da bola,
15: já foram anunciados oficialmente 3 reforços: o goleiro Guido Herrera, de 34 anos, que veio do Talleres da Argentina, o zagueiro espanhol Marco Moreno, de 25 anos, que veio do Eibar, da segunda divisão da Espanha, e também o atacante argentino Alejo Vélez, que veio pela bagatela de 56 milhões de reais, contratado junto ao Tottenham após empréstimo ao Rosário Central da Argentina. Ele que é, inclusive, a segunda maior contratação da história do futebol nordestino. Já falando sobre saídas, o Bahia teve 3 saídas confirmadas. O goleiro João Paulo retornou ao Santos após empréstimo, o lateral direito Gilberto fechou com o Atlético Paranaense e o zagueiro Gabriel Xavier fechou com o Shenzhen Peng City, da China. Desde o início dessa intertemporada, o esquadrão já disputou 2 amistosos visando o retorno do Campeonato Brasileiro. O primeiro foi contra o Montevideo City Talk, onde a equipe baiana goleou por 4-1 a equipe uruguaia, com destaque para o Rodrigo Nestor, que anotou 2 golaços no segundo tempo. E no segundo jogo foi um amistoso contra o Fluminense lá no Rio de Janeiro, onde a equipe carioca venceu por 2-0 a equipe baiana, com destaque para Rogério Ceni detonando a arbitragem após o fim do jogo.
17: Então você vem aqui para ser otário E para ser otário, não compensa você viajar 2.200 quilômetros para ser otário de um árbitro contratado para fazer o resultado acontecer. Então, para a gente, perde um pouco o sentido.
15: Já falando especificamente sobre a partida de sexta, o Bahia tem 3 desfalques confirmados. O primeiro, Luciano Juba, lateral esquerdo, que é o principal destaque do clube na temporada, está fora com a lesão na coxa. Thiago Borducci também, lesão na coxa. E por fim, o goleiro Léo Vieira, que inclusive veio da Chapecoense, está fora da temporada após uma lesão no tendão patelar do joelho direito. Com isso, o time titular que deve entrar em campo contra a Chapecoense na próxima sexta deve ser Ronaldo no gol, Marcos Vitor, um zagueiro improvisado na lateral direita, David Duarte, Ramos Mingo na zaga e Zé Guilherme na lateral esquerda. No meio devemos ter uma trinca com Acevedo, Everton Ribeiro e Eric. Everton Ribeiro, que foi poupado dos amistosos, voltou e já está 100% para jogar contra a Chapecoense. E lá no ataque devemos ter o trio Pulga, Ademir e William José. Falando agora sobre expectativa de público, o Bahia deve ter algo em torno de 30 mil torcedores na Arena Fonte Nova na próxima sexta-feira. Muito por causa da relação conflituosa com o seu torcedor por causa das eliminações nas Copas desse ano, mas também por causa da péssima campanha que o Bahia faz como mandante na Arena Fonte Nova. Bahia, que historicamente sempre foi um dos melhores mandantes do Campeonato Brasileiro, em 2026, em 9 partidas disputadas em Salvador, fez apenas 13 pontos. Obrigado pela oportunidade, meus amigos da Rádio Oeste Capital, de vir aqui falar um pouquinho sobre o Esquadrão. Quero desejar a vocês boa sorte, boa transmissão no jogo de sexta, tá? E que vençam melhor. Valeu, galera. Tchau, tchau.
7: São brigadão, a gente que te agradece, Matheus Novaes, seja sempre muito bem-vindo aqui na programação da Oeste Capital, Matheus Novaes, do canal aí Central do Bahia, rapaz. 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Vamos com César Augusto, nosso correspondente diretamente dos Estados Unidos, que fala um pouquinho sobre essa classificação da Argentina, essa raça, rapaz, os argentinos estão de brincadeira. César, boa tarde!
18: Alô, meus amigos da Oeste Capital FM. Pois é, Argentina e Espanha vão decidir a Copa do Mundo. Acho que quando a Copa do Mundo começou lá no dia 12 de junho, ninguém esperava que esses dois fossem os finalistas dessa competição. A França ficou pelo caminho como a grande favorita. Se esperava que o Brasil pudesse ir um pouco mais longe, até mesmo a Inglaterra, de repente a Alemanha, que caiu muito cedo, mas imagino que não se esperava que nós tivéssemos na final a Argentina, né? A Espanha até se nutria alguma expectativa, né, pela chegada na final, apenas não porque competia com a França, né? Acabou derrubando a França. Então nós temos essa final aí de duas equipes que não eram favoritas para chegar na grande decisão, pelo menos durante alguma parte da competição, né? A Espanha foi favorita até enfrentar a França. A Argentina não foi favorita quando enfrentou hoje a Inglaterra. Os ingleses tinham o favoritismo, tinham o controle da partida. Fizeram o gol primeiro com o Anthony Gordon e aí depois a Argentina, comandada por Lionel Messi, conseguiu o resultado extraordinário, na raça, no coração. E eu fiquei pensando e lembrando daquele jogo no MetLife Stadium, onde o Brasil foi eliminado para a Noruega. Quando foi a última vez que o Brasil jogou com esse coração, com essa raça, com essa vontade? Olha, faz tempo que a seleção brasileira não joga dessa forma e eu espero que esse jogo de hoje sirva como um espelho aí para o Carlo Ancelotti preparar sua equipe visando a Copa América de 2028 e os confrontos que o Brasil tem pela frente. Esse som que você ouve aqui no fundo é da chuva que cai aqui em New Jersey, chuva torrencial nesse momento e que vai deixando os argentinos aí celebrarem este resultado lá em Atlanta e os ingleses chorando para contrastar com essa chuva toda que cai por aqui. Sou César Augusto e trago as informações diretamente aqui dos Estados Unidos da Copa do Mundo de 2026. Agora, olhos atentos em Argentina e Espanha, jogo de domingo lá no MetLife Stadium.
7: Valeu, grande abraço. Grande César Augusto. 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Matias Brasil, nosso repórter setorista da Chapecoense, fecha todas do Verdão para relembrar a última vitória da Chape contra o Bahia. É isso, Matias!
19: Reta final da minha participação aqui no Golaço, já estamos aí se preparando para a viagem para a Bahia. Vamos acompanhar o treinamento da Chapecoense, que acontece amanhã pela parte da manhã no CT do Vitória. E para a gente encerrar as informações, vamos falar sobre retrospecto, lembrar um pouco o passado, porque lembrar assim é bom, hein? A última vez que a Chapecoense venceu o Bahia foi em 2022, no dia 30 de setembro, na Arena Condá. A Chapecoense venceu pelo placar de 3-1 de virada pela Série B do Campeonato Brasileiro. Naquela oportunidade, o Verdão saiu atrás, o Bahia conseguiu marcar e no segundo tempo conseguiu reagir aí com os gols de Tomás Bedinelli, meio-campista, o atacante William Pop e o lateral direito Maílton, conquistando uma vitória importante diante de um candidato para o acesso naquela temporada e também vitória fundamental para a permanência e a manutenção na Série B do Campeonato Brasileiro. Já que recordar é viver, que isso aconteça, viu? Que não seja só no TBT e a Chapecoense consiga arrancar uma vitória positiva, um resultado positivo, melhor dizendo, contra a equipe do Bahia lá na Fonte Nova. Um abraço aos amigos e eu retorno amanhã pela parte da manhã direto da Bahia no Some Café News.
7: Valeu, valeu, Matias Brasil, que já tá em deslocamento no avião, Matias Brasil.
13: Meteu o protetorzinho.
7: É, tá com medo aí, Matias Brasil. Lembrando que o Matias já vai amanhã também na cobertura do treino da Chapecoense, na sexta-feira, diretamente da Arena Fonte Nova, vai trazer todas as informações, todos os detalhes de Chape Bahia, com programação especial na Oeste Capital, Golaço Especial, 5 horas da tarde, 7 horas inicia a jornada e às 7:30 a bola rola. Vai ter vale, vai ter show, vai ter... Ô, rapaz, vai ter um kit da Santa Massa, um kit da 01, toca da Chapecoense, parceira com a Maidana Esportes,
13: camisa vale do quinto lá também pra fechar.
7: Vale do quinto. Vamos até sortear o Matheus Montemeso, se ele bobear
13: isso, também. Isso, ninguém vai querer gravar, né?
7: É, exatamente. Isso aí também é ficar meio difícil. Vamos trazer quem levou os vales de R$100 pra poder acompanhar o jogo lá no quinto, Matheus Montemeso. Vou
13: agradecer muita gente participando aqui, né? Ficamos felizes porque o Oeste Capital é justamente isso, a interação com a turma toda hora. Rudinei do final 0608. Alô, Rudi! E alô, Maristela! Ela mandou mensagem aqui, ó. 1824, final 3855. Maristela e também Rudinei são os vencedores. A gente agradece um menino e uma menina. Muita gente. Aido aqui mandou mensagem pra gente. O Miguel Taubi tá por aqui também. Grande abraço. Abraço pro Claudir. Quero mandar abração aqui pro Marcos Cabral, o Nadir Soares, o Nelson, o Aido. Mandar um forte abraço pro Felipe, é a turma toda que tá ouvindo a rádio aí também, obrigado pelas participações de vocês.
7: Grande Vitão, pra você que participou conosco, Dax Imóveis, Foroeste Foton, Lojas Bom Sucesso de Chapecó, Distri Sul Distribuidora, Vila Serena, Central de Negócios Magnoli01.bet, nossos apoiadores do Golaço. A gente volta amanhã, 5 horas da tarde, pra falar mais sobre Chapecoense, pra falar mais sobre Copa do Mundo, informações de futebol. Mas claro, tem os três tempos do Golaço dentro do Som e Café News amanhã a partir das 7 horas da manhã. E a partir das 10:30, através do nosso YouTube, tem a live pré-jogo. Vamos voltar com as lives pré-jogo também pra falar de Chapecoense.
13: 10:30 da manhã.
7: 10:30 da manhã.
13: Pessoal trabalhando, que gosta de futebol, gosta da Chape, um baita horário.
7: Mas pode assistir depois também.
13: No meio do trabalho.
7: Fica salvo no YouTube expediente. Se o pessoal não conseguir acompanhar, mas é, dá aquela escondidinha do patrão. O patrão fica bem feliz. Vamos fechando o nosso Golaço. Voltamos amanhã. Uma ótima noite de quarta-feira e vem aí ela, Ana Miller, na programação da Oeste Capital.
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1: Atlanta virou uma extensão da Argentina. A torcida tomou as ruas da cidade em uma festa impressionante e a alegria deles contagiou todo mundo.
2: Eu encontrei o João Vitor, brasileiro, aqui no meio da torcida argentina.
3: Muito bom ver a festa deles, né? Uma torcida muito fanática, né? E é o jeito de assistir, né? Era pra ser nós, né?
2: Enquanto a gente conversava, o Tomás veio conversar com a gente e, claro, né? Perguntei se ele conhecia Santa Catarina. Olha só.
4: Aqui a mitad conhece. É quase parte nossa,
1: é? É isso, é o clima do Mundial unindo as fronteiras, mesmo entre rivais. Eu sou Melina Calduro, de Atlanta, para o Acaerte em Campo.
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3: Boa noite! Oi! Oi, eu sou Ana Miller e a gente começa junto mais uma noite nessa quarta-feira, dia 15 de julho de 2026. Tá começando, pode crer? Eu já quero saber aí do outro lado. Também deu a impressão de que alguém, e a gente sabe quem, resolveu levantar o termostato de Chapecó. Depois daqueles friozões, né, que a gente passou. Oh, meu Deus do céu! Hoje a gente acordou bem mais quentinho. A previsão já indicava essa virada, né? Com máxima perto de 20 graus, 21. Aquecimento gradual nos próximos dias também vai acontecer. E já que o clima mudou, muda também você. Você que tá aí no seu trabalho, você que tá na sua casa, você que tá no carro, muda o seu clima também. Faz o seguinte: se você tá feliz, fica mais feliz ainda. Se você tá motivado, fica mais motivado ainda. Agora, se você tá down, pra baixo, sem energia, simbora aquecer essa fé aí, simbora esquentar a chapa, simbora que a gente não pode desistir, a gente não pode parar, não? Que Deus nos deu uma missão nessa vida, meu Deus do céu. E a gente vai cumprir, né? Vai cumprir. E eu quero saber como que foi a sua quarta-feira, pra quem vai seu abraço, qual é a música que você vai ouvir. Já manda seu alô no 3361-3130. 3361-3130. A casa é sua, o microfone é nosso e a companhia de todo mundo. Bora fazer uma hora de música boa, gente? Bora conversar bastante aqui? Então vem pra cá, vem passar essa noite comigo no 3361-3130. A gente se fala, a gente conversa, a gente se entende. Combinado? Vou começando hoje com Tom Carfi, Porque Eu Te Amei. Essa aqui vai pro Vinão. Sempre que eu ouço Tom Carfi, eu lembro do Vinão. Vinão tava sumido e ressurgiu das cinzas, né?

0: amo essa música do Tom Carfe, porque ele fala em primeira pessoa, né? Como se fosse Deus falando com a gente.
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0: E nesses dias da vida da gente que a gente resolve um problema aqui, aparece mais um, mais dois, mais três pra gente resolver, a gente paga uma conta, surge outra, a gente conquista um sonho, já começa a correr atrás do próximo. Parece que a vida inteira é uma tentativa de a gente, né, sei lá, consertar alguma coisa por dentro, né? De a gente nunca se sacia, nunca tá satisfeito, nunca basta, né, gente? E olha, a Bíblia diz que isso não é coincidência não, sabia? O Evangelho não começa dizendo seja uma pessoa melhor, o Evangelho começa dizendo que Deus tomou a iniciativa e diminuiu a distância entre Deus e o ser humano, sabe? Não tem como a gente vencer essa distância por religião, por esforço, por boas obras. Por isso Jesus veio, e o plano de salvação é justamente isso: Deus fazendo por nós o que a gente jamais conseguiria fazer sozinho. E se você acha que cristianismo é uma lista de regras do que fazer e o que não fazer, vale a pena você conhecer Jesus de verdade, hein? Antes de tirar essas conclusões precipitadas, porque na verdade, antes de você pedir qualquer coisa, né, sobre o cristianismo, ele ofereceu de graça. Jesus ofereceu a salvação. E a salvação, ela não é um prêmio para quem acerta, para quem é bonzinho, para quem, né, fez aí boas obras, para quem foi todo dia na igreja. Ela é um presente para quem decide confiar em Jesus. Então, lembre-se disso: a salvação é uma graça, um favor imerecido, é um presente para quem decidiu escolher a Deus, escolher Jesus. Thales Roberto rolando por aqui.

0: verdade Deus.
1: Todo dia a gente faz escolhas. A gente escolhe ficar longe, a gente escolhe ficar perto. A gente escolhe contar pra Deus as nossas dificuldades ou ficar com elas aqui, ó, pesando no ombro, com aqueles caroços aqui, ó, dando torcicolo. O que você escolhe hoje? Você escolhe Jesus? É, escolha, com certeza essa é a melhor alternativa, a única, eu diria, o único caminho, a única verdade, a vida, Jesus. 7:17, Beto, boa noite, cadê esse meu conterrâneo? Diga lá, Beto, boa noite, querido.
2: Boa noite, Ana, tudo certo?
1: Graças
2: nós,
1: a Deus.
2: Raridade. Feliz raridade. Pra nós, Edinonoi. Beleza? Preço para minha família, preço para o meu amigo Wander lá dos Wander Zancanaras. Beleza?
1: Beleza, meu garoto, beleza.
2: Estou congrego na igreja, Deus lá. Que Deus abençoe.
1: Amém. Vocês. Vamos ouvir Matheus e Cauã cantando Raridade.

0: do interesse de Deus que você fique caído, prostrado. A gente dá com a cara no muro às vezes, a gente tropeça mesmo, a gente erra. Oh, como a gente erra. Mas Deus tá sempre ali pra nos dar a mão, pra nos pôr em pé, pra nos levantar. Afinal de contas, ele fez isso já, ó, há 2026, há mais de 2026 anos, quando ele deu o seu único filho pela nossa salvação, não é verdade? Oh, meu Deus, por isso que a gente se encontra toda tarde pra falar dessa esperança, dessa alegria, dessa verdade que é ter Jesus na nossa vida, a nossa razão. Simbora, quem tá por aqui no 3361-3130?
1: Boa noite, parente. Estamos indo pra casa, né? E levando vocês na carona aí, pra receber as bênçãos dos teus hinos aí, né? Uma semana abençoada por Deus, tá indo. Beleza, um solzinho, pão quentinho.
0: Bom, né? Uau, tá bom demais.
1: Uma bênção de Deus. Valeu, é pode crer.
0: Pode crer, garoto, pode crer.
2: Daí. Manda um hino bom pra nós, Edu. Casco de pedaço, hein? Beleza?
0: A próxima vai ser pra você, Millerzão. Obrigado pela sintonia. Maristela, um grande beijo pra você. Boa noite pra Simone, mandando a próxima música pro Lucimar. Também o Flávio no Universitário, ligadinho com a gente, fazendo aplicativo e curtindo, pode crer, com os passageiros curtindo.

0: 7h26, por aqui, a gente falando da bondade de Deus, a gente conversando com a nossa audiência no 3361-3130. Hello, Paulo! Como é que você tá, garoto? Boa noite!
1: Tiana, tudo bem? Tudo? Padilha, pode cá. Trabalhando e ouvindo você, né? Novamente.
0: Opa!
1: Viu? Eu não sei o nome do hino, aquele... Mas é aquele que canta, tem um refrão que diz que vai dar tudo certo. Ofereci especialmente para minha namorada, Kelly, que vai dar tudo certo entre nós. E eu passando a dizer, né, o meu tchau, obrigado, como sempre, né? O meu abração de Aze para não esquecer de ninguém. E se não for o West Capital, então fuja,
0: louco!
1: Ah, e com certeza, né, pode crer que estamos ligados.
0: Um grande abraço, querido. Obrigado pela sintonia. Vai dar tudo certo. Aposto que é essa, né? Vai dar tudo certo. Se a gente colocar a nossa fé em ação, vai dar tudo certo. Deixa eu ver se eu acho essa música. Ah, não. Tem que ouvir. Pelo menos um pedacinho, produção. Ah. Aí, ó. Essa, né? Essa, né, Paulo?

0: Pode Crer, o seu programa gospel do rádio brasileiro do sul do mundo, ao vivo na FM da galera até as 8 horas da noite. Por isso, eu vou fazer um intervalinho agora pra gente pegar uma aguinha, né, esquentar a água do mate e ali, ó, pegar aquela bolachinha, aquele biscoitinho e voltar correndo pra frente do rádio, porque tem mais Pode Crer já, não sai daí não.
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0: Estamos de volta pra gente fechar essa quarta-feira juntinhos aqui com o Pode Crer, um programa que reanima sua fé, reacende as suas baterias aí, recarrega suas baterias no final do nosso dia, pra gente continuando, né, gente? Não podemos se entregar. 7 horas e 35 minutos. Quem tá por aqui no 3361-3130, hello!
8: Olá, mano.
0: Turu.
8: Cristiano de Chapecó.
0: E aí, Cris?
8: Eu tenho como rodar pra nós aí, ó. Aquela música do Rick Renan, CD Promessas. Toca a música Promessas pra nós. Se alimentar um pouco da palavra. Tudo de bom, forte abração. Desculpa alguma coisa, mas roda um gratidão aí de promessas. Dori Kirena. Deus na frente e tudo vai dar certo.
0: Amém, amém. Obrigada pela sua sintonia, pelo seu pedido. Vamos procurar essa canção aí do Rick Renan. Gratidão. Quem mais? Quem mais? 3361-3130. 3361-3130. Olha aqui, ó. Rick Renan.

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1: Não, a galera tá aqui, tá onde com a playlist, né? Que isso! Músicas que eu nunca ouvi na vida, mas deveria ter ouvido. Deveria. Quem mais por aqui? Willer Chaves, tudo certo, queridão? Ele quer tá programando aqui o Querendo de Deus com a Kelly. Valeu! Daniel da Quatro Rodas Automóveis também juntinho com a gente nesse final de quarta-feira. Ai do Padilha de Galá!
2: Fala, Ana! Boa noite!
1: Boa noite!
2: Ah, no trecho, em busca do Chapecó aí, tá bom?
1: Venha devagar!
2: De carona, agora esse programa maravilhoso aí. Eu não vou pedir nada, só vou curtir esse programa, essa música linda aí. É, oferecer pra minha família aí, tá bom? E pra quem estiver ouvindo aí. E pra você também, tá bom? Tudo de bom!
1: Obrigada, queridão! Deus abençoe!

0: sabe, ele sabe mesmo.
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0: Uma baita dica dessa música, né? A gente tem que ficar mais esperto no que Deus quer pra gente, né? Porque nem sempre a nossa vontade é boa, né? Nem sempre. Às vezes aquilo que a gente quer não vai dar certo no final. Mas é de Deus, a vontade de Deus é sempre boa, perfeita e agradável. A Bíblia já nos avisa disso, né? Então é bom a gente perguntar ao Senhor o que, que Ele quer da gente, qual é a vontade dEle pra gente, pra qual propósito Ele nos criou, Ele nos chamou, Ele nos trouxe até esse mundão, né, meu Deus? 7 horas e 46 minutos, quem mais por aqui no 3361-3130?
3: Boa noite, Duda. Eu me chamo Vanderlei.
0: E aí, Vanderlei?
3: São Cristóvão. Queria oferecer um hino para minha esposa, Marina. Projeto no Deserto. Se for atendido, obrigado.
0: Ô, Vanderlei, eu não sou a Duda, não, viu? A Duda trabalhou aqui à tarde, mas eu sou a Ana. E eu sou tão querida quanto a Duda. Eu acho. Eu vou trazer aqui, ó, Projeto no Deserto pra você, tá bom, queridão? Deus abençoe, obrigado pela sua sintonia, pelo seu carinho, que Deus continue cuidando de você e de toda a sua família, tá bom? Quem mais, quem mais? Hello, boa noite!
4: Graça e paz, Ana. Boa noite, tudo bem?
0: Tudo.
4: É Flávio quem está falando aqui.
0: Oi, Flávio.
4: Quero parabenizar pelo programa.
0: Obrigada, querida.
4: Pela primeira vez que eu estou ouvindo.
0: Sério?
4: Estou voltando de viagem de São Lourenço para Chapecó.
0: Olha só.
4: E glória a Deus por isso. Glória a Deus por esse programa. Que a gente consiga não apenas ouvir as músicas do mundo, mas louvores do Senhor.
0: Verdade.
4: E eu não podia deixar de pedir um louvor. Eu não só consigo lembrar o nome da cantora, mas algo como ela é Marçal e a música é Deixa.
0: Deixa.
4: Amém? Deus abençoe a todos aí. Forte abraço.
0: Queridão, Deus abençoe você. A gente tá por aqui de segunda a sexta-feira, das 19 até as 20 horas da noite, com o programa Gospel do Rádio Brasileiro do Sul do Mundo, aqui pela Oeste Capital. E claro, pode contar essa novidade pra todo mundo. Não faz muito tempo que a gente tá no ar, né? Minha bebê tá com 1 ano, eu acho que faz 1 ano e meio que a gente tá no ar. Porém, todavia, entretanto, pra mim parece que eu tô aqui há séculos. Há muito tempo com vocês. Eu já me acho íntima de todo mundo. Já gosto de pertencer aí à casa, à família de todos vocês, chapecoenses, nonoenses, xaxinzentes. Enfim, toda a região, né? Todo o nosso oestão maravilhoso. E tem muita gente que nos acompanha também pela internet. Deus abençoe. Obrigada por me deixar fazer parte da sua família, do seu final de dia sempre.

0: Às vezes a gente quer fazer as coisas do nosso jeito, no nosso tempo.
1: Deixa eu cuidar dos teus sonhos.
0: E Deus?
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0: E Deus só tá dizendo isso aqui, ó, pra gente. Deixa, deixa quieto, deixa eu fazer do meu jeito, deixa eu fazer no meu tempo, deixa eu fazer conforme o meu plano, a minha vontade, que é boa, perfeita e agradável pra você. Tem um versículo, gente, que diz: eu é que sei os pensamentos que tem. Eu até vou buscar aqui. Eu é que sei os pensamentos. Vou buscar pra vocês não falarem que eu tô mentindo pra vocês, ó. Jeremias 29:11. Porque eu bem sei os pensamentos que tenho a vosso respeito, diz o Senhor. Pensamentos de paz, para vos dar o fim que esperais. Qual é o fim que você deseja? Qual é o futuro que você deseja? Deus sabe os pensamentos que ele tem a nosso respeito para fazer com que o futuro seja da forma melhor possível. Jeremias 29:11-13. Lê lá e depois me conta. Fala para vocês, ó, tem que ler a Bíblia. Fabiano, boa noite, Fabiano. Salve, mano, ele tá dizendo. Obrigado pelo programa de hoje, top, top, top. Os louvores são maravilhosos, que Deus abençoe a cada dia mais e mais. Amém. Graças a essa audiência linda que tá programando com a gente a playlist de hoje. Quem mais com a gente? Brother Simeon, de Passo Fundo pra Chapecó, ali também, curtindo a nossa programação. Que Deus abençoe, querido. Venha com Deus, viu? Que Deus proteja todos os caminhoneiros, aos motoristas, a galera dos apps que estão sempre ouvindo a Oeste Capital. É muito bom ter vocês por aqui. É muito sensacional ter a audiência de vocês aí no carro, no caminhão, né? Levando a gente de carona por onde vocês forem. Valeu, valeu! Eu ia tocar mais essa daqui, mas não dá não. Agora eu olhei no relógio aqui, o homem do chapéu já tá aqui no estúdio.
2: Tive dinheiro,
0: e é por causa disso que ele já tá aqui no estúdio, que já foi o nosso horário. Já foi. Muito obrigado pela sua sintonia, muito obrigado pelas suas mensagens nessa noite. Amanhã, às 19 horas, a gente tá de volta com mais músicas, mais louvor. Mais bate-papo com a nossa audiência linda. E você é nosso convidado especial. Combinado? Até amanhã.
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4: Vinte horas, um minuto.
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Galera, felicidade, tamo chegando firme no voo. Olha, 3361-3130 pra você mandar o seu zap e participar do programa. Isso, pedir a sua moda sertaneja. Porque o programa é muita moda sertaneja, verso de rodeio pra você aqui na Oeste Capital. Obrigado pela sintonia, animal. É hora de começar o start no show.

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0: 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Agora é hora.
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0: Eita, Brasil, rodeio 10 anos no ar. É, 10 anos no ar. Nós estamos preparados para Barretos. Para você, claro. Tem alguma vaga ainda para Barretos? 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Dado o recado. Manda o zap, participa comigo aí, meu parceiro. 3361-3130. Alô, compadre Clair, tá ouvindo o programa?

0: pessoal da rodagem do Tapetão Preto, como é que tá? Como é que tá? E Brasil rodeio!
1: 1 milhão de ouvintes!
0: Que é pancada, meu!
2: Aprendi a tocar viola e não tive
0: professor! 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E você agora, pare!
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0: 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Aí é trem bom, DJ! Aí é trem.

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0: 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É, você é o nosso convidado para ir para essa festona aí, tá bom? 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Vai ser bom.

0: Potter.
1: Boa noite.
0: 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Informa aí, ó. 20 horas, 14 minutos.
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0: Você tá de arte, hein, gente? Mandar um abraço pra Carol, pessoal da Gambato Seminovos. Sucesso lá do Agro Feirão também, a Gambato Seminovos. Obrigado pelo carinho, atenção, profissionalismo e toda a sua equipe, viu, Carol? Que Deus abençoe, sucesso sempre. Obrigado pela audiência qualificada aqui no Brasil Rodeio.
2: Toda gostoso.
0: DJ é safado, falei que mandar um abraço pra Carol. Botou a maior moda que ele botou aí, né? Eita, onda! 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

0: 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Meu amigo Adilson, Adilson está ouvindo o programa. Obrigadão pela sintonia. 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
0: Eita, moda bruta!
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0: 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Deixa eu ver aqui a galera, tá? Daqui a pouquinho, hoje tô só a Lite aqui, né? Deixa eu ver, já vamos atender o povo por aí, né? Já vamos conferir quem tá mandando aí mensagem pra nós aí.
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0: Tem que conferir aqui, vamos ver com o homem, vamos ver.
2: Um abraço para o Homem do Chapéu, o Adonis Miguel.
0: Dani, velho. Lá da Quatro Rodas, tá ouvindo nós também. Obrigado pela sintonia. Valdir, tamo ligadinho. Se der, mandar uma música, o vento me contou com o Júnior Patrick. Manda pra minha esposa. Obrigado, tudo certo por aí. Deus abençoe. Também a galera que mandou aqui pra gente, o Flávio. Obrigado pela audiência, pelo carinho. É a galera que encosta aqui no Brasil Rodeio, tá bom? Pra moçada aí, pelo todo tatuado. Top 2 no Spotify.
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0: só você. Tu chega pra patroa e fala o seguinte, ó. Se ajeita, a patroa velha. Ou a novinha, tanto faz, né? Ou a novinha. Tem que ser pra pessoa amada, tá? Isso. 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
0: 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Ó, vamos cantar agora aqui, ó.

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0: 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É bom demais com palotitas em cima da pinta e a hora. 20 horas 30 minutos. 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Mandar um grande abraço ao Flávio e toda a turma da Color Tintas, sempre ouvindo o programa, pode aplaudir. Pode aplaudir. Eita, Taquaras, Mari Gatilha, a próxima música vem aí. Tá com raiva de mim, o Paraná tá onde cachorro,
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0: vai lá.
1: Chapecó, eita. 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
0: Aí que me refiro.
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0: Trabalhando.
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0: Eita, três. Segura nós!
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0: Para, gente. Para que dura mais. 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Você começa a festa no lugar certo, hein? Claro, pode encostar que é bom. Acorda!
4: Acorda, menina!
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0: Alô! Venzão, velho. É, o Sete Arqueiro tá ouvindo nós. Obrigado, obrigado pela sintonia, Sete Arqueiro. O Paulo mandou mensagem de áudio. Vou ouvir daqui a pouquinho. O Nelson Neck tá ouvindo nós também. Obrigado, obrigado pela sintonia. Aí é louco de bal. 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Nunca mais. 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Quem mais tá ouvindo? Estou aqui na escuta. Deixa eu ver o nome. É a Ju. Obrigado pela audiência, pelo carinho, tá bom? Bora pra cima do boi.
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0: Ei, tá com raiva de mim? Tá, hã? Essa moda aí é uma pedrada, hein?

0: da dona.
1: Eita, fazia tempo que essa aí não tocava, hein, meu DJ? 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

0: Olha só, daqui a pouquinho nós tem a moda Circuito Viola e também nosso quadro tirando o chapéu pra Deus. Jadson e Jadson, último julgamento, moda é bruta.
1: Hoje tudo tá mudado e eu vejo do mais ignorante a seu doutor estudado falando de um tempo bom, mas que ficou no passado. E há tempo eu venho notando que muito vem se falando de um tal produto orgânico. Seria um produto mais rústico, mais puro, menos intoxicado. Pra mim isso tem nome. É coisa que vem da roça, do campo ou do mar. Mas eu que sempre fui um caipira nato, ou um sujeito orgânico, se assim alguém preferir, essas modinhas de hoje, eu confesso, tá difícil de ouvir. Sertanejo pra mim é o que vem do sertão, é o caboclo que traz no peito a viola, canta com a alma e o coração. Coisa que o dinheiro não compra e nem se aprende na escola, tem que ter vocação. Mas pra encurtar essa história, essa prosa e terminar essa canção, eu queria dizer pra você que é caipira ou moderno, igual ou diferente, enjoado ou cifrão, o importante é ser feliz. Dê valor ao tempo e não volta, tendo sido ele ruim ou bem bom. Ame com força, ame de verdade, respeite para ser respeitado e perdoe para receber o perdão. E nunca se esqueça, para onde quer que você vá, onde quer que você esteja, leve sempre Jesus Cristo dentro do seu coração.

0: música que foi composta por Danimar e os parceiros, hein? Tocando aqui no Brasil Rodeio da Oeste Capital. Obrigado pela sintonia. É hora de nós fazer o nosso Circuito Viola. Solta lá pra nós, DJ. Vambora!
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0: É no batidão do espora que eu mandei a saudade embora. Tá no ar nosso Circuito Viola. Aí é barrão. Claro que sim. 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

0: Vamos lá, tirando um chapéu pra Deus do Brasil Rodeio.
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6: Vamos falar com Deus.
0: Fé no Pai que o inimigo cai quando bate o sino da Catedral de Nossa Senhora de Aparecida, dizendo obrigado, Senhor, por mais um dia.
7: Obrigado, Senhor. Por mais um dia.
0: Obrigado, Senhor, obrigado. Obrigado por poder estar aqui no dia de hoje. Para ninguém é dono da sua felicidade. Por isso não entregue a sua alegria, a sua paz, a sua vida nas mãos de ninguém. Absolutamente ninguém. Somos livres, não pertencemos a ninguém. E não podemos querer ser donos dos desejos, da vontade ou dos sonhos de quem quer que seja, tá bom? A razão da sua vida é você mesmo. A sua paz interior é a sua meta de vida. Quando sentir um vazio na alma, quando acreditar que ainda está faltando algo, mesmo tendo tudo, remeta o seu pensamento para os seus desejos mais íntimos e busque a divindade que existe em si. Pare de colocar a sua felicidade cada dia mais distante de você. Não coloque objetivo longe demais das suas mãos. Abrace o que estão ao seu alcance ainda hoje. Se andas desesperado por problemas financeiros, amorosos ou atribulados relacionamentos familiares, busque no seu interior a resposta para acalmar. Você é o reflexo do que pensa diariamente. Deixe de pensar mal de si mesmo, ou seja, o seu melhor amigo sempre. Sorrir significa aprovar, aceitar. Então, coloque um sorriso nesse rosto e aproveite o mundo que está à sua volta, que quer lhe oferecer o melhor. Com um sorriso no rosto, as pessoas terão a melhor impressão de você. E estará afirmando a si mesmo que está pronto para ser feliz. Que Deus possa nos abençoar, dar consolo aos corações aflitos. Hoje, infelizmente, tivemos uma triste notícia da partida do Cezinha, o menino que se queimou com um tiner. Que todos colaboraram com o Pix, mas infelizmente ele não resistiu. Ele deixa para trás a paixão do rodeio, deixa para trás a saudade e nos deixa uma lição. Que nossa partida não tem dia e não tem hora, ela pode chegar a qualquer hora. A família do rodeio, especialmente de Chapecó, está em luto. Nós estamos em luto. É um menino que tinha um grande sonho. Mas muitas vezes a gente diz a seguinte: Senhor, se a nossa vontade não coincidir com a vossa, que a vossa prevaleça. Ao pai, à mãe, aos familiares e irmãos, fica aqui do Cezinha as nossas condolências. Que Deus possa confortar o coração do pai, da mãe, dessa dor que jamais será curada, mas sim acalmada com o passar do tempo.

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4: E assim, com o espírito do rodeio e a emoção em alta, vamos encerrando mais uma edição do Brasil Rodeio. 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

0: Está no ar a Voz do Brasil. As notícias do governo federal que movimentaram o país no dia de hoje.
1: Olá, boa noite.
2: Boa noite para você que nos acompanha em todo o país.
1: Quarta-feira, 15 de julho de 2026.
2: Vamos ao destaque do dia na Voz do Brasil.
1: Vacinação em gestantes.
2: Imunização de grávidas pelo SUS reduziu casos graves de bronquiolite em bebês menores de 6 meses.
1: Os dados são do Ministério da Saúde. Natália Koslick.
3: Até agora, mais de 1 milhão e 200 mil doses da vacina contra a bronquiolite foram aplicadas no país.
2: Você vai ouvir também prova de vida.
1: Quem precisa fazer comprovação no INSS está recebendo aviso do governo federal.
2: Fique atento, a mensagem não solicita dados do cidadão. Márcia Fernandes.
4: Não são enviados links, nem são solicitados dados como CPF ou endereço.
1: E ainda, novas regras de publicidade para bets começam a valer sexta-feira.
2: Está proibida a veiculação de análises sobre eventos esportivos que induza a realização de apostas.
1: Também está vedada a divulgação para crianças e adolescentes. Nazi Brum.
5: Entre as principais regras da portaria publicada no último dia 10, está a divulgação de advertências ao apostador sobre os riscos de apostas online.
2: Hoje, na apresentação da Voz do Brasil, Mariana Jungmann e Luciano Seixas.
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2: A vacinação de gestantes no SUS contra a bronquiolite reduziu pela metade os casos graves da doença em bebês.
1: Os dados foram publicados esta semana pelo Ministério da Saúde.
2: Essas e outras vacinas presentes no esquema vacinal das gestantes ajudam a evitar internações e óbitos de mães e de seus bebês.
3: A vacina contra o vírus sincial respiratório, principal causador da bronquiolite, protege o bebê ainda durante a gestação até os primeiros meses de vida. É esse o período em que o risco de complicações respiratórias é maior. A obstetra Michele Egídio explica como funciona o mecanismo de imunização nessa fase da vida.
6: Vai passar anticorpos para a criança, mas não necessariamente ela vai conseguir impedir que a criança não tenha doença, mas vai impedir as formas mais graves, as que exigem internação.